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2: O grupo parlamentar do PCP questionou o governo e apresentou um projeto de resolução exigindo penalizações urgentes à Amarsul por alegadas infrações ambientais e a reversão da empresa para a gestão pública. Os comunistas criticam duramente a degradação do serviço de recolha, o esgotamento dos aterros na região e a escalada contínua das tarifas impostas às populações e municípios. O partido alerta para o limite da capacidade dos maiores ecoparques da Amarsul, localizados no Seixal e na Moita Palmela. Foram denunciados derrames frequentes de lixiviados, líquidos poluentes resultantes da degradação do lixo, que colocam em risco a saúde pública e os ecossistemas locais. O PCP afirma que a falta de investimento nas infraestruturas atuais pode obrigar ao transporte de lixo para fora da Península de Setúbal, nomeadamente para instalações da Valor Sul, beneficiando o mesmo grupo privado. A Organização Regional de Setúbal do PCP contesta o sufoco financeiro provocado às autarquias e munícipes através da espiral de aumentos das faixas de tratamento de resíduos. Face a este cenário, os deputados do PCP defendem que o Governo deve aplicar coimas e sanções contratuais imediatas à concessionária face aos danos ambientais gerados. A longo prazo, a única solução sustentável preconizada pelo partido passa pelo resgate da Amarsul para o setor público, garantindo que a gestão do lixo na região responda ao interesse das populações e não ao lucro privado. O Instituto Português do Mar e da Atmosfera confirmou que a previsão de céu pouco nublado ou limpo na generalidade do território favorece uma excelente visualização do eclipse solar de quarta-feira, dia 12 de agosto. Contudo, a corrida de última hora gerou uma ruptura de estoque massiva de óculos certificados em várias farmácias óticas e plataformas online. Uma crista anticiclónica vai garantir ótimas condições na maioria do país. Existe apenas uma probabilidade residual de 25% no voo matinal ou nuvens baixas no litoral norte e centro. Mas a procura de óculos, como já referimos, para ver este fenómeno disparou de tal forma que as iniciativas de distribuição gratuita e os canais comerciais estão sob enorme pressão. A Direção-Geral da Saúde e os oftalmologistas alertam rigorosamente para nunca usar óculos de sol normais, radiografias, CDs ou vidros fumados, pois não travam a radiação prejudicial e causam lesões irreversíveis na retina. Pode construir facilmente um projetor de cartão recorrendo a uma caixa de sapatos, uma folha branca de papel, de alumínio, com um pequeno furo para projetar a imagem do sol numa superfície. O líder do grupo parlamentar do PS, Eurico Brilhante Dias, exortou o primeiro-ministro Luís Montenegro a pôr ordem no governo e a tomar decisões difíceis face à polémica em torno do ministro da Administração Interna, Luís Neves. O partido considera que a situação atingiu o limite do admissível no quadro normal funcionamento das instituições após o Ministério da Justiça ter ordenado uma auditoria à Polícia Judiciária.
3: O assunto em torno do Sr. Ministro da Administração Interna atingiu o limite do admissível no quadro do normal funcionamento das instituições. Já temos o Governo a investigar o Governo, a Ministra da Justiça a promover o inquérito das atividades de um seu colega de Governo. Mais uma vez exortamos o Sr. Primeiro-Ministro a pôr ordem no Governo e a defender o respeito pelas instituições. Neste momento a Polícia Judiciária, que é a Polícia Criminal do país, a Polícia que por excelência combate o crime organizado e o crime mais perigoso sobre um escrutínio inédito.
4: Na perspectiva do PS, não há outro caminho que não seja o de Luís Neves sair do governo, é isso?
3: O caminho central é o Sr. Primeiro-Ministro exercer as funções de Primeiro-Ministro e colocar ordem no governo. Isso passa por tomar seguramente decisões difíceis.
2: O PS recorda que cabe unicamente a Luís Montenegro a gestão e a composição da sua equipa ministerial. Embora não tenha exigido explicitamente a admissão do ministro, o partido insiste que o Primeiro-Ministro não pode continuar em silêncio. No futebol, Primeira Liga. Foi com o empate que arrancou a edição 26-27 do Campeonato Português. O Famalicão foi alcançar uma igualdade ao final da noite de sexta-feira na visita ao Estoril Praia, no duelo que abriu a jornada inaugural da Primeira Liga. Quem começou melhor até foi a equipa da casa, que agora é orientada por Vasco Matos, técnico que não esteve no banco, de suplentes, por estar a cumprir um jogo de castigo. Logo ao sexto minuto do jogo, André rematou cruzado da esquerda com Karavic a defender com uma estirada para canto. Rafik Kitan não chegou por muito pouco para a emenda. Logo de seguida, ao minuto 13, João Carvalho encheu o pé e tirou uma bomba a arrasar a baliza dos miotos. O Estoril criava mais perigo e o Famalicão tinha mais bola. Depois deste início mais ofensivo por parte dos estorilistas, os famalicenses, que agora são orientados por Carlos Carvalhal, chegaram à vantagem ao minuto 32, isto na sequência de um cruzamento largo, de sorriso, desde a esquerda, Gil Dias recebeu do lado contrário e de primeira cruzou tenso para o coração da área, onde surgiu o reforço grego, Kutsias. a encostar para o primeiro gol da edição deste ano do Campeonato Português. O Estoril acusou o gol sofrido e até ao intervalo não conseguiu reagir. Até o regresso do Aos Balneários, destaca apenas por um cabeceamento de André, a cruzamento de Rafi Guitán, que não causou qualquer perigo para a baliza de Karevich. O Estoril procurou aumentar a intensidade do jogo, no retimento da partida, mas o emblema visitante conseguia indo conter os ataques dos estorilistas. O Famalicão foi se tornando um pouco mais macio, com o passar dos minutos, a quem beneficiou disso foi a equipa da casa, que acabou por chegar ao tento da igualdade em cima do minuto 72. Numa jogada de insistência na pequena área, Lazar Karevich, João Carvalho foi mais esclarecido, encontrou Begraoui, que já de ângulo apertado atirou para o fundo das redes. O marroquino provou que está de mira afinada, ele que foi o grande goleador da equipa na Liga de Cascais na época anterior. No final da partida, Carlos Carvalhal, técnico famalicão, reagiu aos microfones da Flash da Sport TV, dizendo que a sua equipa consegue fazer melhor do que aquilo que fez no Estoril.
0: Em primeiro lugar, nós conseguimos fazer melhor do que o que fizemos hoje. Temos que ser autocríticos e considerar que fazemos melhor. Numa primeira parte em que demorámos um pouco a assentar o jogo, quando assentámos o jogo e tivemos o controle do jogo, aí sim começámos a explanar mais futebol, a chegar mais à baliza, sem criar assim muitas oportunidades, mas a chegar mais à baliza. Na segunda parte, com o facto de estar a vencer,

0: não havia condições atmosféricas para sujeitar os jogadores naquela temperatura a jogar os 90 minutos e tivemos que alterar os nossos planos. Muitos dos jogadores, infelizmente, alguns dos jogadores só hoje é que fizeram 90 minutos. Eu estava algo apreensivo com este jogo por causa disso. No final, resulta um ponto, é um ponto que resulta desta jornada. Queríamos os três, temos um ponto. Agradecer aos adeptos do Famalicão que aqui vieram, foram fantásticos, e dizer também que este é o ponto de partida, mas nós jogámos mais do que isto.
1: Com Vasco Matos castigado, com o bode junto de Leandro Pires, fazer a segunda tour ao jogo de abertura do campeonato com um empate caseiro.
2: Correu bem a atitude dos jogadores em campo e a forma como se entregaram a tentar implementar as ideias que temos vindo a incutir desde que cá estamos, e penso que a atitude foi ótima, um grande compromisso, eles foram inexcedíveis na entrega, como tem sido durante o dia-a-dia até agora. Agora, o que correu menos bem é que nós queríamos os três pontos e só conseguimos um. Penso que a equipa fez bastante para conseguir a vitória, a verdade é que não conseguimos, mas já havia um vencedor, na minha opinião, claramente seria o Estoril. Uma primeira parte em que entramos muito bem no jogo, a primeira meia hora praticamente não existiu Famalicão, tentámos impor o nosso jogo com e sem bola e penso que o conseguimos. O golo de Famalicão vem contra a corrente do jogo, a meu ver, e depois aí sim a equipa parece-me que ficou algo intranquila e não conseguimos controlar tão bem o jogo o resto da primeira parte. Na segunda parte, penso que voltámos, não foi logo desde o início, mas penso que controlámos a segunda parte toda. O Famalicão teve uma boa chance, é verdade, mas nós tivemos um caudal ofensivo muito forte, chegámos muitas vezes ao último terço do campo, podíamos e deveríamos ter finalizado mais algumas jogadas, a verdade é que não conseguimos, sobrou o ponto.
1: Com a igualdade, ambas as equipas somam um ponto no final da primeira jornada.

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2: A permanência de pessoas numa área da Praia da Figueirinha junto à zona do túnel do concelho de Setúbal está interdita de segunda a sexta-feira nas próximas 3 semanas devido a obras de remoção de rochas, segundo o município. Em comunicado, a Câmara de Setúbal explica que foi iniciada na passada quarta-feira a segunda fase da remoção dos elementos rochosos presentes nas redes dinâmicas e de outros em risco de queda na zona da Praia de Figueirinha, uma operação que se deve prolongar por 3 semanas. Estes elementos rochosos soltaram na sequência do mau tempo registado no início do ano e ficaram presos nas redes dinâmicas ou permaneceram em situação instável na encosta. A obra decorre junto do túnel situado a poente da praia. Após o dia 31 de julho ter havido uma reunião entre a construtora Motingil e vários serviços da Câmara Municipal e departamentos de obras e projetos estratégicos do território e gestão urbana, divisão de mobilidade urbana, também o Gabinete das Praias e Serviço Municipal de Segurança, Proteção Civil e Bombeiros. E a empresa ter começado então a montar o estaleiro a 3 de agosto, explica a autarquia. A Câmara Municipal de Setúbal adianta que depois da retirada dos elementos rochosos, tem a intenção de utilizar o troço da Rua Sírio da Arrábida entre a rotunda da Figueirinha e o túnel, que vai permanecer encerrado ao trânsito como zona de estacionamento para motos e para veículos dos concessionários. Entretanto, por razões de segurança, enquanto decorrem os trabalhos, fica interditada apenas de segunda a sexta-feira a permanência de pessoas numa área da praia junto à zona do túnel. A Polícia Judiciária deteve 2 suspeitos de terem raptado e espancado em Lisboa um homem que só foi libertado depois de ter pago a quantia exigida pelos sequestradores, anunciou na sexta-feira aquela força policial. Segundo a PJ, os 2 suspeitos de 35 e 43 anos foram detidos no âmbito da Operação TACA, realizada na quarta e quinta-feira, e os atos sob suspeita remontam a 27 e 28 de junho deste ano, quando a vítima de 33 anos foi abordada na rua e sob ameaça de coação conduzida até uma residência. A partir daí, e durante 2 dias, a vítima veio a ser transportada entre diferentes locais, sempre mantida maniatada e privada à liberdade, sendo repetidamente agredida, submetida a ameaças e sujeita a sevícias, enquanto lhe era exigida elevadas quantias em dinheiro, como resgate para a sua libertação, descreve a PJ em comunicado. O homem estrangeiro acabou por pagar e, após ser libertado, denunciou o caso às autoridades. Os detidos, também estrangeiros, indiciados pelo rapto, destruição e ofensa à integridade física, vão ser agora apresentados a tribunal para lhes serem interrogados por um juiz e conhecerem as medidas de coação. A investigação prossegue na Secção Central de Combate ao Banditismo da Unidade Nacional de Contra-Terrorismo da PJ, no âmbito do inquérito dirigido pelo Ministério Público de Lisboa. A Autoridade de Segurança Alimentar e Económica, a ASAI, determinou a suspensão da atividade de 2 restaurantes e da zona de refeições comum de um centro comercial em Évora por falta de requisitos de higiene, foi agora divulgado. Numa resposta à agência Lusa, através do correio eletrónico, a ASAI indicou que os 2 estabelecimentos e a zona de refeições comum foram encerrados na sequência de uma operação de fiscalização no centro comercial Évora Plaza, realizada na quinta-feira. Segundo a ASAI, durante a operação foram fiscalizados 7 operadores económicos, detectadas várias infrações, como violação dos deveres gerais da entidade exploradora, incumprimento dos requisitos gerais de higiene e deficiente implementação de sistema de análise de perigos e controle de pontos críticos. Face às infrações constatadas, foi determinada a suspensão da atividade de 2 dos estabelecimentos de restauração e bebidas, bem como da zona de refeição comum, por falta de requisitos de higiene, revelou. Esta autoridade salienta ainda que foram instaurados 4 processos de contraordenação. Na resposta à Lusa, a ASAI acrescentou que a ação teve como objetivo verificar o cumprimento das normas legais aplicáveis aos estabelecimentos de restauração e bebidas, bem como às zonas de refeição em espaços comerciais. A operação da ASAI no Évora Plaza foi noticiada na quinta-feira à tarde pelo jornal Correio da Manhã. O Ferrari 488 GTB, apreendido pela PSP num processo de investigação ao crime de tráfico de droga, foi devolvido na sexta-feira ao legítimo proprietário. A viatura, avaliada em cerca de 250 mil euros, tinha sido caracterizada e colocada ao serviço da PSP, ainda com o processo judicial a decorrer nos tribunais e sem que o coletivo de juízes tivesse decretado a reversão do Ferrari 488 GTB a favor do Estado. A apreensão do carro foi feita em setembro de 2023. Em novembro de 2025, o Tribunal do Porto ordenou a devolução ao dono, um empresário do Norte. No futebol, José Borges, presidente da Associação Portuguesa de Árbitros de Futebol, insurgiu-se na sexta-feira contra a pressão que os clubes estão a exercer sobre a arbitragem e apela ao respeito pelas instituições e os seus profissionais. O início de uma nova época não deveria ficar marcado por tentativas de condicionamento da arbitragem através da publicação de notícias ou de declarações públicas sobre árbitros, criticou nas redes sociais. José Borges lamentou ainda o clima que está a ser instalado ao redor das nomeações para a primeira jornada, salientando que este não pode ser o caminho escolhido pelos dirigentes do futebol português. O responsável reiterou que os clubes se devem concentrar no seu trabalho interno e deixar a gestão dos nomeados para o Conselho de Arbitragem. Mais tarde chegará para todos os dirigentes, treinadores, jogadores e árbitros a hora das avaliações, disse.

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2: O grupo DST, Domingos da Silva Teixeira, venceu um concurso público de 4 milhões e meio de euros lançado pelo Ministério da Administração Interna para reabilitar infraestruturas de segurança. Esta adjudicação ganha particular relevo político e mediático pelo facto da construtora ter trabalhado diretamente com a Polícia Judiciária e com o arquiteto João Carvalho numa empreitada recente. A construtora foi responsável pela execução de obras anteriores na Polícia Judiciária, num projeto que contou com a assessoria técnica e o desenho do arquiteto João Carvalho. Luís Montenegro anunciava uma medida de bandeira do PTRR.
3: A entrega a todas as juntas de freguesia de meios de comunicação robustos para funcionarem em qualquer cenário, mesmo de catástrofe, no fundo composto por telefones Siresp, por telefones satélite e por ligações de dados satélite Starlink.
2: Este contrato adensa a pressão sobre o ministro Luís Neves, cuja permanência do governo está a ser fortemente contestada devido ao cenário do governo a investigar o governo. De auditoria da Justiça à PJ, à Associação do Ministro da Administração Interna, um empreiteiro com histórico na Judiciária e ao arquiteto João Carvalho, promete dominar o debate político nos próximos dias. Os partidos da oposição, com o PS e o Chega à cabeça, estão a usar este novo contrato de 4 milhões e meio de euros como mais um argumento para exigir explicações céleres a Luís Montenegro. O Bloco de Esquerda e o PCP também já questionaram os critérios de transparência e os procedimentos de contratação pública adotados neste concurso do Ministério da Administração Interna. O líder do Chega, André Ventura, classificou como bizarro e incompreensível que um membro do governo dê ordens para investigar outro colega do Executivo. O partido considera insustentável a permanência de Luís Neves no Ministério da Administração Interna após o Ministério da Justiça ter avançado com uma auditoria à Polícia Judiciária, focada no período em que esta era liderada pelo atual ministro.
4: O primeiro-ministro está sem controle no seu governo. E isso fica evidente quando a própria Ministra da Justiça abre uma investigação ao seu próprio colega da Administração Interna, de quando ele liderava a PJ, e toda a gente acha isso normal. É um governo de desfazer-se aos bocados, muito por culpa da inação de Luís Montenegro.
2: O Partido Socialista endureceu a sua posição política ao exigir explicações imediatas ao Primeiro-Ministro sobre a permanência de Luís Neves no governo, considerando que a situação do Ministro da Administração Interna se tornou insustentável. Após o tom inicial mais moderado de Eurico Brilhante Dias, o PS subiu a fasquia da pressão ao alinhar-se com as críticas de que o Executivo está paralisado por um choque institucional sem precedentes.
5: O assunto em torno do Sr. Ministro da Administração Interna atingiu o limite do admissível no quadro do normal funcionamento das instituições. O Primeiro-Ministro, há que dizê-lo, é o responsável exclusivo, único, pela composição do Governo. Este é o momento do Sr. Primeiro-Ministro assumir as suas responsabilidades, colocar ordem no Governo e assumir todas as decisões que tiver que assumir.
2: Também a Iniciativa Liberal e o Livre juntaram-se ao acordo de contestação e exigem a intervenção imediata de Luís Montenegro, acusando o Executivo de desagregação política e quebra da autoridade. Ambas as forças parlamentares consideram intolerável o silêncio do Primeiro-Ministro perante o cenário do Ministério a investigar outro.
6: Se o Presidente da República continuar a não intervir, então nós em setembro queremos ouvir Luís Neves no Parlamento, queremos confrontá-lo com os factos, queremos confrontá-lo com a nossa convicção de que não tem condições para continuar em funções.
7: Uma palavra que seja por parte do Primeiro-Ministro. Não podemos aceitar é que Luís Montenegro, que já baixou muito a bitola ética da governação com tudo aquilo que aconteceu com a Sabino Oliva, queira agora que esta bitola baixa sirva para todos os membros do Executivo.
2: Os liberais subiram-se o tom das críticas ao afirmar que Luís Neves perdeu as condições políticas para liderar as forças de segurança. No desporto, a seleção portuguesa de séniores conquistou na sexta-feira pela primeira vez o Campeonato do Mundo de Ténis. Frederico Gil, Gonçalo Nicau, José Ricardo Nunes e João Ferreira foram os protagonistas da conquista lusa. Frederico Gil, número 1 mundial do escalão de mais de 40 anos, e Gonçalo Nicau, José Ricardo Nunes e João Ferreira ganharam a Tony Trabert Cup do escalão de mais de 40, levando a melhor final frente à Espanha por 2-1. O World Tennis Master Tour World Team Championship de 2026, organizado pela Federação Portuguesa de Ténis e sancionada pela antiga Federação Internacional de Ténis, juntou mais de 300 jogadores de 31 países no complexo de ténis do Estádio Nacional, no Clube Internacional de Futebol e no Clube Escola de Ténis de Oeiras, nos concelhos de Oeiras e Lisboa. Portugal alinhou com o Frederico Gil, que já foi top 70 do ATP Tour e finalista do Estoril Open, e o Gonçalo Nicau, antigo top 550, enquanto que a Espanha apresentou Daniel Quimero, estava também ele finalista de um torneio do ATP Tour e semifinalista no Estoril Open e ex-top 50, e Adrian Menéndez Macieras, antigo top 120 do ranking mundial. Depois de Gonçalo Nicau perder por 6-1, 6-3, a única derrota do português ao longo do torneio, Frederico Gil venceu pela primeira vez Jiménez Traver, em terra batida, por 6-1, 3-6 e 6-3. Tudo ficou então para decidir no encontro de pares. As duas seleções deixaram de lado as duplas inicialmente previstas e lançaram os mesmos jogadores dos singulares, com os portugueses a ganharem por 7-5, 6-7, 4-7 e 10-4. Agora, vamos ao diário da volta.
0: Hoje vai para a estrada a terceira etapa, a etapa mais longa da volta a Portugal. A ligação entre Beja e Elvas, na distância de 182 km e mais 200 metros, com 2.130 de acumulado. Quer isto dizer que o Alentejo não é tão plano como por vezes se conta. Saída de Beja, 12 horas e 55 minutos. Passagens por Cuba, Vidigueira, Portel, Reguengos de Monsaraz. Contagem de prémio de montanha de terceira categoria no alto de Monsaraz. Depois em direção a Terena, a Landerwals. Sprint bonificado, dois sprints bonificados em 600 metros dentro de Vila Viçosa, Borba e chegada a Elvas às 17h20. O camisola amarela mantém-se Rui Oliveira, com 3 segundos de diferença para o mais direto adversário, que é Rafael Reis, a Nicolor Campicarne. 9 segundos para Carlos Salgueiro, do time Tavira Crédito Agrícola. 10 para Artem Nis e 11 para Axel Van der Tuk, o corredor da equipa da Euskaltel Euskadi. Rui Oliveira fala de mais um dia de amarelo.
8: Mais um dia de amarelo e tentar. É o mais importante no final do dia e sentir o carinho de todos os portugueses. Mais um dia.
0: A etapa mais longa da volta deixa depois para domingo a etapa rainha, a etapa do Alto da Torre.

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2: As autoridades de saúde e municipais de Almada asseguraram na sexta-feira que a monitorização permanente da qualidade da água distribuída no concelho indica que é segura para o consumo humano e que a mantém na conformidade com os requisitos legais. Os serviços municipalizados de água e saneamento de Almada e a Unidade Local de Saúde de Almada Seixal divulgaram dois comunicados distintos sobre a qualidade da água do concelho que, desde o início de julho, registou problemas no abastecimento em várias localidades. Os problemas registados levaram o município a decretar a situação de alerta a 8 de julho, que se mantém até ao final de agosto. Esta análise permanente, explicam, é feita através do rigoroso programa de monitorização e controle operacional, complementado pela vigilância sanitária assegurada pela Autoridade de Saúde, que integra desde o primeiro momento o gabinete de crise criado para acompanhar a situação do abastecimento de água no concelho. Os serviços municipalizados de água e saneamento de Almada adiantaram também que, no âmbito da situação de alerta, reforçaram ainda o número de colheitas de análises laboratoriais, bem como a monitorização dos níveis de cloro residual e o acompanhamento de novas origens da água integrada no sistema, em conformidade com as orientações da entidade reguladora dos serviços de água e resíduos, ERSAR. E a Unidade Local de Saúde Almada Seixal adianta ainda que os resultados da monitorização efetuada demonstraram que a água distribuída através da rede pública de abastecimento do concelho de Almada mantém a conformidade com os requisitos legais de qualidade para o consumo humano, não tendo-se identificado situações que representassem risco para a saúde pública, nomeadamente em termos de transmissão de micro-organismos causadores de doença. Portugal continental deverá registrar este fim de semana um período de fraca qualidade do ar devido a uma massa de ar proveniente do norte de África, alertou a Direção-Geral de Saúde, recomendando cuidados à população mais sensível. Segundo uma nota da Direção-Geral da Saúde, está previsto que uma massa de ar proveniente dos desertos do norte de África, transportando poeira da suspensão, atravessa Portugal continental durante os dias 8 e 9 de agosto, afetando toda a faixa litoral. Dizem que prevê-se a ocorrência de uma situação de fraca qualidade do ar no continente, resistindo-se um aumento das concentrações de partículas inaláveis de origem natural no ar, alerta a DGS. As partículas inaláveis, a PM10, que se prevê atingirem o continente, têm efeitos na saúde humana, principalmente na população mais sensível, como crianças e idosos, cujos cuidados de saúde devem ser redobrados. A DGS recomenda que, enquanto este fenómeno se mantiver, a população em geral evite esforços prolongados, limite a atividade física ao ar livre e evite a exposição a fatores de risco, tais como o fumo do tabaco e o contacto com produtos irritantes. O Governo decidiu reduzir em perto de 2 cêntimos o desconto extraordinário temporário do Imposto sobre Produtos Petrolíferos e Energéticos, o ESP, aplicado à gasolina sem chumbo e ao gasóleo rodoviário no continente. As novas taxas entram em vigor esta segunda-feira, dia 10 de agosto. A alteração surge numa semana marcada por uma descida acentuada dos preços do petróleo. Antes do ajustamento fiscal, as previsões apontavam para uma redução de 12 cêntimos por litro no gasóleo e 12 cêntimos e meio na gasolina a partir de segunda-feira. Contas feitas, a atualização do ESP, na segunda-feira o gasóleo deverá descer 10 cêntimos e a gasolina 10 cêntimos e meio. Tomando como referência os atuais valores da Direção-Geral da Energia e Geologia, o preço médio do gasóleo simples poderia recuar para 1,931 € por litro e o da gasolina simples 95 para 1,855 €. Segundo a portaria nº 331A/2026/1, publicada na sexta-feira, o Executivo decidiu rever o apoio perante a perspectiva de queda dos preços na próxima semana. O Ministro da Educação, Fernando Alexandre, reconheceu a existência de falhas e atrasos no processo, mas garantiu que a esmagadora maioria das notas chegou às escolas, embora tenha prometido inicialmente a entrega total das reapreciações na manhã de sexta-feira. O processo decorreu a conta-gotas ao longo da tarde, deixando umas escassas dezenas de casos problemáticos ainda por resolver. Fernando Alexandre.
3: Ao chegar, estão classificadas, haverá um caso ou outro residual que precisa de ser ainda verificado, porque são casos às vezes muito específicos, mas estão a ser distribuídas desde a 1 da tarde a todas as escolas. O Algarve essa hora já estava completo, o centro às 2:30 já estava completo e por isso hoje serão todas distribuídas. Havia umas escassas dezenas por resolver, mas que são casos específicos, problemáticos, que existem todos os anos, que implicam interagir com a escola, perceber exatamente o que é que se passou com a prova. Estamos a falar de 20 mil reapreciações, mais de 20 mil reapreciações, que foram pedidas e ontem tínhamos basicamente as 20 mil corrigidas.
2: O encerramento do processo gerou bastante contestação devido à disparidade de tempo de entrega nas várias regiões. Os alunos desesperavam pela manhã.
0: Disseram que ainda não sabem a hora que vai sair, só sabem que sai hoje à tarde.
4: A expectativa era que agora à tarde pelo menos já tivesse a nota de reapreciação. Era ver se agora a esta hora já estavam, mas não aconteceu.
5: Agora estou aqui à espera. Olha, só Deus sabe quando vai sair.
2: À tarde, algumas das escolas começaram então a receber as pautas.
6: Por volta das quase 3 horas já estávamos a fixar tudo e já tinha alunos à espera para ver as pautas.
7: Acabei por manter a nota, mas também já não tinha assim grandes expectativas que pudesse subir. A nota em si já era boa, uma boa nota, 17.
8: Manteve a média de 20, ficou com 18 no exame e manteve a média de 20.
2: O atraso na fixação das pautas sobrecarregou as secretarias escolares. Isto dificultou a emissão célere das fichas ENES, essencial para os estudantes possam submeter ou alterar a sua candidatura à primeira fase do ensino superior.

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2: O grupo parlamentar do PCP questionou o governo e apresentou um projeto de resolução exigindo penalizações urgentes à Amarsul por alegadas infrações ambientais e a reversão da empresa para a gestão pública. Os comunistas criticam duramente a degradação do serviço de recolha, o esgotamento dos aterros na região e a escalada contínua das tarifas impostas às populações e municípios. O partido alerta para o limite da capacidade dos maiores ecoparques da Amarsul, localizados no Seixal e na Moita Palmela. Foram denunciados derrames frequentes de lixiviados, aplique dos poluentes resultantes da degradação do lixo, que colocam em risco a saúde pública e os ecossistemas locais. O PCP afirma que a falta de investimento nas infraestruturas atuais pode obrigar ao transporte de lixo para fora da Península de Setúbal, nomeadamente para instalações da Valor Sul, beneficiando o mesmo grupo privado. A Organização Regional de Setúbal do PCP contesta o sufoco financeiro provocado às autarquias e munícipes através da espiral de aumentos das faixas de tratamento de resíduos. Face a este cenário, os deputados do PCP defendem que o Governo deve aplicar coimas e sanções contratuais imediatas à concessionária face aos danos ambientais gerados. A longo prazo, a única solução sustentável preconizada pelo partido passa pelo resgate da Amarsul para o setor público, garantindo que a gestão do lixo na região responda ao interesse das populações e não ao lucro privado. O Instituto Português do Mar e da Atmosfera confirmou que a previsão de céu pouco nublado ou limpo na generalidade do território favorece uma excelente visualização do eclipse solar de quarta-feira, dia 12 de agosto. Contudo, a corrida de última hora gerou uma ruptura de estoque massiva de óculos certificados em várias farmácias óticas e plataformas online. Uma crista anticiclónica vai garantir ótimas condições na maioria do país. Existe apenas uma probabilidade residual de 25% no voeiro matinal ou nuvens baixas no litoral norte e centro. Mas a procura de óculos, como já referimos, para ver este fenómeno disparou de tal forma que as iniciativas de distribuição gratuita e os canais comerciais estão sob enorme pressão. A Direção-Geral da Saúde e os oftalmologistas alertam rigorosamente para nunca usar óculos de sol normais, radiografias, CDs ou vidros fumados, pois não travam a radiação prejudicial e causam lesões irreversíveis na retina. Pode construir facilmente um projetor de cartão recorrendo a uma caixa de sapatos, uma folha branca de papel, de alumínio, com um pequeno furo para projetar a imagem do sol numa superfície. O líder do grupo parlamentar do PS, Eurico Brilhante Dias, exortou o primeiro-ministro Luís Montenegro a pôr ordem no governo e a tomar decisões difíceis face à polémica em torno do ministro da Administração Interna, Luís Neves. O partido considera que a situação atingiu o limite do admissível no quadro normal funcionamento das instituições após o Ministério da Justiça ter ordenado uma auditoria à Polícia Judiciária.
3: O assunto em torno do Sr. Ministro da Administração Interna atingiu o limite do admissível no quadro do normal funcionamento das instituições. Já temos o Governo a investigar o Governo, a Ministra da Justiça a promover o inquérito das atividades de um seu colega de Governo. Mais uma vez exortamos o Sr. Primeiro-Ministro a pôr ordem no Governo e a defender o respeito pelas instituições.
4: Neste momento a Polícia Judiciária, que é a Polícia Criminal do país, a Polícia que por excelência combate o crime organizado e o crime mais perigoso sobre um escrutínio inédito.
5: Na perspectiva do PS, não há outro caminho que não seja o de Luís Neves sair do governo, é isso?
4: O caminho central é o Sr. Primeiro-Ministro exercer as funções de Primeiro-Ministro e colocar ordem no governo. Isso passa por tomar seguramente decisões difíceis.
2: O PS recorda que cabe unicamente a Luís Montenegro a gestão e a composição da sua equipa ministerial. Embora não tenha exigido explicitamente a admissão do ministro, o partido insiste que o Primeiro-Ministro não pode continuar em silêncio. No futebol, Primeira Liga. Foi com o empate que arrancou a edição 26-27 do Campeonato Português. O Famalicão foi alcançar uma igualdade ao final da noite de sexta-feira na visita ao Estoril Praia, no duelo que abriu a jornada inaugural da Primeira Liga. Quem começou melhor até foi a equipa da casa, que agora é orientada por Vasco Matos, técnico que não esteve no banco, de suplentes, por estar a cumprir um jogo de castigo. Logo ao sexto minuto de jogo, André rematou cruzado da esquerda com Karavic a defender com uma estirada para canto. Rafik Kitan não chegou por muito pouco para a emenda. Logo de seguida, ao minuto 13, João Carvalho encheu o pé e atirou uma bomba a arrasar a baliza dos miúdos. O Estoril criava mais perigo e o Famalicão tinha mais bola. Depois deste início mais ofensivo por parte dos estorilistas, os famalicenses, aqui agora são orientados por Carlos Carvalhal, chegaram à vantagem ao minuto 32, isto na sequência de um cruzamento largo, de sorriso, desde a esquerda, Gil Dias recebeu do lado contrário e de primeira cruzou tenso para o coração da área, onde surgiu o reforço grego, Kutsias. a encostar para o primeiro golo da edição deste ano do Campeonato Português. O Estoril acusou o golo sofrido e até ao intervalo não conseguiu reagir. Até o regresso aos balneários, destaca apenas por um cabeceamento de André, a cruzamento de Rafik Guitane, que não causou qualquer perigo para a baliza de Karevich. O Estoril procurou aumentar a intensidade do jogo no arretamento da partida, mas o emblema visitante conseguia indo conter os ataques dos estorilistas. O Famalicão foi se tornando um pouco mais macio. Com o passar dos minutos, a quem beneficiou disso foi a equipa da casa, que acabou por chegar ao tento da igualdade em cima do minuto 72. Numa jogada de insistência na pequena área, Lazar Karevich, João Carvalho foi mais esclarecido, encontrou Begraoui, que já de ângulo apertado atirou para o fundo das redes. O marroquino provou que está de mira afinada, ele que foi o grande goleador da equipa na Liga de Cascais na época anterior. No final da partida, Carlos Carvalhal, técnico famalicão, reagiu aos microfones de flash da Sport TV, dizendo que a sua equipa consegue fazer melhor do que aquilo que fez no Estoril.
0: Em primeiro lugar, nós conseguimos fazer melhor do que o que fizemos hoje. Temos que ser autocríticos e considerar que fazemos melhor. Numa primeira parte em que demorámos um pouco a assentar o jogo, quando assentámos o jogo e tivemos o controle do jogo, aí sim começámos a explanar mais futebol, a chegar mais à baliza, sem criar assim muitas oportunidades, mas a chegar mais à baliza. Na segunda parte, com o facto de estar a vencer 1-0, eu penso que a equipa se foi retraindo. E esse foi um pecado muito grande, porque a retração levou-nos a jogar em transição. Em transição tivemos um remate ali do Couto, salvo erro, uma outra que ele podia ter, normalmente encosta aquelas situações de primeira, quer fazer um drible ali já em cima da baliza. A realidade é que nós tínhamos o jogo sob controle, porque o Lazar, na segunda parte, creio que não faz nenhuma defesa, mas muito pouco em termos de suster o adversário mais à frente e ser mais afirmativo para ir para a baliza adversária. Primeiro jogo do campeonato, nós tivemos uma contrariedade, não é qualquer tipo de desculpa nem nada, mas isto é a realidade. Nós nem em Itália tínhamos nem ideia de fazer 90 minutos no jogo das finais, mas estavam 37 graus e nós entendemos que não havia condições atmosféricas para sujeitar os jogadores naquela temperatura a jogar os 90 minutos e tivemos que alterar os nossos planos. Muitos dos jogadores, infelizmente, alguns dos jogadores só hoje é que fizeram 90 minutos. Eu estava algo apreensivo com este jogo por causa disso. No final, resulta um ponto, é um ponto que resulta desta jornada. Queríamos os três, temos um ponto. Agradecer aos adeptos do Famalicão que aqui vieram, foram fantásticos, e dizer também que este é o ponto de partida, mas nós jogámos mais do que isto.
2: Com Vasco Matos castigado, com o bode junto de Leandro Pires, fazer a sua leitura ao jogo de abertura do campeonato com um empate caseiro.
6: Correu bem a atitude dos jogadores em campo e a forma como se entregaram a tentar implementar as ideias que temos vindo a incutir desde que cá estamos, e penso que a atitude foi ótima, um grande compromisso. Eles foram inexcedíveis na entrega, como tem sido durante o dia-a-dia até agora. Agora, o que correu menos bem é que nós queríamos os três pontos e só conseguimos um. Penso que a equipa fez bastante para conseguir a vitória. A verdade é que não conseguimos, mas já haver um vencedor, na minha opinião, claramente seria o Estoril. Uma primeira parte em que entramos muito bem no jogo, a primeira meia hora praticamente não existiu Famalicão, tentámos impor o nosso jogo com e sem bola e penso que o conseguimos. O golo do Famalicão vem contra a corrente do jogo, a meu ver, e depois aí sim a equipa parece-me que ficou algo intranquila e não conseguimos controlar tão bem o jogo o resto da primeira parte. Na segunda parte, penso que voltamos a não foi logo desde o início, mas penso que controlámos a segunda parte toda. O Famalicão teve uma boa chance, é verdade, mas nós tivemos um caudal ofensivo muito forte, chegámos muitas vezes ao último terço do campo, podíamos e deveríamos ter finalizado mais algumas jogadas. A verdade é que não conseguimos, sobrou o ponto.
2: Com a igualdade, ambas as equipas somam um ponto no final da primeira jornada.

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2: A permanência de pessoas numa área da Praia da Figueirinha junto à zona do túnel do concelho de Setúbal está interdita de segunda a sexta-feira nas próximas 3 semanas devido a obras de remoção de rochas, segundo o município. Em comunicado, a Câmara de Setúbal explica que foi iniciada na passada quarta-feira a segunda fase da remoção dos elementos rochosos presentes nas redes dinâmicas e de outros em risco de queda na zona da Praia de Figueirinha. Uma operação que se deve prolongar por 3 semanas. Estes elementos rochosos soltaram na sequência do mau tempo registado no início do ano e ficaram presos nas redes dinâmicas ou permaneceram em situação instável na encosta. A obra decorre junto do túnel situado a poente da praia, após o dia 31 de julho ter havido uma reunião entre a construtora Motingil e vários serviços da Câmara Municipal e departamentos de obras e projetos estratégicos do território e gestão urbana, divisão de mobilidade urbana, também o Gabinete das Praias e Serviço Municipal de Segurança, Proteção Civil e Bombeiros. E a empresa ter começado então a montar o estaleiro a 3 de agosto, explica a autarquia. A Câmara Municipal de Setúbal adianta que depois da retirada dos elementos rochosos, tem a intenção de utilizar o troço da Rua Sírio da Arrábida entre a rotunda da Figueirinha e o túnel, que vai permanecer encerrado ao trânsito como zona de estacionamento para motos e para veículos dos concessionários. Entretanto, por razões de segurança, enquanto decorrem os trabalhos, fica interditada apenas de segunda a sexta-feira a permanência de pessoas numa área da praia junto à zona do túnel. A Polícia Judiciária deteve 2 suspeitos de terem raptado e espancado em Lisboa um homem que só foi libertado depois de ter pago a quantia exigida pelos sequestradores, anunciou na sexta-feira aquela força policial. Segundo a PJ, os 2 suspeitos de 35 e 43 anos foram detidos no âmbito da Operação TACA, realizada na quarta e quinta-feira, e os atos sob suspeita remontam a 27 e 28 de junho deste ano, quando a vítima de 33 anos foi abordada na rua e sob ameaça de coação conduzida até uma residência. A partir daí, e durante 2 dias, a vítima veio a ser transportada entre diferentes locais, sempre mantida maniatada e privada à liberdade, sendo repetidamente agredida, submetida a ameaças e sujeita a sevícias, enquanto lhe era exigida elevadas quantias em dinheiro, como resgate para a sua libertação. Descreve a PJ em comunicado. O homem estrangeiro acabou por pagar e, após ser libertado, denunciou o caso às autoridades. Os detidos, também estrangeiros, indiciados pelo rapto, extorsão e ofensa à integridade física, vão ser agora apresentados a tribunal para lhes serem interrogados por um juiz e conhecerem as medidas de coação. A investigação prossegue na Secção Central de Combate ao Banditismo da Unidade Nacional de Contra-Terrorismo da PJ, no âmbito do inquérito dirigido pelo Ministério Público de Lisboa. A Autoridade de Segurança Alimentar e Económica, a ASAI, determinou a suspensão da atividade de 2 restaurantes e da zona de refeições comum de um centro comercial em Évora por falta de requisitos de higiene, foi agora divulgado. Numa resposta à agência Lusa, através do correio eletrónico, a ASAI indicou que os 2 estabelecimentos e a zona de refeições comum foram encerrados na sequência de uma operação de fiscalização no centro comercial Évora Plaza, realizada na quinta-feira. Segundo a ASAI, durante a operação foram fiscalizados 7 operadores económicos, detectadas várias infrações, como violação dos deveres gerais da entidade exploradora, incumprimento dos requisitos gerais de higiene e deficiente implementação de sistema de análise de perigos e controle de pontos críticos. Face às infrações constatadas, foi determinada a suspensão da atividade de 2 dos estabelecimentos de restauração e bebidas, bem como da zona de refeição comum, por falta de requisitos de higiene, revelou. Esta autoridade salienta ainda que foram instaurados 4 processos de contraordenação. Na resposta à Lusa, a ASAI acrescentou que a ação teve como objetivo verificar o cumprimento das normas legais aplicáveis aos estabelecimentos de restauração e bebidas, bem como às zonas de refeição em espaços comerciais. A operação da ASAI no Évora Plaza foi noticiada na quinta-feira à tarde pelo jornal Correio da Manhã. O Ferrari 488 GTB, apreendido pela PSP num processo de investigação ao crime de tráfico de droga, foi devolvido na sexta-feira ao legítimo proprietário. A viatura, avaliada em cerca de 250 mil euros, tinha sido caracterizada e colocada ao serviço da PSP, ainda com o processo judicial a decorrer nos tribunais e sem que o coletivo de juízes tivesse decretado a reversão do Ferrari 488 GTB a favor do Estado. A apreensão do carro foi feita em setembro de 2023. Em novembro de 2025, o Tribunal do Porto ordenou a devolução ao dono, um empresário do Norte. No futebol, José Borges, presidente da Associação Portuguesa de Árbitros de Futebol, insurgiu-se na sexta-feira contra a pressão que os clubes estão a exercer sobre a arbitragem e apela ao respeito pelas instituições e os seus profissionais. O início de uma nova época não deveria ficar marcado por tentativas de condicionamento de arbitragem através da publicação de notícias ou de declarações públicas sobre árbitros, criticou nas redes sociais. José Borges lamentou ainda o clima que está a ser instalado ao redor das nomeações para a primeira jornada, salientando que este não pode ser o caminho escolhido pelos dirigentes do futebol português. O responsável reiterou que os clubes se devem concentrar no seu trabalho interno e deixar a gestão dos nomeados para o Conselho de Arbitragem. Mais tarde chegará para todos os dirigentes, treinadores, jogadores e árbitros a hora das avaliações, disse. O Instituto Português do Mar e da Atmosfera prevê para este sábado a céu pouco nublado limpo, podendo apresentar períodos de maior nebulosidade na faixa costeira ocidental, vento fraco a moderado, com quadrante oeste, com a possibilidade de formação de neblina no voo matinal na faixa costeira ocidental.
1: 22 graus.

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2: O grupo DST, Domingos da Silva Teixeira, venceu um concurso público de 4 milhões e meio de euros lançado pelo Ministério da Administração Interna para reabilitar infraestruturas de segurança. Esta adjudicação ganha particular relevo político e mediático pelo facto da construtora ter trabalhado diretamente com a Polícia Judiciária e com o arquiteto João Carvalho numa empreitada recente. A construtora foi responsável pela execução de obras anteriores na Polícia Judiciária, num projeto que contou com a assessoria técnica e o desenho do arquiteto João Carvalho. Luís Montenegro anunciava uma medida de bandeira do PTRR.
3: A entrega a todas as juntas de freguesia de meios de comunicação robustos para funcionarem em qualquer cenário, mesmo de catástrofe, no fundo composto por telefones Sirespe, por telefones satélite e por ligações de dados satélite Starlink.
2: Este contrato adensa a pressão sobre o ministro Luís Neves, cuja permanência do governo está a ser fortemente contestada devido ao cenário do governo a investigar o governo. Via auditoria da Justiça à PJ, à Associação do Ministro da Administração Interna, um empreiteiro com histórico na Judiciária e ao arquiteto João Carvalho, promete dominar o debate político nos próximos dias. Os partidos da oposição, com o PS e o Chega à cabeça, estão a usar este novo contrato de 4 milhões e meio de euros como mais um argumento para exigir explicações céleres a Luís Montenegro. O Bloco de Esquerda e o PCP também já questionaram os critérios de transparência e os procedimentos de contratação pública adotados neste concurso do Ministério da Administração Interna. O líder do Chega, André Ventura, classificou como bizarro e incompreensível que um membro do governo dê ordens para investigar outro colega do Executivo. O partido considera insustentável a permanência de Luís Neves no Ministério da Administração Interna após o Ministério da Justiça ter avançado com uma auditoria à Polícia Judiciária, focada no período em que esta era liderada pelo atual ministro.
4: O primeiro-ministro está sem controle no seu governo. E isso fica evidente quando a própria Ministra da Justiça abre uma investigação ao seu próprio colega da Administração Interna, de quando ele liderava a PJ, e toda a gente acha isso normal. É um governo de desfazer-se aos bocados, muito por culpa da inação de Luís Montenegro.
2: O Partido Socialista endureceu a sua posição política ao exigir explicações imediatas ao Primeiro-Ministro sobre a permanência de Luís Neves no governo, considerando que a situação do Ministro da Administração Interna se tornou insustentável. Após o tom inicial mais moderado de Eurico Brilhante Dias, o PS subiu a fasquia da pressão ao alinhar-se com as críticas de que o Executivo está paralisado por um choque institucional sem precedentes.
5: O entorno do Sr. Ministro da Administração Interna atingiu o limite do admissível no quadro do normal funcionamento das instituições. E o Primeiro-Ministro, há que dizê-lo, é o responsável exclusivo, único pela composição do Governo. Este é o momento do Sr. Primeiro-Ministro assumir as suas responsabilidades, colocar ordem no Governo e assumir todas as decisões que tiver que assumir.
2: Também a Iniciativa Liberal e o LIVRE juntaram-se ao acordo de contestação e exigem a intervenção imediata de Luís Montenegro, acusando o Executivo de desagregação política e quebra da autoridade. Ambas as forças parlamentares consideram intolerável o silêncio do Primeiro-Ministro perante o cenário do Ministério a investigar outro.
6: Se o Presidente da República continuar a não intervir, então nós em setembro queremos ouvir Luís Neves no Parlamento, queremos confrontá-lo com os factos, queremos confrontá-lo com a nossa convicção de que não tem condições para continuar em funções.
7: Uma palavra que seja por parte do Primeiro-Ministro. Não podemos aceitar é que Luís Montenegro, que já baixou muito a bitola ética da governação com tudo aquilo que aconteceu com a Supino Bebida, queira agora que esta bitola baixa sirva para todos os membros do Executivo.
2: Os liberais subiram-se o tom das críticas ao afirmar que Luís Neves perdeu as condições políticas para liderar as forças de segurança. No desporto, a seleção portuguesa de séniores conquistou na sexta-feira pela primeira vez o Campeonato do Mundo de Ténis. Frederico Gil, Gonçalo Nicau, José Ricardo Nunes e João Ferreira foram os protagonistas da conquista lusa. Frederico Gil, número 1 mundial do escalão de mais de 40 anos, e Gonçalo Nicau, José Ricardo Nunes e João Ferreira ganharam a Tony Trabert Cup do escalão de mais de 40, levando a melhor final frente à Espanha por 2-1. O World Tennis Master Tour World Team Championship de 2026, organizado pela Federação Portuguesa de Ténis e sancionada pela antiga Federação Internacional de Ténis, juntou mais de 300 jogadores de 31 países no complexo de ténis do Estádio Nacional, no Clube Internacional de Futebol e no Clube Escola de Ténis de Oeiras, nos concelhos de Oeiras e Lisboa. Portugal alinhou com o Frederico Gil, que já foi top 70 do ATP Tour e finalista do Steel Open, e o Gonçalo Nicão, antigo top 550, enquanto que a Espanha apresentou Daniel Quimero, estava também ele finalista de um torneio do ATP Tour e semifinalista no Steel Open e ex-top 50, e Adrián Meneses Macieras, antigo top 120 do ranking mundial. Depois de Gonçalo Nicão perder por 6-1-6-3, a única derrota do português ao longo do torneio, Frederico Gil venceu pela primeira vez Quimero Traver, em terra batida, por 6-1, 3-6 e 6-3. Tudo ficou então para decidir no encontro de pares. As duas seleções deixaram de lado as duplas inicialmente previstas e lançaram os mesmos jogadores dos singulares, com os portugueses a ganharem por 7-5, 6-7, 4-7 e 10-4. Agora, vamos ao diário de volta.
8: Hoje vai para a estrada a terceira etapa, a etapa mais longa da volta a Portugal. A ligação entre Beja e Elvas, na distância de 182 km e mais 200 metros, com 2.130 de acumulado. Quer isto dizer que o Alentejo não é tão plano como por vezes se conta. Saída de Beja, 12 horas e 55 minutos. Passagens por Cuba, Vidigueira, Portel, Reguengos de Monsaraz. Contagem de prémio de montanha de terceira categoria no alto de Monsaraz. Depois em direção a Terena, a Landerwall. Sprint bonificado, dois sprints bonificados em 600 metros dentro de Vila Viçosa, Borba e chegada a Elvas às 17h20. O camisola amarela mantém-se Rui Oliveira, com 3 segundos de diferença para o mais direto adversário, que é Rafael Reis, Anicolor Campicarne. 9 segundos para Carlos Salgueiro, do time Tavira Crédito Agrícola. 10 para Artemis e 11 para Axel Van Der Tuck, o corredor da equipa da Euskaltel Euskad. Rui Oliveira fala de mais um dia de amarelo.
9: Mais um dia de amarelo e tentar. É o mais importante no final do dia e sentir o carinho de todos os portugueses. Mais um dia.
8: A etapa mais longa da volta deixa depois para domingo a etapa rainha, a etapa do Alto da Torre.
10: O Instituto Português do Mar e da Atmosfera prevê para este sábado céu pouco nublado ou limpo, podendo apresentar períodos de maior nebulosidade na faixa costeira ocidental, vento fraco a moderado, quadrante oeste, com a possibilidade de formação de neblina no nevoeiro matinal na faixa costeira ocidental.
11: 22 graus.

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2: As autoridades de saúde e municipais de Almada asseguraram na sexta-feira que a monitorização permanente da qualidade da água distribuída no concelho indica que é segura para o consumo humano e que a mantém na conformidade com os requisitos legais. Os serviços municipalizados de água e saneamento de Almada e a Unidade Local de Saúde de Almada Seixal divulgaram dois comunicados distintos sobre a qualidade da água do concelho que, desde o início de julho, registou problemas no abastecimento em várias localidades. Os problemas registados levaram o município a decretar a situação de alerta a 8 de julho, que se mantém até ao final de agosto. Esta análise permanente, explicam, é feita através do rigoroso programa de monitorização e controle operacional, complementado pela vigilância sanitária assegurada pela Autoridade de Saúde, que integra desde o primeiro momento o gabinete de crise criado para acompanhar a situação do abastecimento de água no concelho. Os serviços municipalizados de água e saneamento de Almada adiantaram também que, no âmbito da situação de alerta, reforçaram ainda o número de colheitas de análises laboratoriais, bem como a monitorização dos níveis de cloro residual e o acompanhamento de novas origens da água integrada no sistema, em conformidade com as orientações da entidade reguladora dos serviços de água e resíduos, ERSAR. E a Unidade Local de Saúde Almada Seixal adianta ainda que os resultados da monitorização efetuada demonstraram que a água distribuída através da rede pública de abastecimento do Conselho de Almada mantém a conformidade com os requisitos legais de qualidade para o consumo humano, não tendo-se identificado situações que representassem risco para a saúde pública, nomeadamente em termos de transmissão de micro-organismos causadores de doença. Portugal continental deverá registrar este fim de semana um período de fraca qualidade do ar devido a uma massa de ar proveniente do norte de África, alertou a Direção-Geral de Saúde, recomendando cuidados à população mais sensível. Segundo uma nota da Direção-Geral da Saúde, está previsto que uma massa de ar proveniente dos desertos do norte de África, transportando poeira da suspensão, atravessa Portugal continental durante os dias 8 e 9 de agosto, afetando toda a faixa litoral. Dizem que prevê-se a ocorrência de uma situação de fraca qualidade do ar no continente, resistindo-se um aumento das concentrações de partículas inaláveis de origem natural no ar, alerta a DGS. As partículas inaláveis, a PM10, que se prevê atingirem o continente, têm efeitos na saúde humana, principalmente na população mais sensível, como crianças e idosos, cujos cuidados de saúde devem ser redobrados. A DGS recomenda que, enquanto este fenómeno se mantiver, a população em geral evite esforços prolongados, limite a atividade física ao ar livre e evite a exposição a fatores de risco, tais como o fumo do tabaco e o contacto com produtos irritantes. O Governo decidiu reduzir em perto de 2 cêntimos o desconto extraordinário temporário do Imposto sobre Produtos Petrolíferos e Energéticos, o ESP, aplicado à gasolina sem chumbo e ao gasóleo rodoviário no continente. As novas taxas entram em vigor esta segunda-feira, dia 10 de agosto. A alteração surge numa semana marcada por uma descida acentuada dos preços do petróleo. Antes do ajustamento fiscal, as previsões apontavam para uma redução de 12 cêntimos por litro no gasóleo e 12 cêntimos e meio na gasolina a partir de segunda-feira. Contas feitas, a atualização do ESP, na segunda-feira o gasóleo deverá descer 10 cêntimos e a gasolina 10 cêntimos e meio. Tomando como referência os atuais valores, a Direção-Geral da Energia e Geologia, o preço médio do gasóleo simples poderia recuar para 1,931 € por litro e o da gasolina simples 95 para 1,855 €. Segundo a portaria número 331A/2026/1, publicada na sexta-feira, o Executivo decidiu rever o apoio perante a perspectiva de queda dos preços na próxima semana. O Ministro da Educação, Fernando Alexandre, reconheceu a existência de falhas e atrasos no processo, mas garantiu que a esmagadora maioria das notas chegou às escolas, embora tenha prometido inicialmente a entrega total das reapreciações na manhã de sexta-feira. O processo decorreu a conta-gotas ao longo da tarde, deixando umas escassas dezenas de casos problemáticos ainda por resolver. Fernando Alexandre.
3: Estão a chegar, estão classificadas, haverá um caso ou outro residual que precisa de ser ainda verificado, porque são casos às vezes muito específicos, mas estão a ser distribuídas desde a 1 da tarde a todas as escolas. O Algarve a essa hora já estava completo, o centro às 2:30 já estava completo e por isso hoje serão todas distribuídas. Havia umas escassas dezenas por resolver, mas que são casos específicos, problemáticos, que existem todos os anos, que implicam interagir com a escola, perceber exatamente o que é que se passou com a prova. Estamos a falar de 20 mil reapreciações, mais de 20 mil reapreciações, que foram pedidas e ontem tínhamos basicamente as 20 mil corrigidas.
2: O encerramento do processo gerou bastante contestação devido à disparidade de tempo de entrega nas várias regiões. Os alunos desesperavam pela manhã.
4: Disseram que ainda não sabem a hora que vai sair, só sabem que sai hoje à tarde.
5: A expectativa era que agora à tarde pelo menos já tivesse a nota da reapreciação. Era ver se agora a esta hora já estavam, mas não aconteceu.
6: Agora estou aqui à espera. Olha, só Deus sabe quando vai sair.
2: À tarde, algumas das escolas começaram então a receber as pautas.
7: Por volta das quase 3 horas, já estávamos a fixar tudo e já tinha alunos à espera para ver as pautas.
8: Acabei por manter a nota, mas também já não tinha assim grandes expectativas que pudesse subir. A nota em si já era boa, uma boa nota, 17.
9: Ficou com, manteve a média de 20, ficou com 18 no exame, manteve a média de 20.
2: O atraso na fixação das pautas sobrecarregou as secretarias escolares. Isto dificultou a emissão célere das fichas ENES, essencial para os estudantes possam submeter ou alterar a sua candidatura à primeira fase do ensino superior.
1: 24 graus.

Muito bom dia. Está no ar a quinta edição do Ouro sobre Azul. Comigo, João Paulo Rezende, naquele que é o nosso ponto de encontro de sábado de manhã. Estamos em pleno agosto, que para muitos continua a ser o mês de eleição para as férias. Não sei se é o seu caso ou não, mas seja como for, uma coisa posso garantir. Nas próximas 3 horas, vamos viajar pelas décadas de 60 e 70. Arrancamos precisamente no ano de 1970, uma época em que os leitores de cassete nos autorrádios começavam a espalhar-se por todos os carros, transformando-se na banda sonora indispensável para as viagens de férias das famílias. E nas tabelas americanas, uma das grandes vozes de Chicago trazia um ritmo cheio de boa onda. Vamos ouvir Tyrone Davis com Turn Back the Hands of Time.

0: marcada por violentos protestos nas ruas devido às denúncias na imprensa britânica sobre os massacres da guerra colonial em Moçambique. Por cá, alheios à contestação lá fora, o público português rendia-se às grandes vozes nacionais, como é o caso de Francisco José e este inesquecível Guitarra Toca Baixinho.
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Estes são os sons dos anos 60 e 70. Bom dia, está no ar o Ouro sobre Azul. E agora viajamos até ao ano de 1972, um ano em que, aqui mesmo à nossa frente, a Península de Troia transformava-se a um ritmo louco com as grandes obras da Torre Alta, que começavam a erguer as famosas torres e a desenhar aquele que prometia ser o maior complexo turístico do país. Tanta coisa mudou. Mas no plano da música internacional, este foi o ano da grande estreia de um grupo britânico que vinha reinventar o glam rock e o hard rock com uma teatralidade única. Vamos recordar os Roxy Music com este Virginia Plain.

Dave Clark 5 a trazerem o rock de 64 com Glad All Over. Avançamos na nossa cronologia até 1977, no ano em que Portugal oficializava o seu pedido de adesão à CEE, a Comunidade Económica Europeia, assim se chamava então, pela mão do então Primeiro-Ministro Mário Soares. Um grupo masculino assinava uma das baladas mais elegantes da época. Pela voz e autoria de Lionel Richie, vamos ouvir os The Commodores com este Easy.

Ricky Nelson com Garden Party. E as mensagens já nos estão a chegar. O Sr. Joaquim mandou um abraço diretamente de Fernão Ferro. Diz que adora cuidar da sua horta logo pela manhã, é o que está a fazer agora, e o som da Rádio Azul acompanha-o nessa tarefa. Diz ainda, parabéns para o programa. Obrigado e um abraço, Joaquim. Muito bem, seguimos viagem e recuamos até 1961 para recordar um clássico de Benny King. Chama-se Stand By Me.

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É bom ouvir músicas assim. Bom dia e um ótimo sábado com a Rádio Azul. Agora, eu lembro uma tradição comercial que muitos recordam com carinho nas décadas de 60 e 70. Em carrinhas, motos ou bicicletas, vendia-se azeite e leite porta a porta pelos nossos bairros. As pessoas vinham à rua, compravam e aproveitavam para conversar um pouco com o vendedor e sabiam as novidades do bairro. Era assim. Agora na sua rádio recordamos Vicente da Câmara em 1963 e a sua Moda das Tranças Pretas. Como

O Vozeirão de Simone de Oliveira. Que maravilha! Seguimos a nossa viagem musical agora pelo ano de 1978. Em Portugal, o país acompanhava com fascínio nos jornais o nascimento do primeiríssimo bebé proveta do mundo, abrindo as portas ao futuro da ciência. E lá fora, uma das maiores divas da soul e do funk assinava um hino absoluto com a explosão da era disco, num groove instrumental que põe qualquer um a estalar os dedos. Vamos recordar Chaka Khan com I'm Every Woman.

Estamos a aproximar-nos do final da nossa primeira hora. Há ainda tempo para ouvir mais música. Desde logo, recuando até 1969, com o talento de cinco irmãos de Indiana que conquistavam a mítica editora Motown. A voz é do pequeno, mas já incrível naquela altura, Michael Jackson. São os The Jackson 5 com este I Want You Back.

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2: O grupo parlamentar do PCP questionou o governo e apresentou um projeto de resolução exigindo penalizações urgentes à Amarsul por alegadas infrações ambientais e a reversão da empresa para a gestão pública. Os comunistas criticam duramente a degradação do serviço de recolha, o esgotamento dos aterros na região e a escalada contínua das tarifas impostas às populações e municípios. O partido alerta para o limite da capacidade dos maiores ecoparques da Amarsul, localizados no Seixal e na Moita Palmela. Foram denunciados derrames frequentes de lixiviados, aplique dos poluentes resultantes da degradação do lixo, que colocam em risco a saúde pública e os ecossistemas locais. O PCP afirma que a falta de investimento nas infraestruturas atuais pode obrigar ao transporte de lixo para fora da Península de Setúbal, nomeadamente para instalações da Valor Sul, beneficiando o mesmo grupo privado. A Organização Regional de Setúbal do PCP contesta o sufoco financeiro provocado às autarquias e municípios através da espiral de aumentos das faixas de tratamento de resíduos. Face a este cenário, os deputados do PCP defendem que o Governo deve aplicar coimas e sanções contratuais imediatas à concessionária face aos danos ambientais gerados. A longo prazo, a única solução sustentável preconizada pelo partido passa pelo resgate da Amarsul para o setor público, garantindo que a gestão do lixo na região responda ao interesse das populações e não ao lucro privado. O Instituto Português do Mar e da Atmosfera confirmou que a previsão de céu pouco nublado ou limpo na generalidade do território favorece uma excelente visualização do eclipse solar de quarta-feira, dia 12 de agosto. Contudo, a corrida de última hora gerou uma ruptura de estoque massiva de óculos certificados em várias farmácias óticas e plataformas online. Uma crista anticiclónica vai garantir ótimas condições na maioria do país. Existe apenas uma probabilidade residual de 25% no voeiro matinal ou nuvens baixas no litoral norte e centro. Mas a procura de óculos, como já referimos, para ver este fenómeno disparou de tal forma que as iniciativas de distribuição gratuita e os canais comerciais estão sob enorme pressão. A Direção-Geral da Saúde e os oftalmologistas alertam rigorosamente para nunca usar óculos de sol normais, radiografias, CDs ou vidros fumados, pois não travam a radiação prejudicial e causam lesões irreversíveis na retina. Pode construir facilmente um projetor de cartão recorrendo a uma caixa de sapatos, uma folha branca de papel, de alumínio, com um pequeno furo para projetar a imagem do sol numa superfície. O líder do grupo parlamentar do PS, Eurico Brilhante Dias, exortou o primeiro-ministro Luís Montenegro a pôr ordem no governo e a tomar decisões difíceis face à polémica em torno do ministro da Administração Interna, Luís Neves. O partido considera que a situação atingiu o limite do admissível no quadro normal funcionamento das instituições após o Ministério da Justiça ter ordenado uma auditoria à Polícia Judiciária.
3: O assunto em torno do Sr. Ministro da Administração Interna atingiu o limite do admissível no quadro do normal funcionamento das instituições. Já temos o Governo a investigar o Governo, a Ministra da Justiça a promover o inquérito das atividades de um seu colega de Governo. Mais uma vez exortamos o Sr. Primeiro-Ministro a pôr ordem no Governo e a defender o respeito pelas instituições.
4: Neste momento a Polícia Judiciária, que é a Polícia Criminal do país, a polícia que por excelência combate o crime organizado e o crime mais perigoso sobre um escrutínio inédito.
5: Na perspectiva do PS, não há outro caminho que não seja o de Luís Neves sair do governo, é isso?
4: O caminho central é o Sr. Primeiro-Ministro exercer as funções de Primeiro-Ministro e colocar ordem no governo. Isso passa por tomar seguramente decisões difíceis.
2: O PS recorda que cabe unicamente a Luís Montenegro a gestão e a composição da sua equipa ministerial. Embora não tenha exigido explicitamente a admissão do ministro, o partido insiste que o Primeiro-Ministro não pode continuar em silêncio. No futebol, Primeira Liga. Foi com o empate que arrancou a edição 26-27 do Campeonato Português. O Famalicão foi alcançar uma igualdade ao final da noite de sexta-feira na visita ao Estoril Praia, no duelo que abriu a jornada inaugural da Primeira Liga. Quem começou melhor até foi a equipa da casa, que agora é orientada por Vasco Matos, técnico que não esteve no banco, de suplentes, por estar a cumprir um jogo de castigo. Logo ao sexto minuto do jogo, André rematou cruzado da esquerda com Karavic a defender com uma estirada para canto. Rafik Kitan não chegou por muito pouco para a emenda. Logo de seguida, ao minuto 13, João Carvalho encheu o pé e atirou uma bomba a arrasar a baliza dos miúdos. O Estoril criava mais perigo e o Famalicão tinha mais bola. Depois deste início mais ofensivo por parte dos estorilistas, os famalicenses, aqui agora são orientados por Carlos Carvalhal, chegaram à vantagem ao minuto 32, isto na sequência de um cruzamento largo, de sorriso, desde a esquerda, Gil Dias recebeu do lado contrário e de primeira cruzou tenso para o coração da área, onde surgiu o reforço grego, o Tessias a encostar para o primeiro golo da edição deste ano do Campeonato Português. O Estoril acusou o golo sofrido e até ao intervalo não conseguiu reagir. Até o regresso aos balneários, destaca apenas por um cabeceamento de André, a cruzamento de Rafik Guitane, que não causou qualquer perigo para a baliza de Karavetes. O Estoril procurou aumentar a intensidade do jogo no retimento da partida, mas o emblema visitante conseguia indo conter os ataques dos estorilistas. O Famalicão foi se tornando um pouco mais macio. Com o passar dos minutos, a quem beneficiou disso foi a equipa da casa, que acabou por chegar ao tento da igualdade em cima do minuto 72. Numa jogada de insistência na pequena área, Lazar Karavetes, João Carvalho foi mais esclarecido e encontrou Begraoui, que já de ângulo apertado atirou para o fundo das redes. O marroquino provou que está de mira afinada, ele que foi o grande goleador da equipa na Liga de Cascais na época anterior. No final da partida, Carlos Carvalhal, técnico famalicão, reagiu aos microfones de flash da Sport TV, dizendo que a sua equipa consegue fazer melhor do que aquilo que fez no Estoril.
0: Em primeiro lugar, nós conseguimos fazer melhor do que o que fizemos hoje. Temos que ser autocríticos e considerar que fazemos melhor. Numa primeira parte em que demorámos um pouco a assentar o jogo, quando assentámos o jogo e tivemos o controle do jogo, aí sim começámos a explanar mais futebol, a chegar mais à baliza, sem criar assim muitas oportunidades, mas a chegar mais à baliza. Na segunda parte, com o facto de estar a vencer 1-0, eu penso que a equipa se foi retraindo. E esse foi um pecado muito grande, porque a retração levou-nos a jogar em transição. Em transição tivemos um remate ali do Couto, salvo erro, uma outra que ele podia ter, normalmente encosta aquelas situações de primeira, quer fazer um drible ali já em cima da baliza. A realidade é que nós tínhamos o jogo sob controle, porque o Lazar, na segunda parte, creio que não faz nenhuma defesa, mas muito pouco em termos de suster o adversário mais à frente e ser mais afirmativo para ir para a baliza adversária. Primeiro jogo do campeonato, nós tivemos uma contrariedade, não é qualquer tipo de desculpa nem nada, mas isto é a realidade. Nós nem em Itália tínhamos nem ideia de fazer 90 minutos no jogo das finais, mas estavam 37 graus e nós entendemos que não havia condições atmosféricas para sujeitar os jogadores naquela temperatura a jogar os 90 minutos e tivemos que alterar os nossos planos. Muitos dos jogadores, infelizmente, alguns dos jogadores só hoje é que fizeram 90 minutos. Eu estava algo apreensivo com este jogo por causa disso. No final, resulta um ponto, é um ponto que resulta desta jornada. Queríamos os três, temos um ponto. Agradecer aos adeptos do Famalicão que aqui vieram, foram fantásticos, e dizer também que este é o ponto de partida, mas nós jogámos mais do que isto.
2: Com Vasco Matos castigado, com o bode junto de Leandro Pires, fazer a sua leitura ao jogo de abertura do campeonato com um empate caseiro.
6: Correu bem a atitude dos jogadores em campo e a forma como se entregaram a tentar implementar as ideias que temos vindo a incutir desde que cá estamos, e penso que a atitude foi ótima, um grande compromisso. Eles foram inexcedíveis na entrega, como tem sido durante o dia-a-dia até agora. Agora, o que correu menos bem é que nós queríamos os três pontos e só conseguimos um. Penso que a equipa fez bastante para conseguir a vitória. A verdade é que não conseguimos, mas já haver um vencedor, na minha opinião, claramente seria o Estoril. Uma primeira parte em que entramos muito bem no jogo, a primeira meia hora praticamente não existiu Famalicão, tentámos impor o nosso jogo com e sem bola e penso que o conseguimos. O golo do Famalicão vem contra a corrente do jogo, a meu ver, e depois aí sim a equipa parece-me que ficou algo intranquila e não conseguimos controlar tão bem o jogo o resto da primeira parte. Na segunda parte, penso que voltamos, não foi logo desde o início, mas penso que controlámos a segunda parte toda. O Famalicão teve uma boa chance, é verdade, mas nós tivemos um caudal ofensivo muito forte, chegámos muitas vezes ao último terço do campo, podíamos e deveríamos ter finalizado mais algumas jogadas. A verdade é que não conseguimos, sobrou o ponto.
2: Com a igualdade, ambas as equipas somam um ponto no final da primeira jornada.

Muito bom dia, já estamos na segunda hora do Ouro sobre Azul. Seja bem-vindo na sua rádio. Ao longo da próxima hora, toca o melhor dos anos 60 e 70. E para começar, viajamos até 1975. Um ano em que os ecrãs de cinema tremiam com a estreia do filme Tubarão, de Steven Spielberg. Mas na música, o mundo parava para ouvir uma obra-prima de uma banda britânica, composta por David Gilmour e com a letra de Roger Waters. É um hino à ausência, à saudade e à amizade. Não me vou alongar muito, até porque o melhor é mesmo ouvir Pink Floyd com Wish.

A elegância intemporal de Fleetwood Mac com Dreams. Continuamos na segunda hora do Ouro sobre Azul. Muito bom dia. Recuamos agora até 1900.

1966, estávamos assim como estamos, em pleno mês de agosto, e o país inteiro celebrava a inauguração da grande ponte sobre o Tejo. Por cá, a festa estendia-se à nossa Bahia com as comemorações da inauguração das novas ampliações e do novo cais comercial do Porto de Setúbal, atraindo milhares de pessoas às ruas num ambiente de enorme união popular. E precisamente nesse verão de 66, o país rendia-se à voz da grande Madalena Iglesias. Recordemos este clássico. Já estamos a ouvir Ele e Ela.

Rádio Azul, bom dia. E agora viajamos até ao ano de 1973, um ano em que a grande novidade em Setúbal era a recente inauguração do moderno supermercado Delta na Praça do Brasil. Foi um autêntico acontecimento social na época que revolucionou as compras das famílias sadinas. Mas no plano da música, as tabelas mundiais eram dominadas pelas grandes baladas acústicas, nomeadamente esta que já estamos a ouvir de fundo, dos Rolling Stones, chama-se Angie.

Está com a Rádio Azul, bom dia e um ótimo sábado. Avançamos na nossa máquina do tempo e aterramos em 1978, altura em que o mundo inteiro se rendia a um fenómeno do cinema musical. Nos ecrãs de todo o país estreava o filme Grease, provocando uma autêntica loucura entre os jovens da época que corriam para as pistas de dança com calças à boca de sino e blusões de cabedal para imitar os passos dos protagonistas. Agora na sua rádio, a canção que dominou as tabelas de vendas de 78, John Travolta com Olivia Newton-John e este You're the One That I Want.

E chegou-nos há pouco uma mensagem do Sr. Alfredo. Ele diz que nos ouve na sua carrinha de distribuição e, curiosamente, anda aqui bem perto, nas ruas do bairro do Liceu. Mandou um grande abraço e diz que este programa é como voltar a ter 20 anos. Um grande abraço para si, Alfredo, e um bom trabalho. Sim, porque ao sábado também há quem trabalhe. E por falar em trabalho, a próxima sequência musical pode parecer uma exceção ao nosso alinhamento habitual, mas não é. Vamos viajar à gênese e ao ADN da criação de duas canções. Duas. Embora tenham sido lançadas no arranque dos anos 80, a verdade é que ambas nasceram na década de 70. Para já, e em primeiro lugar, recuamos ao final de 79, quando nascia em estúdio o projeto da primeira grande girl band portuguesa, com uma canção inesquecível, as Doce com Amanhã de Manhã.

Aí está uma grande sequência em português. Primeiro As Doce e depois António Variações com O Corpo é que Paga. Como disse há pouco, apesar deste tema só ter ocupado as tabelas em 83, a verdade é que Variações começou a gravar as suas primeiras maquetes em cassetes domésticas, digamos assim, ainda no final da década de 70. A música é mesmo uma viagem no tempo. E por falar em tempo, viajamos agora até a um local muito especial na nossa cidade. Nas décadas de 60 e 70, o icónico Cureto da Avenida Luísa Todi era o ponto de encontro perfeito, onde aos sábados de manhã e também aos domingos à tarde, as bandas filarmónicas da região davam os seus concertos. As famílias juntavam-se à volta, as crianças brincavam e os mais velhos, em agosto, aproveitavam a sombra das árvores. Quem é que se lembra disto? E para trazer essa energia de partilha e de festa às nossas manhãs, diretamente do ano de 74, os Atlanta Rhythm Selection com Doraville.

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1: Amanhã de sábado está a passar a correr. Vamos a caminho das 11 e sempre com os melhores sons. Agora diretamente de Chicago e recuando até ao ano de 72, vamos recordar os de Chillites com Ho Girl.

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1: Que grande som de Bobby Goldsborough. Daqui a pouco, notícias às 11, depois voltamos para a última hora do programa de hoje. Isto passa num instante, é impressionante. E voltaremos, claro, sempre com grandes clássicos dos anos 60 e 70. Mas ainda antes das notícias, temos tempo para ouvir mais duas obras-primas da década de 70. Primeiro, a poesia acústica e o ambiente do Velho Oeste, trazido pelos Eagles no ano de 73, com o clássico Desperado. E logo a seguir, a elegância ao piano de Billy Joel em 77 com She's Always a Woman. Continua connosco, bom dia, um ótimo sábado. 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
2: A permanência de pessoas numa área da Praia da Figueirinha junto à zona do Tunão do concelho de Setúbal está interdita de segunda a sexta-feira nas próximas três semanas devido a obras de remoção de rochas, segundo o município. Em comunicado, a Câmara de Setúbal explica que foi iniciada na passada quarta-feira a segunda fase da remoção dos elementos rochosos presentes nas redes dinâmicas e de outros em risco de queda na zona da Praia de Figueirinha, uma operação que se deve prolongar por três semanas. Estes elementos rochosos soltaram na sequência do mau tempo registado no início do ano e ficaram presos nas redes dinâmicas ou permaneceram em situação instável na encosta. A obra decorre junto do túnel situado a poente da praia, após o dia 31 de julho ter havido uma reunião entre a construtora Motingil e vários serviços da Câmara Municipal e departamentos de obras e projetos estratégicos do território e gestão urbana, divisão de mobilidade urbana, também o Gabinete das Praias e Serviço Municipal de Segurança, Proteção Civil e Bombeiros. E a empresa ter começado então a montar o estaleiro a 3 de agosto, explica a autarquia. A Câmara Municipal de Setúbal adianta que depois da retirada dos elementos rochosos, tem intenção de utilizar o troço da Rua Sírio da Arrábida entre a rotunda da Figueirinha e o túnel, que vai permanecer encerrado ao trânsito como zona de estacionamento para motos e para veículos dos concessionários. Entretanto, por razões de segurança, enquanto decorrem os trabalhos, fica interditada apenas de segunda a sexta-feira a permanência de pessoas numa área da praia junto à zona do túnel. A Polícia Judiciária deteve dois suspeitos de terem raptado e espancado em Lisboa um homem que só foi libertado depois de ter pago a quantia exigida pelos sequestradores, anunciou na sexta-feira aquela força policial. Segundo a PJ, os dois suspeitos de 35 e 43 anos foram detidos no âmbito da Operação TACA, realizada na quarta e quinta-feira, e os atos sob suspeita remontam a 27 e 28 de junho deste ano, quando a vítima de 33 anos foi abordada na rua e sob ameaça de coação conduzida até uma residência. A partir daí, e durante dois dias, a vítima veio a ser transportada entre diferentes locais, sempre mantida maniatada e privada à liberdade, sendo repetidamente agredida, submetida a ameaças e sujeita a sevícias, enquanto lhe era exigida elevadas quantias em dinheiro, como resgate para a sua libertação, descreve a PJ em comunicado. O homem estrangeiro acabou por pagar e, após ser libertado, denunciou o caso às autoridades. Os detidos, também estrangeiros, indiciados pelo rapto, extorsão e ofensa à integridade física, vão ser agora apresentados a tribunal para lhes serem interrogados por um juiz e conhecerem as medidas de coação. A investigação prossegue na Secção Central de Combate ao Banditismo da Unidade Nacional de Contra-Terrorismo da PJ, no âmbito do inquérito dirigido pelo Ministério Público de Lisboa. A Autoridade de Segurança Alimentar e Económica, a ASAI, determinou a suspensão da atividade de dois restaurantes e da zona de refeições comum de um centro comercial em Évora por falta de requisitos de higiene, foi agora divulgado. Numa resposta à agência Lusa, através do correio eletrónico, a ASAI indicou que os dois estabelecimentos e a zona de refeições comum foram encerrados na sequência de uma operação de fiscalização no centro comercial Évora Plaza, realizada na quinta-feira. Segundo a ASAI, durante a operação foram fiscalizados 7 operadores económicos, detectadas várias infrações, como violação dos deveres gerais da entidade exploradora, incumprimento dos requisitos gerais de higiene e deficiente implementação de sistema de análise de perigos e controle de pontos críticos. Face às infrações constatadas, foi determinada a suspensão da atividade de dois dos estabelecimentos de restauração e bebidas, bem como da zona de refeição comum, por falta de requisitos de higiene, revelou. Esta autoridade salienta ainda que foram instaurados 4 processos de contraordenação. Na resposta à Lusa, a ASAI acrescentou que a ação teve como objetivo verificar o cumprimento das normas legais aplicáveis aos estabelecimentos de restauração e bebidas, bem como às zonas de refeição em espaços comerciais. A operação da ASAI no Évora Plaza foi noticiada na quinta-feira à tarde pelo jornal Correio da Manhã. O Ferrari 488 GTB, apreendido pela PSP num processo de investigação ao crime de tráfico de droga, foi devolvido na sexta-feira ao legítimo proprietário. A viatura, avaliada em cerca de 250 mil euros, tinha sido caracterizada e colocada ao serviço da PSP, ainda com o processo judicial a decorrer nos tribunais e sem que o coletivo de juízes tivesse decretado a reversão do Ferrari 488 GTB a favor do Estado. A apreensão do carro foi feita em setembro de 2023. Em novembro de 2025, o Tribunal do Porto ordenou a devolução ao dono, um empresário do Norte. No futebol, José Borges, presidente da Associação Portuguesa de Árbitros de Futebol, insurgiu-se na sexta-feira contra a pressão que os clubes estão a exercer sobre a arbitragem e apela ao respeito pelas instituições e os seus profissionais. O início de uma nova época não deveria ficar marcado por tentativas de condicionamento de arbitragem através da publicação de notícias ou de declarações públicas sobre árbitros, criticou nas redes sociais. José Borges lamentou ainda o clima que está a ser instalado ao redor das nomeações para a primeira jornada, salientando que este não pode ser o caminho escolhido pelos dirigentes do futebol português. O responsável reiterou que os clubes se devem concentrar no seu trabalho interno e deixar a gestão dos nomeados para o Conselho de Arbitragem. Mais tarde chegará para todos os dirigentes, treinadores, jogadores e árbitros a hora das avaliações, disse.

semana. Cá estamos nós para a última hora do Ouro sobre Azul deste sábado. Muito bom dia. Desde já, obrigado pelo privilégio da sua companhia. Sem mais demoras, abrimos a primeira sequência desta hora com um tema de 1967, pela voz de Aretha Franklin, e este You Make Me Feel a Natural Woman.

É bom ouvir músicas assim. Muito bom dia, ótimo sábado com a Rádio Azul. Agora focamo-nos no ano de 1968, um ano em que a preservação das memórias da nossa região tomava forma, porque foi exatamente em 68 que abria portas e se instalava na nossa cidade o Arquivo Distrital de Setúbal, guardando séculos de histórias e documentos da nossa terra. No mesmo ano, no plano musical, a grande novidade vinha da mítica editora Motown, com um jovem prodígio na altura com apenas 18 anos, que dá pelo nome de Stevie Wonder, com este For Once in My Life.

0: Continuação de um ótimo sábado, bom dia com a Rádio Azul. Em 1977 estreava nos cinemas o primeiríssimo filme da saga Star Wars, A Guerra das Estrelas, da autoria de George Lucas. Ninguém imaginava na altura, mas aquele filme vinha revolucionar o cinema e mudar o entretenimento para sempre. Mas se no cinema se viajava pelo espaço, na música, o mundo dançava ao ritmo dos Boney M. De 1977, aqui está este Ma Baker.
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Os Bee Gees na sua rádio. E agora o foco é o ano de 1972. No auge da pop rock mais refinada, este grupo americano trazia uma sonoridade única, misturando guitarras com melodias perfeitas para bater o pezinho ou balançar ao ritmo da música. Você escolhe como é que faz. Ok? Não há problema nenhum. Pela voz de John, aliás, de Tom Johnston, aqui estão os de Doobie Brothers com Listen to the Music.

0: saxofone inconfundível de Gary Rafferty em Baker Street de 1978. O relógio avança e será que alguém já começou a acender os fogareiros? É que isto não tarda, é hora do shop-shop, hora de almoço, não é? Bem, mas se ainda não está, não tardará que o cheirinho se faça sentir pelas ruas e pelos bairros, sobretudo os mais carismáticos da nossa cidade. Ora bem, em 1962, isto é a fome que me está a dar, dizia eu, em 1962 surgia uma das canções mais divertidas e bem dispostas daquela época, um tema contagiante que até inclui a voz de uma famosa personagem de desenhos animados. Vamos ouvir Pat Boone com o clássico Speedy Gonzales.
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E a nossa manhã de sábado está a passar a voar. Agora um pulo até 1971 para ouvir um dos temas mais marcantes da música popular portuguesa. À primeira vista, parece uma canção sobre a

pacatez e o calor do nosso Alentejo, mas a verdade é que este tema é profundamente autobiográfico e nasceu da dor de guerra colonial. O autor, Paco Bandeira, escreveu as estrofes após cumprir 3 anos de serviço militar obrigatório em Angola, transformando as memórias de combate, o medo e a perda dos camaradas num poema imortal sobre a sobrevivência. Foi o seu primeiro grande êxito. Paco Bandeira, agora na sua rádio com Lá Longe, onde o sol castiga mais. Quem nunca viu...

28 graus. Que maravilha. Bom dia, está com a Rádio Azul. Seguimos viagem até 78 para recordar o dia em que Rod Stewart decidiu abraçar a febre da disco. O resultado foi um tema provocador que conquistou o primeiro lugar nos tops mundiais. Aqui está Do You Think I'm Sexy?

pronto, chegamos desta forma ao final do programa de hoje. Foi mais um Ouro sobre Azul, 3 horas extraordinárias na sua companhia, a recordar o impacto da abertura do supermercado Delta na Praça do Brasil, a emocionante história por trás do primeiro grande sucesso de Paco Bandeira, ou ainda a estreia do primeiro filme da saga Star Wars. Sempre guiados pelos melhores sons dos anos 60 e 70. Sábado que vem, às 9 da manhã, a máquina do tempo volta a ligar-se. Depois do meio-dia, fica consigo a Joana Montinho com mais um Onda Chic. Eu sou o João Paulo Rezende, votos de um excelente fim de semana. Aproveite a nossa cidade, o nosso sado, e fique com Dave e este Runaway. Um abraço.

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2: O grupo parlamentar do PCP questionou o governo e apresentou um projeto de resolução exigindo penalizações urgentes à Amarsul por alegadas infrações ambientais e a reversão da empresa para a gestão pública. Os comunistas criticam duramente a degradação do serviço de recolha, o esgotamento dos aterros na região e a escalada contínua das tarifas impostas às populações e municípios. O partido alerta para o limite da capacidade dos maiores ecoparques da Amarsul, localizados no Seixal e na Moita Palmela. Foram denunciados derrames frequentes de lixiviados, a pelica dos poluentes resultantes da degradação do lixo, que colocam em risco a saúde pública e os ecossistemas locais. O PCP afirma que a falta de investimento nas infraestruturas atuais pode obrigar ao transporte de lixo para fora da Península de Setúbal, nomeadamente para instalações da Valor Sul, beneficiando o mesmo grupo privado. A Organização Regional de Setúbal do PCP contesta o sufoco financeiro provocado às autarquias e munícipes através da espiral de aumentos das faixas de tratamento de resíduos. Face a este cenário, os deputados do PCP defendem que o Governo deve aplicar coimas e sanções contratuais imediatas à concessionária face aos danos ambientais gerados. A longo prazo, a única solução sustentável preconizada pelo partido passa pelo resgate da Amarsul para o setor público, garantindo que a gestão do lixo na região responda ao interesse das populações e não ao lucro privado. O Instituto Português do Mar e da Atmosfera confirmou que a previsão de céu pouco nublado ou limpo na generalidade do território favorece uma excelente visualização do eclipse solar de quarta-feira, dia 12 de agosto. Contudo, a corrida de última hora gerou uma ruptura de estoque massiva de óculos certificados em várias farmácias óticas e plataformas online. Uma crista anticiclónica vai garantir ótimas condições. Na maioria do país, existe apenas uma probabilidade residual de 25% no voo matinal ou nuvens baixas no litoral norte e centro. Mas a procura de óculos, como já referimos, para ver este fenómeno disparou de tal forma que as iniciativas de distribuição gratuita e os canais comerciais estão sob enorme pressão. A Direção-Geral da Saúde e os oftalmologistas alertam rigorosamente para nunca usar óculos de sol normais, radiografias, CDs ou vidros fumados, pois não travam a radiação prejudicial e causam lesões irreversíveis na retina. Pode construir facilmente um projetor de cartão recorrendo a uma caixa de sapatos, uma folha branca de papel, de alumínio, com um pequeno furo para projetar a imagem do sol numa superfície. O líder do grupo parlamentar do PS, Eurico Brilhante Dias, exortou o primeiro-ministro Luís Montenegro a pôr ordem no governo e a tomar decisões difíceis face à polémica em torno do ministro da Administração Interna, Luís Neves. O partido considera que a situação atingiu o limite do admissível no quadro normal funcionamento das instituições após o Ministério da Justiça ter ordenado uma auditoria à Polícia Judiciária.
3: O assunto em torno do Sr. Ministro da Administração Interna atingiu o limite do admissível no quadro do normal funcionamento das instituições. Já temos o Governo a investigar o Governo, a Ministra da Justiça a promover o inquérito das atividades de um seu colega de Governo. Mais uma vez exortamos o Sr. Primeiro-Ministro a pôr ordem no Governo e a defender o respeito pelas instituições. Neste momento a Polícia Judiciária, que é a Polícia Criminal do país, a polícia que por excelência combate o crime organizado e o crime mais perigoso sobre um escrutínio inédito.
4: Na perspectiva do PS, não há outro caminho que não seja o de Luís Neves sair do governo, é isso?
3: O caminho central é o Sr. Primeiro-Ministro exercer as funções de Primeiro-Ministro e colocar ordem no governo. Isso passa por tomar seguramente decisões difíceis.
2: O PS recorda que cabe unicamente a Luís Montenegro a gestão e a composição da sua equipa ministerial. Embora não tenha exigido explicitamente a admissão do ministro, o partido insiste que o Primeiro-Ministro não pode continuar em silêncio. No futebol, Primeira Liga. Foi com o empate que arrancou a edição 26-27 do Campeonato Português. O Famalicão foi alcançar uma igualdade ao final da noite de sexta-feira na visita ao Estoril Praia, no duelo que abriu a jornada inaugural da Primeira Liga. Quem começou melhor até foi a equipa da casa, que agora é orientada por Vasco Matos, técnico que não esteve no banco, de suplentes, por estar a cumprir um jogo de castigo. Logo ao sexto minuto do jogo, André rematou cruzado da esquerda com Karavic a defender com uma estirada para canto. Rafik Kitane não chegou por muito pouco para a emenda. Logo de seguida, ao minuto 13, João Carvalho encheu o pé e tirou uma bomba a arrasar a baliza dos miúdos. O Estoril criava mais perigo e o Famalicão tinha mais bola. Depois deste início mais ofensivo por parte dos estorilistas, os famalicenses, que agora são orientados por Carlos Carvalhal, chegaram à vantagem ao minuto 32, isto na sequência de um cruzamento largo, de sorriso, desde a esquerda, Gil Dias recebeu do lado contrário e de primeira cruzou tenso para o coração da área, onde surgiu o reforço grego o Tesias a encostar para o primeiro golo da edição deste ano do Campeonato Português. O Estoril acusou o golo sofrido e até ao intervalo não conseguiu reagir. Até o regresso do Aos Balneários, destaca apenas para um cabeceamento de André, a cruzamento de Rafik Guitán, que não causou qualquer perigo para a baliza de Karavetes. O Estoril procurou aumentar a intensidade do jogo, no arretamento da partida, mas o emblema visitante conseguia indo conter os ataques dos estorilistas. O Famalicão foi se tornando um pouco mais macio, com o passar dos minutos, a quem beneficiou disso foi a equipa da casa, que acabou por chegar ao tento da igualdade em cima do minuto 72. Numa jogada de insistência na pequena área, Lazar Karavetes, João Carvalho foi mais esclarecido e encontrou Begraoui, que já de ângulo apertado atirou para o fundo das redes. O marroquino provou que está de mira afinada, ele que foi o grande goleador da equipa na Liga de Cascais na época anterior. No final da partida, Carlos Carvalhal, técnico famalicão, reagiu aos microfones da Flash da Sport TV, dizendo que a sua equipa consegue fazer melhor do que aquilo que fez no Estoril.
0: Em primeiro lugar, nós conseguimos fazer melhor do que fizemos hoje. Temos que ser autocríticos e considerar que fazemos melhor. Numa primeira parte em que demorámos um pouco a assentar o jogo, quando assentámos o jogo e tivemos o controle do jogo, aí sim começámos a explanar mais futebol, a chegar mais à baliza, sem criar assim muitas oportunidades, mas a chegar mais à baliza. Na segunda parte, com o facto de estar a vencer 1-0, eu penso que a equipa se foi retraindo. E esse foi um pecado muito grande, porque a retração levou-nos a jogar em transição. Em transição tivemos um remate ali do Coates, salvo erro, uma outra que ele podia ter, normalmente encosta aquelas situações de primeira, quer fazer um drible ali já em cima da baliza. A realidade é que nós tínhamos o jogo sob controle, porque o Lazar, na segunda parte, creio que não faz nenhuma defesa, mas muito pouco em termos de suster o adversário mais à frente e ser mais afirmativo para ir para a baliza adversária. Primeiro jogo do campeonato, nós tivemos uma contrariedade, não é qualquer tipo de desculpa nem nada, mas isto é a realidade. Nós nem em Itália tínhamos nem ideia de fazer 90 minutos no jogo das finais, mas estavam 37 graus e nós entendemos que não havia condições atmosféricas para sujeitar os jogadores naquela temperatura a jogar os 90 minutos e tivemos que alterar os nossos planos. Muitos dos jogadores, infelizmente, alguns dos jogadores só hoje é que fizeram 90 minutos. Eu estava algo apreensivo com este jogo por causa disso. No final, resulta um ponto, é um ponto que resulta desta jornada. Queríamos os três, temos um ponto. Agradecer aos adeptos do Famalicão que aqui vieram, foram fantásticos, e dizer também que este é o ponto de partida, mas nós jogámos mais do que isto.
2: Com Vasco Matos castigado, com o bode junto de Leandro Pires, fazer a sua leitura ao jogo de abertura do campeonato com um empate caseiro.
5: Correu bem a atitude dos jogadores em campo e a forma como se entregaram a tentar implementar as ideias que temos vindo a incutir desde que cá estamos, e penso que a atitude foi ótima, um grande compromisso. Eles foram inexcedíveis na entrega, como tem sido durante o dia-a-dia até agora. Agora, o que correu menos bem é que nós queríamos os três pontos e só conseguimos um. Penso que a equipa fez bastante para conseguir a vitória. A verdade é que não conseguimos, mas já um vencedor, na minha opinião, claramente seria o Estoril. Uma primeira parte em que entramos muito bem no jogo, a primeira meia hora praticamente não existiu Famalicão, tentámos impor o nosso jogo com e sem bola e penso que o conseguimos. O golo de Famalicão vem contra a corrente do jogo, a meu ver, e depois aí sim a equipa parece-me que ficou algo intranquila e não conseguimos controlar tão bem o jogo o resto da primeira parte. Na segunda parte, penso que voltámos, não foi logo desde o início, mas penso que controlámos a segunda parte toda. O Famalicão teve uma boa chance, é verdade, mas nós tivemos um caudal ofensivo muito forte, chegámos muitas vezes ao último terço do campo, podíamos e deveríamos ter finalizado mais algumas jogadas. A verdade é que não conseguimos, sobrou o ponto.
2: Com a igualdade, ambas as equipas somam um ponto no final da primeira jornada.

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1: Olá, seja bem-vindo a mais um Onda Chic. Fique atento à próxima hora. 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

O cabelo de Erling Haaland deu nas vistas no Mundial e o acessório usado pelo futebolista norueguês é o mais desejado do momento. A seleção norueguesa foi das que mais surpreendeu neste último campeonato mundial de futebol, especialmente depois de ter eliminado o Brasil. Erling Haaland, jogador norueguês, é um dos melhores futebolistas atualmente e deu nas vistas não só com a sua performance dentro de campo, mas como pelo seu penteado. Haaland tornou-se viral nas redes sociais, principalmente como protagonista de muitos memes, graças às suas expressões e ao seu cabelo loiro, comprido. No meio de tudo foram os elásticos coloridos do futebolista que chamaram a atenção e toda a internet passou a querer usar o mesmo elástico. Os elásticos são da marca Kneki, originária da Coreia do Sul, que atualmente pertence a uma família norueguesa. Segundo a marca, estes são os melhores elásticos do mundo, conhecidos pela sua durabilidade, elasticidade confortável, delicadeza para os fios e um acabamento bonito. Estes prometem ainda manter o cabelo no sítio, sem quebrar ou danificar os fios. O fenómeno foi tal que já existe mesmo uma parceria entre a marca e o futebolista com o nome Haaland Edition. Para além do site oficial da marca, os elásticos Kneki podem ser adquiridos em Portugal, no El Corte Inglês e no site Puro. Stay.

A dumpling bag da espanhola Holland conquistou as redes sociais graças ao seu design minimalista e versátil. A boa notícia é que, graças aos saldos de verão da marca, esta está mais barata. O sucesso não se explica apenas pela estética minimalista, porque se rege com linhas delicadas e um formato inspirado nos tradicionais dumplings. A mala alia uma silhueta contemporânea a um lado bastante funcional. Afinal, é bastante leve, porque pesa apenas 400 gramas e foi concebida para acompanhar o ritmo do dia-a-dia, sem abdicar da pinta do visual. Um dos detalhes que mais a distingue é o sistema de pega duplo, que faz com que seja possível usá-lo de diferentes formas, multiplicando o seu uso. Os nós ajustáveis nas alças podem ser personalizados, alterando o comprimento conforme a ocasião ou o estilo pretendido. Como se isso não bastasse, é feita de pele vegan, resistente à água e aos riscos, pelo que a insígnia garante que vai ficar boas em condições durante muito tempo. Posto isto, atualmente este modelo pode ser comprado por 81€ em vez dos habituais 90. Além desta mala, a marca catalã, que é conhecida por criar acessórios com inspiração outdoor e uma estética descontraída, está com descontos que chegam aos 60%.

0: todas iguais.
1: O conforto que associamos à Birkenstock foi elevado a um nível mais elegante. Dizemos isto porque a marca alemã uniu-se à Repetto, tendo este casamento resultado numa nova colaboração que promete conquistar tanto os fãs de calçado funcional como os apaixonados pelo estilo parisiense. A coleção revisita três silhuetas icónicas da famosa etiqueta através da linguagem estética da casa francesa, conhecida pelas suas sapatilhas de balé. A grande protagonista é a clássica Arizona, agora reinventada com fivelas redondas oversize. Já a Scala apresenta uma forma arredondada, duas delicadas tiras superiores e um laço inspirado nos atacadores das sapatilhas de bailarina. A completar a coleção está a Opera, um modelo com atacadores longos que se cruzam à volta do tornozelo, numa clara referência às fitas usadas pelas bailarinas. Todas as propostas contam ainda com um forro em padrão Vichy, um dos elementos mais emblemáticos da identidade da

do. Se é fã de relógios com personalidade e cor, há um ponto de paragem obrigatório na sua próxima visita por Cascais. A Swatch acabou de inaugurar a sua loja mais recente e renovada no Cascais Shopping, reforçando a presença num dos destinos de compras mais procurados e conceituados de Portugal. A marca suíça, que desde a sua fundação em 1983 se destaca por revolucionar a indústria de relojoaria através do design e de uma atitude provocadora e alegre, apresenta agora um conceito de modelo moderno. De acordo com a marca, o espaço foi desenhado para incentivar a descoberta, oferecendo áreas amplas e bastante luminosas, perfeitas para ver e experimentar as novidades com toda a comodidade. O renovado espaço do Cascais Shopping reúne propostas para todos os gostos, idades e carteiras, destacando-se por uma oferta altamente diversificada. Um dos grandes destaques do novo espaço é a presença das famosas e muito procuradas colaborações da Swatch, com grandes marcas de alta relojoaria, tais como as coleções Omega vs Swatch, Bulk Pain vs Swatch e Audemars Piguet vs Swatch.

O calçado português já não é somente um segredo muito bem guardado da indústria, é nos bastidores dos grandes concertos, das campanhas internacionais e dos guarda-roupas de celebridades que muitas destas peças ganham vida. Zara Larsson é a mais recente prova disso. Depois de ter passado pelo palco do Nós Alive, a artista fechou o concerto da cantora sueca Robin, levando Portugal nos pés. Tudo começou com um modelo em ganga criado exclusivamente para a artista, que o usou quando a sua passagem pelo festival Mad Cool em Madrid. De cano alto, biqueira afiada e salto fino, as botas reinterpretam o imaginário western, lá Y2K, com denim integral e uma fivela minimalista adornada por pequenos cristais. E foi precisamente este primeiro par que levou a empresa portuguesa a revelar publicamente a colaboração. Mas a história não ficou por aí. Depois das botas em ganga, Zara Larsson voltou a confiar na PC Footwear para um segundo modelo exclusivo, confirmou fonte da marca. Desta vez o denim deu lugar a um acabamento metalizado, em rosa choque, que dificilmente passa despercebido. Mantém-se a biqueira pontiaguda e o salto-agulha, mas entram em cena várias tiras laterais com aplicações metálicas que encaixam na perfeição na estética maximalista e pop da cantora. Desenvolvidos e produzidos em Portugal, ambos os pares foram feitos à medida. Sediada em Oliveira das Meias, um dos principais polos da indústria portuguesa de calçado, a PC Footwear especializou-se no desenvolvimento e produção de modelos premium para marcas internacionais, trabalhando sobretudo em regime de private label.

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0: Hoje, aqui em Conversas do Rádio, queremos trazer de novo o Vitória de Setúbal à conversa. Para isso temos Fran Belo e João Alegria, dois associados do Vitória de Setúbal e preocupados com esta questão que se está a passar, ou ficar com a vida de Vitória, não é? E o facto de eles estarem aqui prende exatamente com isso e nada mais do que isso. Não há aqui mais interesses nenhuns de ninguém e já estou a fazer a declaração de intenções. Para dizer que na Assembleia do dia 28 de julho passado, houve uma votação, houve um adiamento da retificação do ponto 4 da Ordem de Trabalhos, que incluía o contrato de parceria com a TAP-FER, acho que é assim que se diz, a que foi suspenso e vai ser discutido e decidido numa futura Assembleia Geral. Fran Belo, foi isto que se passou? Começámos por aqui?
1: Sim, muito boa tarde e começámos, Alberto, e obrigado pelo convite, e penso ser muito oportuno porque estão levantadas, foi muito claro na Assembleia o que aconteceu, não houve nenhuma dúvida para quem esteve presente, mas daí para cá, nomeadamente numa entrevista ontem no jornal Setubalense, o Dr. Alves Rito...
0: Ontem estamos a falar do dia 30.
1: Sim. Ou já hoje, no Setubalense de hoje. Eu vi sim, ontem. Sim, hoje. Eu ainda vi ontem,
2: sim,
1: online.
2: Hoje, sim, hoje.
1: Já está, não está as coisas a serem postas como de facto aconteceram. E portanto temos muito gosto em repor a informação clara, que aliás testemunhada por todos os presentes na Assembleia. Eu tentarei ser breve a resumir. A Assembleia foi marcada... Estranhamente, porque eu pensei quando tinha sido a outra no final de maio, ou que já não havia mais nada de extraordinário, mas marcaram esta. Marcaram esta por qualquer necessidade de ratificação do contrato, e percebe-se agora porquê, porque havia muitos pontos que não estão bem, e então se os sócios votassem, os sócios passavam a ser os responsáveis. Agora, concretamente, o que é que aconteceu? Quando fomos consultar o contrato, no nosso grupo, fomos em várias, as pessoas vão conforme podem, que nós é profissional disto, nós temos todos a nossa vida, e fomos quando pudemos. E eu com os colegas que fui nem comentei. Ali mostrei muita indignação em coisas que me revoltaram muito, como o estádio do Bonfim, de passar a haver um direito de opção sobre todo o Bonfim, e outras coisas mais desse género, que aproveito para dizer, o Dr. João Godinho e o grupo a que pertence fizeram um excelente requerimento sobre essa matéria, que é sobre o chamado contrato leonino, porque há cláusulas muito mais para o Vitória. Mas eu vi uma coisa que me deixou extremamente preocupado, que foi num dos pontos, que tenho até aqui para ler, para não haver a mais pequena dúvida, que é no artigo, na cláusula 2, número 13, e que começa assim logo: ao nível de ingerência do Grupo TAP-FER na definição, gestão e acompanhamento do projeto desportivo de futebol, vêm as partes convencionar uma nova redação. E então a redação é a seguinte: nomeação e acompanhamento. O Vitória Futebol Clube deve definir em conjunto com a TAP-FER os elementos que integram a estrutura das suas equipas de futebol, desde o sub-15 até o futebol sénior, incluindo responsáveis técnicos, exatamente o diretor geral, diretor desportivo e treinadores, jogadores, quaisquer outros membros. Ponto 2, sem prejuízo do ponto anterior, o Vitória compromete-se a assegurar... Enfim, o tema é este. É à volta disto, tem mais coisas, como compromete-se a assegurar que o diretor desportivo e o team manager se mantenham em funções, inclusive a TAP-FER tem direito a
0: conta. Este treinador e este diretor desportivo que lá está agora.
1: Sim. É isso, né? Isto foi assinado a 26 de maio e vinha para ser ratificado dia 28. Eu levei esta frase ao nível de ingerência do grupo TAP-FER na cabeça e fui para casa, não me disse a ninguém. Pessoas aqui que me conhecem há muitos anos, ligada aqui ao nosso Vitória, que é a minha paixão de criança, depois da minha família, o Vitória. Aliás, o Vitória e a família é quase a mesma coisa, porque é sempre tema em família, o Vitória, sempre que nos juntamos. Também tenho conhecimentos, porque eu também estive na faculdade em Lisboa, joguei amador há muitos anos, tenho muita gente conhecida da Federação, de há muitos anos, hoje alguns já estão até... já nem estão lá agora, já se seguiram para outros lados, outros até já têm outras vidas, mas muita gente ligada ao futebol. E telefonei a um amigo: olha que isso está proibido desde 2015, tu fala com um advogado de direito desportivo, vejam lá o que é que o teu Vitória se está a meter, tenham cuidado. E eu voltei a ver, li outra vez e comecei a... pronto, depois perguntei a um advogado muito bom de direito desportivo, que me disse que desde que há as SADs, porque as SADs é que são criadas para isso, não é permitido a um clube associativo nenhuma forma de ingerência. E eu pensei, mas porquê? O que é que isto tem de mal? O que é que isto tem de mal? Não, o que isto tem de mal é que isso permitiu coisas gravíssimas na Europa e noutros sítios do mundo, que era clubes com muito pouco dinheiro, clubes pequenos, não como o Vitória, mas clubes pequeninos, clubes de vilas, de aldeias, um tipo qualquer que chegava lá, pagava as contas da luz e da água, a seguir trazia 10 ou 12 miúdos da África, e a seguir aproveitava o clube para os trazer, e a seguir punha-os nas obras ou noutras coisas mais. No fundo eram instrumentos de tráfego humano. Então a FIFA meteu-se nisso a sério e criou um clausulado, que é o ponto 18 bis, sobre essa matéria, e diz que a única forma de qualquer entidade externa ao futebol, empresas, o que seja, entrarem na gestão do clube é extremamente simples. O clube constitui uma SAD e essa empresa compra ações da SAD. Não havendo SAD, estão completamente proibidos. Eu fiquei na dúvida, continuei na dúvida, perguntei a mais pessoas, transcrevi o artigo todo completo, que tinha tirado as notas, voltei lá ao Vitória, tirei notas outra vez, concentrei-me neste artigo, outras pessoas analisaram outros artigos. Epá, não havia nenhuma dúvida. Vivi um dilema muito difícil, que foi não querer acreditar no que estava a ver, porque isto foi assinado, foi visto por 4 advogados. É que o contrato já está assinado, Dr. Alves Rito, doutora Sara, e depois do lado da TAFER também são dois juristas, que é o doutor David Leonardo, representante da TAFER, e o doutor Carlos Silva. E eu penso, isto não é possível. Isto não é possível. Porque o Vitória, ainda para mais, há pouco tempo, teve um licenciamento. Com certeza, ao fazerem um contrato destes, perguntavam a alguém que fez o licenciamento se isto passa na Federação. Daí eu dizer já, para terminar, isto, se querem ter a certeza, se nos querem dar a certeza que está certo, embora eu acho que eles têm a certeza absoluta que está errado já. Alguma dúvida que tivessem nestes 2 dias ou 3, desde que houve a Assembleia, já confirmaram que isto é muito grave. Porque as cláusulas de castigo são muito poderosas, isto é, são assuntos sérios. Para a FIFA, a chamada cláusula de... A FIFA nem diz ingerência, diz influência de terceiros. São assuntos sérios. E depois as federações europeias e mundiais são todas obrigadas a transcrever na íntegra as regras aprovadas para a FIFA, é que não há hipótese. E depois em Portugal o Tribunal do Desporto já sancionou e não há hipótese. Isto não há aqui a mais pequena dúvida, porque assim, a maioria dos casos, quando há estes casos de ingerência ou influência, são provas. É um treinador que se queixa, que houve um patrocinador, ou que houve este que chegou lá e deu ordens, mas é que aqui o Vitória foi mais longe, escreveu e assinou. Aqui nem é preciso provas. Pois. O próprio contrato é uma evidência factual, portanto, não há hipóteses. E, portanto, base nisso, fizemos um requerimento, entregámos, e eu estava até o último momento com receio que houvesse, porque, infelizmente, tem havido tantas coisas nestes últimos 2, 3, 4 anos do Vitória, estranhíssimas, que não vale a pena agora aqui entrar. Eu estava mesmo ainda a pensar, ainda deve haver alguma coisa. Ah, pedimos uma reunião à direção. Eu ainda tivemos este estado de boa fé, porque isto era tão estranho que ainda pedimos uma reunião, porque eu estava sempre com receio, estes homens ou não sabem ou têm outra coisa qualquer, mas que nos digam, não escondam, não é? Para estarmos descansados. Não tinham nada, porque foi uma azáfama medonha, uma pressão medonha que todos vimos da bancada, para o Dr. Chumbita encontrar a forma de não o submeter à Assembleia. Portanto, o Dr. Alberri tentou, eu digo aqui, percebeu-se na Assembleia que tentou, através de conversas, que as coisas não avançassem como regulamentarmente têm que avançar. O Dr. Chumbita Nunes, presidente da mesa, depois de 10, 15 minutos de debates, apresentou aos sócios que havia 2 requerimentos, este e o do Dr. João Godinho, que já há pouco elogiei, sobre a questão das cláusulas leoninas do Vitória ser, no fundo, um contrato que só é beneficiado um dos lados. E pôs o nosso contato, e ele inclusive disse-me, o G. Fernando Bel trouxe aqui um tema tão complexo que eu nem o vou ler, peço ao Sr. Engenheiro que venha cá explicar aos sócios. E eu fui, olha, fui e ia preocupado, ia mesmo preocupado, porque não queria acreditar e ia sempre a pensar, pá, que pode estar alguma coisa, que tenham algum aditamento para alterar isto. Não tinham nada. E é isso é que me surpreende mesmo, é que é uma prova, desculpem a palavra, isto é uma prova de incompetência absoluta. Porque isto não tem pés nem cabeça de fazer um contrato destes e ao menos o submeter a um advogado de direito esportivo que desse uma vestoria. Não, porque ninguém, nem todos os advogados são obrigados a ser especialistas em direito esportivo, mas era o mínimo, terem pedido a alguém que olhasse para estas cláusulas. Indo ao concreto, neste momento está assinado. É que nós não fomos a esta Assembleia para ratificar uma minuta. O contrato está assinado, nós os sócios foi-nos permitido ver, com assinaturas reconhecidas. Portanto, este contrato está válido? Não. Não está válido desde o instante que foi...
0: Não foi ratificado para a
1: Não foi ratificado. Não. Pelo menos esta cláusula não está válida. O resto, já não sou advogado, eles discutam. Esta não está. E faça isto, estranhem muito, volto agora ao princípio, isso é que eu quero dizer, que o Sr. Presidente do Vitória atual, a relação que tem com a verdade não é de facto muito, muito bonita, porque ontem disse, começou, não fala do problema do regulamento da FIFA, que é uma violação grave, não fala, e começa a falar das outras cláusulas e que os sócios agora que deu, concedeu tempo, ele não concedeu tempo nenhum. Os sócios é que perceberam a gravidade do assunto e deram a mão à Vitória. Foram os sócios que salvaram, posso-vos dizer, de um problema grave. Eu nem quero entrar em pormenores, mas quem investigar isto sabe a gravidade do que estamos a falar. Porque isto é sancionado com multas, com proibição de inscrição de jogadores e vai a mais áreas consoante as reincidências. Portanto, o Sr. Presidente ontem ignora e dá a entender que o requerimento que foi aprovado que não foi o nosso, que foi o outro, porque põe no artigo as cláusulas do outro, do Leonino, que está muito bem feito, com todo o mérito ao grupo do movimento onde o Dr. João Godinho foi o porta-voz, o Pró-Vitória foi o porta-voz do requerimento. Está muito bem feito, mas é um tema, pronto, muito importante, mas este é um tema de gravidade absoluta, imperativa, não é? Passa por cima de qualquer coisa, e daí o requerimento depois foi aceito, logo tivemos 98 votos de aceitação para ser discutido, a mesa e o Sr. Presidente votaram contra, que é uma coisa que eu lamento imenso, votarem contra uma coisa destas, é um ato de irresponsabilidade, porque quanto muito tinham que reconhecer com um lápis e vamos todos dar a mão a isto, aliás, o nosso requerimento dava a possibilidade de nem ir a votos. Dava a possibilidade, nós tínhamos duas hipóteses, uma era ir a votos, outra era ser logo retirado e pedirem aos sócios umas semanas para reverem o assunto, mas não quiseram assumir o erro, que eu acho que é uma coisa, quando qualquer pessoa se engana na vida, não há nada mais nobre do que assumir o erro, não, muito antes pelo contrário, não assumiram o erro, fizeram tudo para que não fosse a votos, foi... E depois, agora, na redação final, no artigo do Setubalense, é dito, nem sequer é mencionado, e é dito que foi concedido tempo aos sócios. Eu acho que nós, sócios do Vitória, temos que estar preocupados com esta atitude, porque uma coisa é a pessoa ter um erro, reconhecer e dizer, pronto, vamos retificar, outra coisa é a pessoa abertamente esconder, não é? E não querer, no fundo é a história da avestruz meter a cabeça debaixo da areia. Nesse sentido, acho que o mínimo que o Setubalense tem que fazer agora é dar o contraditório, pedir-nos a nós que expliquemos aos sócios, é o mínimo que o Setubalense deve fazer. Sobre esta matéria agora, olha, eu com este artigo do Setubalense de ontem já estava até mais descansado que teriam a resolver o assunto, fiquei extremamente preocupado, que a ideia que me dá é que estão a meter a cabeça debaixo da areia e seguir em frente, não sei para onde.
0: Ok, João Alegria, vamos agora conversar um bocadinho também e vamos tentar perceber aqui, esta conversa toda começa com a parceria, não é, de projetos urbanísticos do património de Vitória, não é, como no caso são os terrenos do Alto Copro. Portanto, isto tudo surgiu quando apareceu qualquer resto de dinheiro, provável, certo? A partir daí toda a gente saiu com uma bandeira na mão, à procura de arranjar algumas vantagens, digo eu, para o Vitória. Presumo eu também, não é? É assim que podemos perceber?
2: Boa tarde aos nossos ouvintes. E começava por dizer que não. Todos os objetivos... Eu acompanho todo este processo

0: efetivamente, hoje, o pouco que nos resta é o Estádio do Bonfim. Porque, inclusivamente, o Vale de Cobo já estava hipotecado. Mas essa hipoteca de 2 milhões, era mais, eram cerca de 5 milhões, parte da SAD e parte do Vitória, e sabes isto perfeitamente, já estávamos lá nessa altura, o que é que acontece, não é? Portanto, hoje em dia, houve uma alteração a esse valor e o Vitória recuperou o Vale de Cobro. Toda esta envolvência, alteração, é? Nós começamos a ver que começam a aparecer os construtores. E a partir da altura em que entram os construtores no Vitória, foi o descalabro. Porque nunca ninguém, mas mesmo ninguém, defendeu o Vitória sem ser por interesse. Começámos logo, podemos começar por aí, com a Nova Setúbal, começamos a seguir pela urbanização do campo de treino, do antigo campo de treino. Em 75, isto só para recordar nisto, em 75 o que é que acontece? Acontece, por uma dívida de 250 contos, alguém ficou com o lote, foi Sérgio Pintado. Esteja lá em descanso, mas foi a primeira grande fatia que o Vitória perdeu, foi exatamente nessa altura. Não sei se vocês estão recordados disso, mas foi aquele prédio que está lá onde está o notário, era dele, foi ele que construiu, porque era terreno do Vitória e ele foi presidente.
1: Depois sobrou aquele terreno que era depois de umas freiras, um espaço que ainda lá existe.
0: Tudo isso, a partir daqui, toda a gente se sentiu na obrigação de pedir ao Vitória qualquer coisa em troca de muito menos do que aquilo que o Vitória lhes podia dar.
2: João tocou num ponto, posso dar uma...
0: Pode.
2: Pronto, tocou num ponto importante, porque nós queremos mesmo também salientar, a preocupação toda foi esta parte do que podia acontecer ao Vitória, mas há aqui uma questão que eu faço questão de salientar e dissemos na Assembleia, que o Sr. Fernando Tavares da TAFER é uma pessoa respeitável, fez uma carreira profissional na base de muito trabalho, e é respeitável. Infelizmente, lamentamos, é que da parte do Vitória não tenha sido...
1: O Vitória tem que estar agradecido o que ele fez até aqui, não é?
2: Sim, tem que estar agradecido. Ele também já tem neste momento uma hipoteca para estar mais descansado, 2,2 milhões sobre uma parte do Vale de Cobro, e portanto é uma pessoa respeitável e acho que o Vitória tem mesmo a obrigação de, além de corrigir, também tem que pedir desculpas, porque pôs o senhor numa situação muito ingrata. O contrato que o senhor já assinou tem que ser todo ratificado. Depois há as outras cláusulas que também não são boas, mas essas eu deixo, pois o João e os outros sócios podem falar. Há uma que me preocupa, mas ainda voltando ao Sr. Fernando Tavares, é uma pessoa respeitável e nós não o queremos atacar no sentido de ser responsável por este facto. Porquê? Porque numa parceria que é dita de futebol e de imobiliário, que eu saiba, o especialista do futebol é o Vitória Futebol Clube, o especialista do imobiliário é a TAFER. Portanto, quem tinha que zelar mais que ninguém, porque as cláusulas desportivas estavam corretas, era o gabinete jurídico do Vitória. E este é um tema que eu já andava a desconfiar e agora tenho a certeza que ou não existe ou não olha com muita atenção, porque já não é a primeira nem a segunda, já foi com a garantia bancária, já foi com o assunto da AT ter ficado fora do PIR. Portanto, têm sido sucessivas coisas que nos estavam já a deixar muito preocupados. E agora foi esta, então, é o cúmulo da desinformação e da pouca preocupação de validar um contrato. Faça isto, sou Fernando da TAFER, tem que aceitar estas retificações, como outras, que já estão sócios, e há sócios, olha, eu estou satisfeito e por acaso estou triste de ver isto, mas ao mesmo tempo muito satisfeito de ver o Vitória a acordar, porque tenho visto coisas escritas nestes últimos dias que já não se via há muito tempo, que é um entusiasmo muito grande. As pessoas sentiram que isto é um bocadinho mal comparado, e quem conhece a história da Segunda Guerra Mundial, mesmo os mais novos também que gostam, sabem, houve uma batalha tremenda, foi a batalha de Stalingrado, onde morreram mais de 1 milhão de rapazes, e aí nesse dia toda a Europa era em território da Rússia, hoje Rússia, da antiga União Soviética, mas todos os americanos deram armamento às carradas. Toda a Europa foram voluntários de cá, de muitos sítios, para lá morrer, porque percebeu-se que ali jogava-se a história da humanidade e da Europa. Dali, se o exército do Hitler passasse, ganhavam a guerra, muito provavelmente. Porque ficavam com o petróleo russo na mão, ficavam com muita coisa. Portanto, ali em Stalingrado foi a ordem, foi daqui não passam. E eu acho que este contrato é de uma tal

0: forma violento para com o Vitória que as pessoas intuíram isso. Tem sido uma coisa que me tem dado uma alegria interior, ver as pessoas que estavam, muitos, como sabemos, que estavam ainda, sei lá, desde que aconteceu esta desgraça, desinteressados do Vitória, de repente as pessoas estão a acordar. Estão a acordar. E eu espero que este movimento, de facto, levante o Vitória, as pessoas mais antigas que já tinham desistido do Vitória, que pensem, porque isto se for para a frente como estava aqui, que já não pode ir, porque isto eu sei que não pode ir, que eles têm que alterar isto não ateve. Mas há mais coisas graves aqui, as chamadas cláusulas leoninas que estão no requerimento, no segundo requerimento, que acabou por ser vítima, entre aspas, da força que este teve no sentido da urgência deste, mas também é um excelente requerimento e que tem que ser analisado em detalhe. Pá, são coisas muito graves também.
1: Mas estamos a falar aqui em leviandade, houve leviandade a fazer este contrato, ou esperteza? Ou...
0: Eu acho que... boa pergunta, agradeço. Eu acho que é muito simples a história desta questão. Foi desconhecimento desta parte. E então, há aqui uma coisa, isto no fundo é, isto em condições normais teria sido feito uma SAD e estas pessoas que entrariam para a SAD. Mas o problema é que a SAD anterior não está extinta. Portanto, isto é um subterfúgio para ter uma SAD encapotada. E é isso que torna, eu há bocado dizia que não dizia, mas já que me perguntou, digo isto, ainda torna mais grave este assunto. Porque em termos de ir tornear a lei, como sabe, torna as coisas piores. Portanto, e ainda há outra coisa que deixo já o alerta, quer dizer, com este assunto pendente, e com este assunto pendente, ainda de nova alteração, está bem que já está suspensa esta cláusula, ficou suspensa com a não ratificação. Pelo menos esta cláusula, o Alberto, se quiser, pergunta a um advogado, eu isso não lhe sei responder, se é o contrato todo ficou suspenso, mas esta ficou de certeza absoluta. Provavelmente todo o contrato está também suspenso. Mas há aqui uma coisa que tem que ter muito cuidado. É que neste momento, não, como em tudo, até nas multas de automóveis, se nós tivermos uma de excesso de velocidade e um mês depois tivermos outra e dois meses depois tivermos outra, elas vão agravando as penas, não é? Portanto, aqui atenção, o Sr. Carlos Silva e o Sr. Dr. David Leonardo não podem ter mais pequeno ato de ingerência no futebol do Vitória neste momento. Têm que suspender completamente esse tipo de atitude. Porque qualquer uma que agora tenham, com um jogador, com um treinador, se isto for parar a tribunais e essas pessoas sejam chamadas para testemunhas, vão funcionar como agravantes. Portanto, deixava o conselho à direção, que não nos quiseram ouvir numa reunião prévia, agora temos que recorrer a estes meios para ir falando com eles, infelizmente, e na Assembleia também depois da Assembleia não nos chamaram, podiam ter chamado para colaborarmos na ratificação, no que fosse nada, não dizem nada. Deixem esse alerta, deixem completamente o Dr. David Leonardo e o Sr. Carlos Silva de fora do futebol do Vitória. Podem, como patrocinadores, como parceiros imobiliários que estão ainda a analisar o projeto, ter todos os tipos de contactos, mas que não tenham nenhuma interferência em matéria de futebol, porque vai ser considerado como agravante se isto continuar, se não pararem este processo.
1: Bom, vou passar agora aqui também para o João Alegria, e questionar este regresso ao que parece na Assembleia Geral àquelas posturas antigas, nomeadamente desrespeitar os sócios. Houve queixas de que os sócios foram chamados de sócios de vão de escada, de que vêm para aqui mentir e que esta gentalha. Exatamente, portanto, estamos a falar de nomes que foram endereçados aos associados de Vitória.
2: De uma postura que eu nunca tinha visto no Vitória. Os órgãos sociais do Vitória.
1: Parte o verniz.
2: Não há razão nenhuma para se tratar de.
1: Quebrou-se o verniz. Quebrou-se o verniz. Só pode ser.
2: A partir daí, gerou-se o conflito, um pequeno conflito entre os associados e a mesa. Por isso mesmo, quer dizer, espera lá aí. Eu, como associado na bancada, posso, entre aspas, ainda dar um ou outro à parte. Agora, as pessoas responsáveis pela gestão de Vitória têm que ter outra postura.
1: Um nível diferente, não?
0: Claro.
2: Não podem ter a postura que o senhor presidente do Vitória teve. Foi demais, só filmado e visto. Porque, independentemente de tudo o resto, ele gritou com os sócios, ele disse: deixem-me trabalhar. Atenção, o nosso contacto foi-lhes enviado um mail para reunirmos. O objetivo era chamar-lhes a atenção para este problema. Ponto, né? E eles não desconsideraram. Vamos ver. Resultado: Quando lá chegámos, até parecíamos que nós é que éramos os bandidos, estás a perceber? Nós estamos a lutar...
1: Estavam
2: a
1: contrariar, foi lá um propósito que
2: se prendeu. Não, é que aquilo que foi pedido foi uma reunião para esclarecimentos.
1: Sim, mas vocês ao fim e cabo estavam a pôr o pauzinho na engrenagem, não é? Pode-se entender
2: depende,
1: assim.
2: Depende do ângulo de visão de cada um.
0: Não, é que a interpretação que tinham, que é errada, que é uma boa pergunta, é que a interpretação que tem, aliás, a resposta vem com o nosso pedido de reunião, nós demos 72 horas, porque nós até dissemos da urgência. Eu até fomos, se quer que lhe diga, mas é por bem do Vitória, um bocadinho ingênuos, porque demos logo a entender que havia algo grave. Dada a gravidade da situação, pedimos uma reunião com caráter de urgência. Demos 48 horas, escrevemos quarta. Fazia 48 horas, sexta-feira à noite. Era respondido ao querer ao sábado ou ao domingo que o pedido de reunião era extemporâneo. Eu conheço a palavra extemporâneo muito bem, é uma palavra que tem 3 ou 4 significados. Um deles é fora de tempo, o outro é inapropriado. Pronto, ok. O Sr. Presidente lá saberá o que está a dizer e a fazer. Então, depois vinha saber que respondeu o mesmo a outras pessoas, que também lhe pediram para conversar com ele para esclarecer outros pontos, não este. E acabaram por dizer que... E esse Pleno Assembleia disse que estavam legitimados pela Assembleia anterior, que estavam legitimados pela Assembleia anterior para fazer este tipo de contrato. Ora, não é verdade. Porque, para já, há aqui uma prática erradíssima no Vitória, que vamos para contratos que nunca nos dão minutos antes. O anterior contrato, o que foi dito e falaram muitas vezes, é que era Val de Cobro, e foi recusado o outro projeto, que, como sabe, era um projeto que tinha uma envolvência forte numa futura SAD, mas esse era um projeto que, de certeza absoluta, teria advogados que sabiam fazer as coisas, não é? Seria um contrato futuro com constituição de SAD, quando houvesse, sei lá, não sei. Não faço ideia nenhuma como seria tratado. Desta não era de certeza. Advogados como não faria uma coisa destas. Foi esta surpresa absoluta que ficámos, foi esta surpresa absoluta de vermos que não foi respeitado minimamente o que tinha sido dito em Assembleia. Essa é outra revolta que está em muitos sócios, que é, nós demos uma carta branca, confiamos nas pessoas, é como o Alberto pedir-me uma coisa, digo-lhe que vou fazer isso e faço outra, não é? Isto é muito grave. Uma direção do Vitória não pode ir a uma Assembleia dizer uma coisa e depois fazer um contrato onde inclui uma cláusula do domínio do futebol que não tinha falado. Aliás, criticou o outro contrato que não queria ceder o futebol a 90%. Disse que com o know-how que o Vitória tinha de 116 anos e aqui cede a dois representantes, que é o Dr. David Leonardo e o Sr. Carlos Silva, e o Dr. Carlos Silva, que eu pergunto, que know-how é que tem de futebol? Não é? Porque serem eles os que ficam com o poder de vetar todas as decisões do futebol do Vitória. Sinceramente, achei isto também uma coisa raríssima. Dá aqui coisas raras, que faz a pessoa pensar, há coisas raras. E, portanto, os sócios do Vitória sentem-se um pouco atraiçoados por este contrato, porque não foi isto que foi autorizado. Val de Cobro, tudo bem. Se é para pagar a dívida e se o Fernando Tavares, tudo bem, que se desenvolva um projeto, mas atenção, tem que ser as coisas bem vistas. Agora, tudo bem, o Val de Cobro foi o que foi falado, era o Val de Cobro que se esperava o contrato, não que incluísse o futebol do Vitória. E outra coisa que eu volto a repetir, que está numa das cláusulas mais à frente, que eu também vi mais, com mais atenção, que é, nós, quando houve a votação da Miranda Sideral, a 23 de dezembro, também são coisas, já vi as datas raras, 23 de dezembro, esta 30 ou 28 de julho, com metade das pessoas, pá, foi, são coisas que eu nem quero comentar, mas enfim, fica para, enfim. Mas seja como seja, seguindo à frente. Nessa altura foi votado também de papelinho, nunca, sem explicar nada, só venda ou direito de opção para assinar o contrato da Miranda Sideral dos topos Norte e Topo Sul. E assim está. Agora, neste contrato, vem a possível substituição da Miranda Sideral para Tafer, mas já lá está uma cláusula que, se o Vitória não pagar os dinheiros que a Tafer vai adiantando, então a Tafer fica com direito de opção de todo o complexo do Bonfim. Nós, desta vez, por isso é que eu digo isto, é uma espécie de Stalingrado para a história do Vitória, é que desta vez já está bancada de relva. Se este contrato passa, está tudo incluído. Direito de preferência. Pá, isto não estava previsto.
1: É assustador, não é?
0: É assustador.
1: Para quem vive o clube.
0: Quem sente o Vitória, que sabe o que todos nós... Isto foi como eu disse quando comecei, o João e o Alberto, somos todos iguais nisto. Quer dizer, não há aqui sócios de primeira nem de segunda, nem há de sócios, mesmo que vieram para cá mais tarde e gostam do Vitória. Conheço pessoas que adoram o Vitória e chegaram cá adultos. Portanto, não interessa. No, nós, isto é uma coisa... acordou o Vitória. Eu penso que isto acordou, espero que isto agora se mantenha assim, que na próxima Assembleia, espero que o contrato seja altamente alterado, que seja dado à minuta antes, para as pessoas poderem analisar. Devia de haver um período de sugestões, de receberem sugestões, deviam pôr uma minuta, depois darem um período de recepção de sugestões, depois das sugestões fecharem o contrato e então, pronto, haveria, não digo unanimidade, mas haveria algum consenso, porque é para bem do Vitória. Sobre o Valdo Cobro, ponto final, parágrafo, no futebol zero. Até haver uma SAD, até haver a possibilidade de haver uma SAD, o futebol, neste momento, é do Vitória Futebol Clube, ou então, com um contrato bem feito, de uma futura SAD. Não sei, não sou jurista, mas encontrar um mecanismo legal, não uma coisa que viole os estatutos da FIFA e da UEFA, que é uma vergonha para o Vitória, não é?
1: Para fecharmos mesmo o nosso programa, queria só deixar aqui palavras finais aqui também para o Alegria, que está aqui assim também, espetacular, também quero fechar esta nossa edição.
0: Eu peço desculpas.
1: Não tem nada a ver, desculpa.
2: O que é que acontece? Para concluir, a cultura do medo não pode, de forma alguma.
0: Muito bem.
2: É que não pode mesmo estar subjacente a isto, e eu não acredito nisto, mas é isso que eles estão a fazer em cada Assembleia, é meter medo nos sócios do Vitória.
0: Muito bem, João.
2: Ou nós, ou o inferno. Mas entre nós e o inferno existe o esluteamento. E esse é aquilo que eles pretendem. E os sócios do Vitória têm que ficar alertados, sem margem de uma de dúvida, que o provocar o pânico entre os associados para assim poder obter a aprovação dos contratos. É o objetivo. E estão a conseguir. Só não conseguiram desta vez, este não conseguiram, porque houve um grupo de sócios que responsavelmente chegaram a um consenso que isto era ilegal. E queriam chamar a direção à responsabilidade, alertando para este facto. Fomos apelidados de gentalha, sócios de vantescada, e isso eu não lhe admito nem a ele nem a ninguém. Porque ele é sócio há meia dúzia de anos. Não é, nada me dá a mim o direito de dizer que tenho 60 anos de sócio do Vitória e que sou mais que ninguém, não sou.
0: Claro.
2: É os sócios do Vitória, por isso é que cada um tem um voto. E já alteraram isto no estatuto. Um sócio, um voto. É a regra da democracia, não é a regra do
0: Vitória. Assim que o Vitória foi fundado.
2: Tenho dito.
1: Chegamos ao final desta nossa conversa. Agora o Fernando quer que eu quero.
0: Sim, quero para o João tocou num ponto muito, muito importante, que até para fechar um dos mais importantes. Falámos do problema grave que o Vitória tem que ultrapassar com este contrato, mas que não fica a ideia que não há soluções. Porque neste momento o Vitória está numa situação privilegiadíssima para discutir este assunto. Porque temos o assunto da AT garantido com uma garantia bancária, uma hipoteca de 2,2 milhões sobre Valdo Cobro. Portanto, temos a AT mais ou menos garantida, temos garantida, pode-se dizer isto, porque o Sr. Fernando da Tafera é uma pessoa séria e também com certeza não quer perder a sua contra-garantia. E por outro lado temos a Miranda Sideral a pagar o PIR. Portanto, o Vitória pode, não venham com chantagens, precisa é calma, porque o Vitória tem soluções neste momento. E aliás, para terminar, porque nós quando candidatámos, como fomos lista, também tínhamos soluções. E as soluções nunca passam, é por isto que o João disse do medo. Soluções é dizer aos sócios do Vitória: esta propriedade que é nossa tem este e este ónus, pomos à venda e vemos quem aparece. Agora, este esquema permanente de ser sempre a ver não sei quantas coisas que não se pode pôr aos outros, só um é que é o perfeito, só um é que pode entrar, tem que acabar na prática do Vitória. Alberto, desculpe, mas isto foi uma semana
1: muito dura,
0: nós sofremos muito com isto. Temos um grupo super coeso que nos unimos, mas sabemos o que passámos com este assunto. Por isso, às vezes,
1: temos com certeza um encontro marcado para a fase seguinte, porque isto vai ter realmente ainda repercussões, vai ter ainda.
2: Aliás, ele também já esteve na barricada.
1: E que nós vamos então voltar a conversar. Muito obrigado aos dois por terem a disponibilidade de estarem aqui connosco.
0: Obrigado ao nosso
1: obrigado. E até uma próxima oportunidade. Obrigado, mais.
3: Conversas no Rádio. 31 graus.

0: Olá, seja bem-vindo a mais um Setúbal à Panela. Hoje com notícias sempre fresquinhas aqui em cima da Pedra da Anixa. Estamos com
1: Pedro Nunes,
2: Alberto Antunes
0: e Ana Carla Gonçalves.
1: Mas não estamos com a Silly Season, que ainda não entrou a Silly Season. Este ano nem sinto muito isso.
0: Nada.
1: As maluquices são menores.
0: As maluquices.
1: A realidade foi mais ao de cima.
2: Tirando o Montenegro que dizia que tirava férias, mas foi apanhado no Algarve com o Soares. Não.
1: Não, agora dia 15 também estou para ver como é que aquilo corre lá no Pontal em relação ao PSD.
0: Mas eu acho que
1: em relação ao meu Patrício, vá, a gente da Beira é valorosa. Sim. Eu gosto muito das pessoas que andam, vá, que nasceram onde eu nasci, em Castelo Branco. Gosto muito dos beirões, sobretudo dos beirões portanto, da Beira Baixa.
0: Da Beira. Os beirões,
1: portanto,
0: da Beira.
1: O meu maior amigo foi diretor da Sociedade Judiciária, o Adem Salvado, juiz, que jogou o hotel. E, portanto, esse portou-se bem. Agora, já nem sei se aqui o nosso amigo Luís Neves se consegue livrar das acusações que lhe fazem. Já
0: pois,
1: ponho as minhas dúvidas.
0: Também não sei.
1: Portanto, vamos lá ver o que é que daí sai.
0: Mas
1: é preciso é salvaguardar o bom nome das instituições. Portanto, também vejo aí intervenções que estão a querer pôr a judiciária na rua da amargura, que aquilo é tudo uma balda, não é nada disso. A realidade sei que não é essa.
0: Pois.
1: Portanto, pode ter havido algumas coisas que foram menos corretas, mas eu acho que no essencial temos que confiar na judiciária como uma grande polícia de investigação a nível mundial.
0: Pois, e então o parzinho, o casalinho Montenegro e Hugo Soares, inseparáveis, amigos inseparáveis, foram...
1: Eles têm um projeto comum.
0: Pois, exatamente, mas são muito amigos, portanto ali há muita coisa envolvida, com certeza, também construções e etc e tal. Exatamente, há bebês, empresas de construção e tudo, que também já aqui fizeram obras.
1: Eu outro dia disse aqui que as empresas lá de cima eram mais dinâmicas do que as cá de baixo. Portanto, continuam lá de cima a vir fazer empreitadas cá mais para baixo.
0: Então foram apanhados na praia do Ancão, lá em baixo, perto da Quinta do Lago, não é? Salvo erro, no Algarve, e portanto a banhos, não é? Foram para as banhocas.
1: E em conversas, não é?
0: E em conversas que sabe-se lá quais, mas pronto.
1: Não, estão a preparar a rentrée.
0: Estão a rentrée, exatamente.
1: Que é lá perto.
0: Aproveitaram, não ia de férias, ia aos bocadinhos e não sei quantos, então, e foi apanhar banhinhos de sol para aparecer mais bronzeado para os portugueses que
1: eu pude ir à praia porque os fogos não estão tão graves. Agora isso também se deve
0: claro.
1: Lá ao Ministro da Administração Interna, que a meu ver soube dinamizar as coisas de maneira a haver uma resposta muito mais dinâmica às necessidades causadas pelas até alterações climáticas e pelo sistema desordenado em que temos a nossa floresta e o interior do nosso país.
2: Falar em dinâmicas, já começaram finalmente as obras de remoção das pedras na Figueirinha, o que implica que de segunda à sexta-feira não se pode utilizar parte da praia, não é? Era previsto. Estes trabalhos vão durar pelo menos 3 semanas. Mas vá lá, já
1: tinha que fazer isso mesmo na época alta, não é? Tinha que fazer isso mesmo na época alta.
2: Já estava à espera disso mesmo, não, Bruno.
1: Mas é melhor fazer agora.
2: Se você for ali ao viaduto de como é que se chama aquilo de Moçambique, antigamente era uma avenida, agora uma ruelazinha.
0: É verdade. Da avenida de Moçambique já não é.
2: Até os poucos pontos de acesso que tinha, agora já foram fechados também.
0: É um beco sem saída.
2: É um beco sem saída.
0: Então, já fecharam, estão a fechar a rua Cidade da Beira, portanto...
1: Um beco já é uma coisa sem saída, agora um beco sem saída
0: é
1: rebusar o beco.
0: A rua
1: isso
0: Cidade
1: até tem
0: da
1: um nome,
0: Beira...
1: Não é? Isso não é... Na gramática portuguesa.
2: Exatamente, é esse nome mesmo.
1: É uma retundância, não é?
2: É uma retundância, exatamente.
0: E então, portanto, a rua Cidade da Beira, que intersecciona com a pseudo Avenida de Moçambique.
1: Agora é aquela, não é?
0: Agora é calha, não sei bem o que é, mas eu sei é que aquilo agora estão a fazer, acho que é um passeio, portanto, para... possivelmente para os javalis passearem, porque agora há muitos a virem até à nossa cidade, não é? Saem da Serra da Arrábida e vêm para a cidade. E, portanto, estão a trancar isto tudo, que é para aglomerar o trânsito, como eu costumo dizer,
1: não,
0: e tenho
1: estas
0: dito
1: coisas
0: aqui
1: deviam
0: muitas
1: ser explicadas.
0: Vezes,
1: isso pode ter até algum nexo, estarem a fazer o que estão a fazer. Só
0: mas
1: que não
0: acha que em
1: Setúbal
0: alguma coisa é explicada a alguém? É. E é decidida por,
1: não,
0: por alguém.
1: Há uma tendência na Europa e no mundo de reduzir as condições de circular de automóvel e de estacionar os automóveis, portanto querem dar mais espaço.
0: Exatamente.
1: A quem anda a pé.
0: Por isso é que estão a deixar crescer as árvores, que é para a gente pendurar os carros nas árvores.
1: Mais leves de locomoção.
0: Sim.
1: Portanto, eu acho que isto até pode ser uma questão cultural. Portanto, é. O comodismo das pessoas quererem ir de carro até aqui, ali, além, portanto, começa a ser posto em causa. Por exemplo, aí atrás, eu explorei, por exemplo, ali o Parque do Bonfim, não é? O restaurante junto ao lago.
0: Sim.
1: Se as pessoas não conseguissem levar o carro até lá, não, muita gente me dizia, eu se levo o carro até lá, vou. Se lá não há sítio para pôr o carro, eu não vou. Portanto, nem sequer, em volta do Parque do Bonfim, aceitavam pôr o carro para lá e dentro. Hoje, já não há essa mentalidade.
0: Entram,
1: as pessoas hoje
0: entram
1: já aceitam,
0: dentro do parque?
1: Já aceitam deslocar centenas de metros para ir a um sítio do carro, mas naquela altura não, o carro tinha que ir até à porta.
0: Pensava que agora já estacionavam.
1: Portanto,
0: dentro do jardim.
1: As mentalidades vão se alterando.
0: Sim.
1: Portanto, e aqui, até estas obras, acabam por, se calhar, a ver, depois delas estarem feitas, alguém começa a defender isto.
0: Mas olha, desculpe, e as pessoas vão para casa, põem os carros aonde?
1: Tudo bem, pronto, não podem ter carro, então.
0: Não podem ter carro.
1: Então, eu acho que,
0: então agora vamos
1: eu
0: andar
1: acho
0: para
1: que
0: trás,
1: a
0: não, para a era dos
1: eu acho que a tendência é criar cada vez mais condições para as pessoas se deslocarem sem ser por meios próprios.
2: Eu também concordo.
1: Portanto,
2: eu acho que as pessoas devem pagar em impostos. Agora o
0: quantas
2: legalizam para
1: retirar.
2: Paga impostos, agora legalizam, não.
0: Até
2: paga não.
0: O imposto. Paga o imposto de circulação
1: claro,
0: e não tem carro.
1: Como Paris, em que eles, e foi por
0: decisão
1: pública e decisão maioritária que fecharam ruas ao trânsito. Está a ver?
2: Sim, pois,
1: grandes avenidas em que agora não há lá automóveis.
2: Claro,
1: nem para estacionar, nem para passar.
0: Isso foi uma visão.
2: Estourou tudo.
1: Sim, sim.
0: Isso foi uma visão alucinada de alguém aqui da Câmara que deve ter ido lá, viu esse sistema.
1: Quis aplicar a receita aqui.
0: E quis aplicar, exatamente. Mas deixar de pagar os impostos está quieto.
1: Não, mas eu não,
0: a
1: minha ideia
0: imposto,
1: é,
0: não tem carro.
1: Houve um contrato da concessão dos parqueamentos, não é? E, portanto, houve um plano de criar condições para haver mais estacionamento, para haver mais receita. Portanto,
0: não,
1: os carros se punham em fila, agora põem-se em espinha.
0: Sim.
1: Portanto, se para pôr em espinha, em vez de haver duas faixas de rodagem em cada sentido, passou a haver só uma.
0: Com espinhas atravessadas andamos nós há muito tempo.
1: Agora, por exemplo, rotundas, eu concordo com rotundas, eu prefiro mil vezes, é muito mais moderno e irracional ter rotunda do que os sinais vermelhos.
0: Sim, os sinais, sim, mas...
1: Portanto, há pormenores que são decisivamente
0: tudo
1: positivos.
0: Tudo depende, mas é assim, quando uma rotunda depois termina num semáforo, mais à frente, entopa a rotunda,
1: entopa
0: tudo.
1: Não está completo o serviço.
0: Nada, nada, nem vai ser feito.
1: Mas
0: quando as pessoas vêm da Estrada Nacional de
1: Azeitão,
0: ficam ali entupidos logo.
1: Os sinais vermelhos eram em onda.
0: Rotunda.
1: Portanto, um indivíduo tinha que ir a uma determinada velocidade para apanhar tudo verde.
0: Se
1: ia mais devagar ou mais depressa, apanhava os vermelhos.
0: Exatamente, exatamente. Acho que sim, fechava os semáforos todos.
1: Era.
0: E então, Alberto, vês?
2: Olha, eu a dizer aqui que o sistema Volta vem trazer realmente
0: está
2: a pessoa, muito mais gente a catar lixo, atenção.
0: É verdade, a catar lixo. Temos os catadores.
2: É um país fantástico, até os coitados que, infelizmente, por circunstâncias da vida, são os sem abrigo, vêem-se agora ultrapassados por aquelas pessoas que têm abrigo, mas que andam também às latas com eles. Quer dizer, disputou-se aqui uma luta.
1: Muita gente à procura do que está nos caixotes.
2: E não são sem abrigo só.
1: E conheço, por exemplo, um indivíduo que até é francês, está a ver? Os pais eram portugueses, ele nasceu lá, tem nacionalidade francesa. A vida desse. É andar no coisa. E diz que no outro dia ele me disse o que era, que encontrou no lixo uma coisa que vendeu por 5 mil euros.
0: Ora, que bom! Onde é que foi? A gente também lá vai.
1: Não sei, ele não quis dizer o que era.
2: Há muita
0: a gente também lá vai.
2: Há muita gente agora, e há queixas dessas pessoas do sem-abrigo, não é? A que iam catando lá as latinhas lá para conseguirem, enfim, no mínimo, respirar. e agora sentem-se realmente roubados para aquelas pessoas que já têm uma vida, que conseguem ter uma casa e que vão também às latinhas com eles. Olha,
0: quem não anda ao lixo ainda, mas é pena, é o Zainaldo Bava, que esteve com a Portugal Telecom e, portanto, acho que anda a tentar ir para o lixo.
2: Não, já pôs as casinhas no nome dos filhos.
0: Porque doou os móveis aos filhos antes de serem arrestados. Como se os filhos, se calhar, com os imóveis em nome dos filhos, escapassem. Não sei se escapam, porque são herdeiros. Não é? Uhum. Eu não sei como é que isso funciona em termos de justiça.
2: Os filhos são responsáveis pelas dívidas dos pais, não é?
0: Exatamente.
2: Caso de dívidas, não é?
0: Portanto, ele doou aos filhos dois apartamentos no Chiado, em Lisboa, dois meses antes dos imóveis serem arrestados pela Farol, novo nome da empresa. O ex-presidente executivo da antiga Portugal Telecom doou aos filhos dois apartamentos de luxo.
1: Mas isso reverte,
0: mas podem
1: ser
0: de lixo, mas pronto.
1: Não, isso reverte. Se ele tivesse vendido, portanto era mais difícil anular um negócio. Com uma doação, conseguem anulá-la.
0: Conseguem?
1: Acho que sim.
0: Então, mas qual foi a ideia dele? É inteligente, não?
1: É inteligência saloia.
0: Se
1: isso não resultar.
2: Ele não é saloia, ele sabe o que fez.
1: Ele sabe o que fez.
2: Isso para reverter é para os pobres, para eles não.
0: Portanto, é uma das zonas mais caras de Lisboa, Chiado, antes dos imóveis serem arrestados pela Farol, atual designação da antiga PT. O gestor comprou as duas casas em 2011. Por 4 milhões de euros, quando o mercado imobiliário estava desvalorizado devido à crise financeira mundial. Os imóveis foram então arrestados pela Farol no final de fevereiro de 2023, dois meses após o Zainaldo Bava os ter doado aos filhos, e ainda estão arrestados. Portanto, vamos ver se...
1: Mas isto é, uma venda interrompe a responsabilidade, está a ver?
0: Uhum.
1: Agora, se há uma doação, é como um herdo, uma entidade ou um filho que recebe do pai uma herança, tem que receber os ativos e os passivos.
0: Uhum.
1: Portanto, e aí, na minha lógica, vá, se o pai devia, portanto, esse ativo pode ter que pagar passivo do pai.
0: A nós comeu-nos bastante dinheiro, é só o que eu vou dizer, sem serviços. Ou seja, quando efetuávamos os relatos do Vitória de Setúbal e contratávamos as linhas telefónicas para fazer o dito relato.
1: Vitória!
0: É verdade, há bastantes anos já, que quando chegávamos aos estádios de futebol, a linha pura e simplesmente não funcionava. Portanto, custavam 200 euros essas linhas telefónicas que normalmente nós mandávamos instalar e mandávamos retirar logo a seguir.
1: Mas isso algumas... não era com raios catódicos antigamente?
0: Não. Era por linha telefónica.
1: Mas em Troia,
0: sim.
1: Quando eu fui para lá, só havia uma linha telefónica. E eu consegui arranjar 30 linhas telefónicas, e a forma de instalar aquilo, ainda eram os correios, foi com raios catódicos. Puseram uma coisa deste lado do sado e outra do lado lá, em que transmitiam um sinal.
0: Uhum.
1: Sem ser por cabo.
0: Sim, em feixe. Não, aqui era por cabo e eram as linhas mais caras, eram as Redis Plus, que eram as que tinham maior qualidade de transmissão, e realmente muitas das linhas não funcionavam. Portanto, aquilo era um negócio de ouro sobre azul, como se costuma dizer, passando agora à publicidade ao nosso novo programa do João Paulo Rezende.
2: E toda a gente se lembra, a fortuna da PT foi feita à custa de assinaturas, ou seja, havia pessoas.
0: Exatamente.
2: Que tinham pagar todos os meses um valor ainda elevado, acho que eram 20 e tal euros, não é?
0: Sim.
2: De 5 ou 26 euros todos os meses, sem saber para quê. Havia idosos que apenas tinham o telefone para receber chamadas e não faziam chamadas. Mas tinham que pagar todos os meses 26 euros chamada assinatura. Isto foi...
0: E depois mais acrescentava mais as chamadas, não é?
2: O ganha-pão da PT na altura, não é?
1: Okay, isso era um exagero. Por exemplo, eu quando estava na Alemanha, se eu fizesse uma chamada de Hamburgo para aqui, era uma chamada local.

0: E felizmente deu, ainda bem, porque fiquei bastante satisfeita.
1: Para a frente ou para trás?
0: Para a frente.
1: É o flic-flac, como é que
0: não,
1: seria
0: não,
1: isso?
0: É o flic-flac, mas isso é para... Pois, mas este realmente deu a cambalhota para a frente, deixando estas pessoas para trás, muito bem, porque assim, apareceram outros operadores de comunicações. E eu, na altura, já dizia, tomara que apareçam outros operadores de comunicações para acabar o monopólio e o roubo que foi da Portugal Telecom, que era um roubo, sim, para, sim, para com as pessoas, não é?
1: E
0: aliás, a mim roubaram milhares de euros.
1: Foi o Cavaco? Que...
2: Não, foi a concorrência.
0: Foi a concorrência.
1: Não, mas o Cavaco é que proporcionou a concorrência, então não foi?
0: Pois, não sei se meteu a cavaca. Se meteu a cavaca em algum lado, mas pronto. Eu não sei bem, portanto, como é que expressou, que
1: na comunicação bem, social, expressou. Ele acabou com o monopólio, não é?
0: Uhum.
1: Da televisão da RTP.
0: Uhum.
1: Portanto, isso foi muito positivo.
0: E agora, por isso vão passar a receber menos, não é? Portanto, na RTP, não é, Alberto?
2: São as vedetas, só mais nada.
0: Ah, são só as vedetas. Deixam de ser vedetas, vão cair do pedestal.
2: Tinha direito ao subsídio que agora o Tribunal de Contas chegou à conclusão que era ilegal.
0: Pronto, agora
2: mas,
0: já
2: Pedro,
0: não há.
2: Mas, Pedro, já agora falámos aqui assim, e voltamos para o plano internacional, não esquecer que o senhor Abelardo de la Spiriella tomou posse na passada sexta-feira, estamos a falar dia 7 de agosto, com o Presidente da Colômbia.
1: Sim, senhora.
2: Este senhor que é advogado, é da extrema-direita colombiana, tomou posse.
1: A esquerda exagerou, ganhou a direita.
2: Ganhou a extrema-direita. Vamos ver realmente o que é que...
1: Vamos ver se ele faz pontos com o Trump ou não.
2: Uma América do Sul...
1: Se calhar o Trump abafa agora em novembro, por isso ele também deixa de ter hipótese de fazer pontos com o Trump.
2: Até, mas se calhar faz um acordo com alguém. De salientar que é dos convidados, a cerimónia
1: não,
2: está
1: mas
2: a Espanha,
1: ali na América Latina, infelizmente, na América Latina é assim. Ou vão muito para a direita ou muito para a esquerda.
2: Não há,
1: no
2: não
1: Brasil.
2: Não há.
1: Eu acho que o Lula, com 80 e tal anos, portanto, não é o presidente ideal do Brasil. Agora, lá o outro Bolsonaro Júnior também não é.
2: Não é.
1: Portanto, devia aparecer uma terceira via, devia aparecer um social-democrata.
2: A
1: equilibrar as coisas.
2: O seu perfeito juízo não se mete uma coisa daquelas. Diga lá, quer que o seu perfeito juízo se mete como ministro da Administração Interna em Portugal? Hã? Já estão três, ok? Não vai ficar por aqui, na minha opinião. Portanto, e não vai parar, isto não para. Isto não para. Portanto, agora, quem é que o seu perfeito juízo? É pá, mas ouve lá, agora temos aqui o Zé Maria, é pá, novo ministro da Administração Porreira e tal. Bem, mas para lá, o gajo quando tinha 6 anos roubou uma carica ao amigo. Isto não pode ser, pá.
1: Não dá.
2: O gajo foi um ladrão, o gajo roubou carinho com o menino, pá. Até,
1: bem, é o que eu vejo é assim. Ele teria condições para ser um ótimo primeiro-ministro, um ótimo ministro da Administração Interna. Uhum. E estão a destruir essas condições. Agora, o país beneficia ou prejudica-se com isto? Eu acho que se prejudica. Mas também considero que isto tem que ser transparente. Se houve facilitismos lá dentro da direção do judiciário e se isso tudo foi aprovado, porque eu acho que agora temos que esperar para os resultados desses inquéritos e ver o que é falso e o que é verdade e portanto depois fazer a análise, portanto eu nisso estou mais tranquilo. Agora que o Montenegro tem um problema também.
2: Provavelmente
1: tem.
0: Só um.
2: Vai lá para a praia do bancão.
0: Pois é, fugiu para a praia.
2: Isto há coisas do outro mundo. Até que cai droga do céu. Eu vou explicar.
0: Então.
2: Aqui no Seixal, Funoferro Seixal, um despiste na A33.
0: É verdade.
2: Anda a Funoferro.
0: Portanto, este sábado.
2: No sábado, dia 8 de agosto.
0: Sim.
2: Um morto e 3 feridos graves. Depois da vitória ter caído o viaduto. Ora, o acidente foi, depois no final disto tudo, veio-se a descobrir o quê? Que existia no meio disto tudo droga e armas.
0: Olá.
2: Ou seja, no local foram encontradas drogas, armas, entre as quais uma arma de fogo carregada e municiada, foi também apreendido um colete balístico, em grande classe. A Polícia Judiciária foi acionada, a viatura foi inspecionada pela PJ e estão a ser investigadas as circunstâncias do acidente. Ou seja,
1: apanharam de um navio que passou aqui ao lado e o gajo mandava de um navio abaixo 5 toneladas de coca.
2: Claro, com certeza, como se fosse
1: em andamento. O navio ia para Tanger e vinha do Panamá.
2: Para não deixar arrasto.
0: Então o carrinho voou na da A33, não é? Portanto, para um viaduto. Portanto, veio aos trambolhões por ali abaixo. Teve que ser içado com uma grua, tiveram que retirá-lo, portanto, provocou um morto e 3 feridos E portanto, mais

0: aquelas armas carregadas que morreram, porque acabaram por morrer, porque foram apreendidas, não é? E mais as drogas e tudo, portanto, o carro ia completamente lotado. Iam acelerados, se calhar iam para alguma atividade daquelas.
1: Não, se calhar iam acelerados, tinham tomado coca ou outra coisa.
0: Iam testar o produto, mas não conseguiram, ou iam entregar o produto, não sabe, ou tinham roubado o produto, não sei, não, alguma lancha dessas. Andam por aí.
2: Fui à praia ver com o carro.
1: Lá está a judiciária a atuar, está a ver? Portanto, aí eu sempre que vejo ações da judiciária vá com profissionalismo, alegro-me e fico muito satisfeito porque, de facto, eu vivi noutros países. As polícias de lá não têm a eficiência que a nossa tem. Nós aqui conseguimos, com menos meios, fazer mais.
0: Eu ia dizer, e portanto as vítimas, portanto são 3 feridos graves também, têm as idades compreendidas dos 20 anos, andam na casa dos 20 anos, 20 e tal anos, 20, portanto começam cedo.
1: Estavam a fazer o estágio da marginalidade.
0: Começam cedo na atividade, mas pronto.
1: Mas muitas vezes os traficantes usam até menores para fazer certos serviços.
2: Por falar em menores, tenho aqui mais uma notícia que tem a ver um bocado com isto. Ou seja, qual é o divertimento da rapaziada agora? Pega na IA, utilizando a inteligência artificial, os adolescentes estão a criar e distribuir imagens de colegas nuas, produzidas com a inteligência artificial, que considera ser uma brincadeira. Mas, de facto, constitui que é um crime e que já originou condenações a tribunal, revelou a Polícia Judiciária. Isto leva a que as garotas mudem de escola, porque estão a sofrer bullying, não é? E eles, para isto, é uma brincadeira. É uma risadazinha, não é? Portanto, isto aqui temos aqui como é que a tecnologia está a perturbar e de que maneira, isto também é a inteligência artificial.
1: Temos que andar atrás dessa transformação.
2: A nossa vida, exatamente. E os pais têm que andar agora a mudar os vídeos.
1: Mas eles não mostram o corpo das meninas, mostram a simulação do corpo das meninas.
2: Não mostram.
1: Não é. Se metem lá.
2: Óbvio que sim. Mostram como
1: podem pôr a cara da cachopa, mas o corpo não é dela.
2: Está bem, mas a partir daí.
1: Certo, há um abuso.
2: Pessoas que não sabem, pensa que é, não é? O abuso está daí mesmo. Sim. É uma coisa que qualquer dia as pessoas não podem sair à rua.
0: Já
2: não basta aquilo que andava lá embaixo no espanhol.
1: E em certas circunstâncias, pode ser considerado pornografia também.
2: Mas agora mais isto. Claro que sim.
0: E uma avioneta caiu também na manhã deste sábado, em Portimão, Distrito de Faro, provocou a morte do piloto de 28 anos. O acidente ocorreu durante a aterragem, quando a aeronave monolugar se despenhou na pista. Portanto, o piloto ficou encarcerado.
1: Isso é uma ultra leve.
0: É verdade. O piloto ficou encarcerado no interior da avioneta e foi retirado pelos meios de socorro, tendo recebido assistência no local. Apesar das tentativas de reanimação e dos cuidados prestados pelas equipas de emergência, não resistiu à gravidade dos ferimentos. Pronto. E é acidente.
1: Eu conheço vários paraquedistas que deixaram de poder saltar de paraquedas e têm ultraleves. E de vez em quando juntam-se e vão fazer umas brincadeiras. Gostam de voar, pronto.
2: Exatamente. É a mesma coisa que aconteceu.
1: Só que isso, digamos, é um lobby que tem riscos, não é? Maiores até do que saltar de paraquedas, andar num ultraleve. Um ultraleve é tão leve que vem uma rabanada de vento vira o avião.
2: É como aos drones. Mas estava eu a dizer, isto é tão leve, que levou a que o primeiro jogo do campeonato, que foi entre o Estoril e o Famalicão, viesse a dar razão a um senhor chamado Pedro Proença. A arbitragem é de facto muito fraca em Portugal, mas muito fraca mesmo.
1: Mas ele tem razão quando falou primeiro ou quando falou depois?
2: Uma vez.
1: Ele é contraditório.
2: Aquilo é muito mau mesmo, a sério, é muito mau. Acho que ele tem razão. A arbitragem, na minha perspectiva, não tem nada a ver com o Estoril nem a ver com o Famalicão, estou apenas a ver o jogo. Mas de facto consigo ver quando é que um árbitro tem que inclinar um campo.
1: A arbitragem tem a ver com o Benfica e com o Porto.
2: Inclinou o campo. O Carvalhal esbracejava, mas não tinha nada que esbracejar, porque realmente.
1: O piloto, o Pedroto, disse-me a mim que só ganhava campeonatos quem comprasse os árbitros, está a ver? Eu disse-me isto a mim. E disse isso ao Bimbo da Costa. Você quer-me cá com treinador, agora só ganha campeonato se conseguir comprar os árbitros, como na altura parece que fazia o Benfica, não é?
2: Não faço ideia.
1: Era uma tristeza. Hoje isto melhorou um pouco.
2: Ideia.
1: Mas nessa altura, O futebol estava viciado, eu preferia ver jogos lá da Premier League do que estar aqui a ver jogos nossos, porque a priori, portanto, achava que aquilo não era bem verdadeiro.
2: Bom, mas é uma coisa, vamos esperar que isto melhore.
1: Havia a fruta, não é? Também havia a fruta.
2: E os repolhos, e a fruta e para fora. Isto em Portugal acontece quase tudo. Quase tudo, mas enfim. Regressando aqui a Setúbal, o que é que nós temos de mais novidades aqui por esta terra maravilhosa?
0: Aqui em Setúbal não acho que novidades positivas não, só não, as negativas das obras.
2: A positiva é que acabou a Feira de Santiago, pronto. Ok.
0: Acabou-se a queixa dos mosquitos.
1: Não, mas já não havia mosquitos, nos últimos dias
0: acabou-se, foi a queixa dos mosquitos.
1: Eu falei com o Paulo Maia, e ele disse que fizeram a desinfestação e que aquilo agravou-se em consequência do fogo que lá houve perto. Mas não era só na feira, portanto, em muitos sítios da cidade havia essa invasão de mosquitos.
2: O fogo foi mês antes.
0: O fogo matou os mosquitos.
2: Acho que essa é um bocadinho frouxa, essa desculpa é um bocadinho frouxa, é a minha opinião.
0: Diz a Câmara de Setúbal.
1: Mas em termos de desemprego, eu vi a notícia de que a zona do país onde o desemprego de jovem é maior
2: é aqui
1: na Península. Mas como é que é? A gente não trata dos nossos jovens, não criamos condições para os integrar e cada vez melhor e mais cedo. Portanto, andamos atrasados até nisso.
0: A Câmara de Setúbal acho que anda a limpar terrenos e tudo para evitar os incêndios, mas a gente não sabe muito bem aonde, porque é assim, passando ali no Jardim da Bela Vista, por exemplo, está cheio de mata à volta, portanto também podem pegar fogo à vontade que aquilo arde tudo. Portanto, não sei onde é que andam a limpar, que a gente não viu, só se andarem a fazer floreados.
1: É um trabalho muito difícil, eu limpo terrenos.
0: Se andarem a fazer floreados para as construções.
1: Que há. E muitas vezes, por exemplo, se um tipo se antecipa a limpar, portanto, vem a seguir, por exemplo, uma chuvada, o trabalho que a gente fez fica inutilizado demais.
0: Pois.
1: Como a gente limpou, a erva depois ainda cresce mais depressa do que se não tivessem limpo. Está a ver? E depois a erva que está verde, passado umas semanas, está seca outra vez.
0: Então é assim.
2: Eu, de facto, não tive tempo.
0: Sim.
2: Estava eu a dizer de adquirir o último exemplar da revista Sábado, porque tem uma reportagem muito interessante, novo, com as praias do nosso litoral alentejano. Ou seja, um trabalho de investigação feito para esta revista e televisivo também, que demonstrou que esta treta de ter acesso às praias livremente é treta mesmo.
1: É treta mesmo.
2: Porque tentam dificultar ao máximo que as pessoas cheguem, inclusivamente.
0: Até do lado de Troia.
2: Até tuniquetes, puseram.
0: Sim,
2: as pessoas têm que se identificar com o nome.
1: Mas a Ministra do Ambiente interessou-se por isso. Eu acho que o Governo
2: claro que
1: está a tomar medidas. E eu aplaudo. Nesse aspecto, mas o governo está-se a portar bem. Em termos de desenvolvimento sustentável, em termos de criar condições para que a generalidade da população tenha acesso às praias, é um direito.
0: Claro.
1: Tem que se manter esse direito.
0: Claro que
1: Portanto, ele e a ministra andou lá a visitar aquilo. Há cancelas que já não podem estar. Portanto, agora, há questões de fundo. Por exemplo, há a questão aqui da travessia do Sado.
0: Já não podem estar, não. Nunca puderam estar.
1: O maior impedimento de ir às praias do lado lá é que os custos.
0: É os custos.
1: É os custos da travessia.
0: E que não aprovam o passo navegante.
1: Portanto, é preciso acabar com
0: o
1: monopólio da travessia do Sado.
0: Que não aprovam o passo navegante também, porque não dá jeito. Para Troia. Falaram, não, mas até
1: isso
0: agora
1: tem
0: nada,
1: que encostar
0: não vai
1: a
0: haver.
1: Entidade é assim, meninos, ou vocês fazem isso ou a gente liberaliza.
0: Claro, isto é um monopólio.
1: Portanto, quem pedir licença para atravessar e não sei o quê, mediante concurso ou isso ou aquilo, portanto, passa a poder fazê-lo.
0: Pois.
1: Pronto. E nós, quando estávamos lá na Torralta, acabámos com o monopólio do Tavares. Passámos nós também a transportar as pessoas nos overcrafts.
0: Claro, claro.
1: Mas para conseguir isso, vejam só.
0: Os overcrafts.
1: Para nós obtermos a licença, foi um artifício que a gente fez. Foi.
0: Pois.
1: Não dissemos que queríamos fazer o mesmo com o Tavares.
0: Sim.
1: Dissemos que queríamos fazer a ligação Setúbal, Troia, Sesimbra.
0: Ah, ok.
1: E assim foi. Os overcrafts
0: iam a Sesimbra.
1: Só que ao sair da Barra, em muitas circunstâncias, aquilo batia tanto, eu fiz essa viagem várias vezes, em que se tornava quase impossível e perigoso até
0: podia virar.
1: Sair no overcraft.
0: Uhum.
1: Na Barra, quando havia muita ondulação.
0: Ondulação, sim, exatamente, porque tinha uma grande velocidade no overcraft.
1: E depois acabámos por deixar ir a Sesimbra e lá ficámos os overcraft só entre Troia e Setúbal.
2: Mas o Pedro há bocado falou bem, não é?
0: Sim.
2: E disse que a ministra da Energia e do ambiente se preocupou com isto, eu também ouvi, e também ouvi a Sra. Ministra dizer que pretendia uma explicação cabal porque é que os combustíveis, quando subiam, subiam rapidamente
1: e quando depois
2: até agora só uma coisa.
1: Mas agora o Estado vai.
2: Mas até agora só uma coisa.
1: Não, mas agora o Estado.
2: Eu não sei de nada, já passaram 3 semanas, ninguém sabe nada.
1: Não, mas o Estado agora aproveita
2: claro
1: de tomar uma grande descida, aumenta.
2: Toma injeção, claro que sim.
1: Digamos,
2: pois, claro.
1: Deixa de haver tanto desconto.
2: Claro, com certeza.
1: No agora, imposto.
2: Está cá para aguentar isto. Em Espanha faz a mesma coisa, não é? Está exatamente igual. Mas é só para saber.
1: O sinal é que se disse.
2: Ela, de facto, quis saber, mas até hoje ninguém sabe a resposta.
1: Uhum.
2: Até hoje ninguém sabe que resposta que lhe deram sobre este assunto, não é? Que, por acaso, é um assunto que interessa a toda a gente.
1: Porquê? Mas a mim já me explicaram isso.
0: Só por acaso.
1: Há os toques que estão... já me explicaram,
2: sim,
1: demora mais
2: já me explicaram
1: a de ser devido a fatores objetivos.
2: Não, não tem interesse.
1: Agora, podem é criar um regulamento que minimize isso. Portanto, nunca será igual. Em termos temporais, quando é para subir, vai sempre subir mais depressa do que quando é para descer. Mas criar condições lá para que não haja um abismo entre um processo e o outro.
0: Uhum. Então quero aqui dizer que anda a maluquice por causa do eclipse solar que vai
1: acontecer. E aí
0: acontecer.
1: Que haver muita atenção, senão vamos ter muitas crianças à rasca com
0: mas
1: problemas.
0: Mas hoje as pessoas, como não querem saber de nada e, portanto, fazem tudo, não ouvem ninguém, não sei o que é que vai acontecer. Portanto, vai
1: eu
0: acontecer.
1: Não vou olhar para o eclipse.
0: Não tem óculos.
1: Não vou. Não quero, não mesmo aconteceu. Com óculos, não quero olhar. Já sei o que é aquilo.
2: Pois.
1: Aquilo não me traz nada de novo. Porque é que eu vou armado em parvo?
0: Porquê? Porque o Pedro fartou-se de ver eclipses na vida
1: dele. Não quer ser mais um doidinho olhar para o balão.
0: O Pedro fartou-se de ver eclipse durante a sua vida. Ou seja, portanto, este vai acontecer dia 12 de agosto de 2026. Portanto, na próxima quarta-feira.
1: Mas cá não é total aqui.
0: Na próxima, quer dizer. Pronto, quarta-feira, dia 12 de agosto. E vão assistir ao primeiro eclipse solar total em mais de um século. Portanto, quer dizer
1: aqui,
0: que o Pedro.
1: Porque há disso.
0: O Pedro.
1: Confiança na decisão.
0: Tem mais de um século. Filmar sem proteção pode
1: eclipse,
0: arruinar o sensor.
1: Muito.
0: E não se esqueça que filmar sem proteção pode arruinar o sensor do seu telemóvel em minutos.
1: Sim, sim.
0: Portanto,
1: já viu? Afeta o raio vermelho, afeta a lente do telemóvel e o nosso olho, a nossa retina. E sobretudo das crianças, que é mais transparente. Portanto, aí eu acho que o Estado tem a obrigação de, porque isto é uma questão gravíssima, portanto, de
0: informar
1: sensibilizar os
0: exatamente.
1: Pais para terem maior atenção, para que os filhos não olhem para o sol. Portanto,
0: sim,
1: não podem olhar, nem que seja um minuto ou dois, não se pode olhar e pronto. Tem
0: então,
1: que haver essa noção.
0: A Lua vai cobrir por completo o disco solar de uma faixa do norte e do leste de Espanha, que se vai
1: do norte
0: ver,
1: Portugal também.
0: Sim, vai-se ver ao longo de uma faixa do norte e do leste de Espanha. Será o primeiro eclipse solar visível a partir da Península Ibérica em mais de 100 anos. Portanto, o Pedro está aqui com 150, não é? O anterior teve lugar em 1912. A sombra projetada pela Lua entrará por Galícia e atravessará o país do Oeste para este até Palma de Maiorca, onde o Sol acabará por se pôr. Na Península, a fase parcial começa por volta das 18h30, portanto, hora de Portugal.
1: Duas horas, mais ou menos, não é?
0: E o momento de maior escurecimento chegará entre as 19h27 e as 19h35, consoante a localização exata. O fenómeno terminará pouco antes das 20h30, com o Sol já muito baixo no horizonte e, em alguns pontos, praticamente desaparecido. Onde houver totalidade, esta durará pouco menos de 2 minutos. Nessa mesma noite, coincide também com o máximo da chuva de estrelas das Perseidas. Por isso, quem ficar no local de observação terá prémio duplo. porque o telemóvel, portanto, também não dá, portanto, as pessoas têm que ter filtros próprios, as máquinas fotográficas também, e os óculos de proteção que estão esgotadíssimos, portanto, já foram distribuídos gratuitamente, há quem possa reservá-los também em óticas e tudo, e devolvê-los depois, portanto, apresse, já foram vendidos em supermercados, hipermercados, mas com os valores simbólicos de 99 cêntimos.
1: Mas há uma coisa em que evoluímos.
0: Euro, mas desapareceram
1: em 1912,
0: nada.
1: E vá, até em períodos anteriores, quando houve eclipse, portanto havia a maioria da população que era supersticiosa, consideravam que aquilo eram manifestações, que vinha a peste, vinha aquilo, vinha outro. Felizmente hoje a gente já vê isso com mais objetividade, são fenómenos astrofísicos, portanto nós já conseguimos interpretar isso sem ser com essas nuances patéticas.
0: Também o que tínhamos falado aqui sobre o casino de Troia, portanto já vai, queria dar aqui mas não consigo, portanto a ADC dá luz verde à compra do hotel e casino de Troia pelo grupo Arrow, portanto já foi, vai ser comprado outra vez. Não quer dizer que daqui por mais um tempinho
1: a Arrow é que vai ficar com o casino,
0: é
1: que tem os catamarãs, os ferries,
2: por enquanto.
1: E também o Golfo já, não é? Pode ser que isso se torne positivo.
2: Sim.
0: Pode ser.
1: Que haja em Troia condições para haver uma entidade que faça uma exploração racional daquilo, está a ver? Porque tem que haver coordenação das diferentes ofertas que se fazem em Troia para que aquilo tenha, digamos, racionalidade.
0: Mas digo eu, será que a atuação vai ser como das outras vezes? É só uma passagem de mãos, se calhar. Porque
1: não,
0: realmente...
1: não. Estes indivíduos estão a investir. Não, digamos, para mim.
0: Vão fazer daquilo alguma coisa?
1: O Belmira me enganou-me. Eu apoiei porque não vi outras condições de ver o Belmira ficar com aquilo. E o Belmira convenceu-me a mim, que eu estava, portanto, na Associação dos Investidores da Torre Alta, e convenceu-me a mim que ele ia fazer um projeto coerente de desenvolvimento daquilo. Mas não, ele quis foi fazer dinheiro, vender aquilo à peça. Está vendo? Eu evitei e procurei evitar que aquilo fosse à falência para não vender aquilo à peça. Mas se fosse à falência era apartamento por apartamento. E, portanto, o Belmiro usou isto para fazer dinheiro. Ele pagou pouco mais de 2 milhões de contos, sabe? E recebeu ativos do Estado, que era a dívida que o Estado, que a Torre Alta devia ao Estado, de 32 milhões. Portanto, aquilo foi um negócio de China. E depois a nós, que tínhamos pequenos investimentos na Torre Alta, ele pagou, ou ficou de pagar, em 50 anos, 15% de ações. Eram títulos que passaram a ações, de 1.000 escudos, e ele só ficou de pagar 150 escudos por cada ação. E a 150 em 50 anos, a começar por pagar 2% no primeiro ano e depois não sei o quê, está a ver? Isso é...
2: O que aconteceu?
1: Uma vigarice, está a ver? Aquilo foi uma vigarice. Portanto, ele montou um cavalo, está a ver? Em que comprou aquilo por tudo e meia e depois procurou fazer render o peixe. Portanto, engatou outros para ficar uns com isto e aquilo. Portanto, engatou a Amor em Turismo para ficar com o jogo, prometendo-lhes até a ponte para Troia. Agora, estes... são entidades que querem fazer turismo, porque o Belmiro não veio para Troia para fazer turismo. Está a ver? Isto, por exemplo, de vender casas em Troia, ou transformou um projeto que podia ser turístico em um projeto imobiliário, de segunda habitação. Está a ver? Portanto, deviam ter valorizado, era fazer hotéis e haver animação em Troia, até para que o casino rendesse. Por exemplo, estes agora, eles com certeza não vão querer perder dinheiro no casino. Como tem, isso tem sido negativo, portanto eles vão ter que arranjar atividades em Troia que levem as pessoas a irem lá e que depois também deem sustentabilidade ao casino, não é? Sem ponto.
2: Mas já há promessas de pontos aqui.
0: Então, quais são os pontos?
2: O Pinto Luz garante que o Rio Tejo terá duas novas travessias.
0: Ah, é verdade.
2: No próximo 10 anos. Ou seja, nos próximos 10 anos, duas travessias. Duas, não é? Um, é logo duas.
0: É verdade.
2: Prometer não custa.
1: É um túnel e uma ponte.
0: Prometer não custa.
2: Vem cá construir uma nova ponte a ligar as Celas ao Barreiro e um túnel desde a Algés até a Trafaria.
1: Esse não custa muito dinheiro.
2: Escreva lá isso no papel e depois vamos ver quando é que vai.
1: Não, isso vai ser feito.
0: Se calhar vai-se esfumar no nevoeiro.
1: Por menos que as caixas poderem vir para este lado.
0: Deve ser isso.
1: Isso também se prende com o aeroporto. Portanto, o pessoal ali da Costa Dita do Sol, depois não precisam de passar por Lisboa para vir aqui para.
0: Vão levar Lisboa à falência, não é? Vão levar Lisboa à falência.
1: Agora espero que as câmaras aqui da região se capacitem para dar o salto no sentido de oferecer condições atrativas para que haja aqui investimentos que fixem as pessoas aqui. Portanto, em vez de eles põem o aeroporto a 20 minutos do centro de Lisboa, não é? Mas, por exemplo, um indivíduo para vir de dar uma dura para Lisboa ou de Sintra para Lisboa pode demorar mais de uma hora. Portanto, nós aqui temos vantagem em relação a essas zonas. Portanto, se estamos também a 20 minutos por Setúbal, se ficar por exemplo a 20 minutos do aeroporto, fica em igualdade temporal em relação a Lisboa. E nós aqui temos condições naturais melhores. Portanto, Lisboa, o que é que oferece? Em termos de paisagem, e, portanto, ele é demasiado urbano, assim como a Costa do Sol é demasiado urbana, portanto, nós aqui devíamos criar condições para ter uma oferta mais qualificada e superior em termos de qualidade de preço.
0: Tomara que essas promessas dessas travessias não sejam...
1: Eu acho que não são promessas, eu acho que isso vai ser realizado. Porque se não realizarem isso é porque somos uns grandes nabos.
0: Porque é assim, por promessas, mais uma, a prometida grande descida dos combustíveis encolheu antes de chegar às bombas. Mais uma promessa, não é? O governo publicou, portanto, na sexta-feira, dia 7 de agosto,
1: nisso uma oportunidade.
0: O ajustamento extraordinário do ISP, do imposto, e vai absorver uma parte significativa da queda prevista dos preços. O gasóleo deveria baixar cerca de 12 cêntimos por litro na próxima, portanto, esta segunda-feira, dia 10 de agosto. Terá uma descida efetiva de 10,04 cêntimos, menos 1,96 do que o previsto. Num depósito de 50 litros, a poupança cai assim de 6 euros para 5 euros. Olha que fortuna, 1 euro de diferença. Portanto, a gasolina também tem um significado. A descida prevista de 12,5 cêntimos por litro fica reduzida a 10,08 cêntimos, menos 1,7 cêntimos. Para quem abastecer 50 litros, o alívio passa de cerca de 6,25 euros para 5,40 cêntimos. Ou seja, portanto, não é nada. Isto não é
1: não,
0: nada.
1: Não, vai ser. Podia
0: e
1: ser um
0: tudo
1: mais.
0: Não passa de promessas. Tem ilusões? Eu não.
1: Não, mas os impostos diretos afetam a sociedade. Portanto, vai, é social-democrata. Gosto que haja impostos que levem os mais pobres a pagar menos do que os mais ricos.
0: Sim.
1: Agora
0: sim,
1: aí
0: sim,
1: não, aí mama então. Tudo.
0: Pô, exatamente.
1: Tudo de forma igual. E em termos geográficos, igual. Nós aqui que somos mais pobres vamos pagar o mesmo que pagam os ricos de Lisboa.
0: Ora, e a ponte sobre o Tejo, ou seja, a antiga Ponte Salazar, passou a chamar-se Ponte 25 de Abril, comemorou 60 anos. 60. E diz que, portanto, continua a não ser gratuito devido ao investimento na manutenção. Claro, continua a não ser a travessia gratuita, continuam sempre a cobrar, porque há sempre qualquer coisinha. Mas pronto.
1: Mas agora, Ana, deixe-me dizer uma graça. Sim. Eu uma vez fui ouvir o Primeiro-Ministro Vasco Gonçalves a um comício em Almada, lá num pavilhão. E houve um período em que a população podia fazer perguntas ao Primeiro-Ministro. E há um que diz assim: a coisa mais maravilhosa que eu vi no 25 de Abril foi terem construído uma ponte numa noite. Um dia era Ponte de Salazar, no outro dia
0: verdade,
1: era Ponte
0: é verdade,
1: de Abril.
0: Do nada. Do
1: agora,
0: nada.
1: Eu fiz o 25 de Abril e nunca concordei com isso. Aquilo não é um feito do 25 de Abril.
0: Pois não, foi
1: portanto,
0: do de Salazar.
1: Vá. É assim, podiam mudar o nome, mas não para 25 de Abril.
0: Claro,
1: porque
0: exatamente.
1: Isso prejudica a imagem do 25 de Abril, porque claro. O 25 de Abril realizou coisas em termos sociais que são efetivas. Agora, mudar o nome de uma ponte não representa nada.
0: Quem mandou executar foi Salazar.
1: Eu vi a construção, eu tinha um tio-avô que morava na Rua do Século.
0: Sim.
1: E morava numa água furtada.
0: Sim.
1: Eu ia para lá para o telhado a ver as obras, tinha os binóculos. Eu andei anos a acompanhar as obras da Fonte do Montejo. Vivi intensamente isso.
0: Pois.
1: E, portanto, considero que foi. Vai haver piadas, por exemplo, Portugal, que era um país muito avançado, ainda não fizeram a ponte, lá tinham posto o sinaleiro, que era o Cristo Rei.
0: Exatamente,
1: e assim piadas.
0: De braços abertos. Sim.
1: Portanto, vá, eu considero que a ponte, e a ponte custou dinheiro, não é?
0: Sim.
1: Mas foi o preço ínfimo em relação à valorização que criou.
0: Uhum.
1: E hoje uma ponte destas custava, vá, sei lá, 200 ou 300 vezes mais do que o que custou.
0: Pois.
1: Hoje.
0: Sim, hoje.
1: E, portanto,
0: sim, mas aqueles que comem à
1: daqui,
0: volta,
1: mas
0: aqueles
1: daqui,
0: que comem à volta, claro que ia custar muito mais.
1: De estar logo preparada para poder receber o comboio e tudo isso. Em termos de planificação, o Estado Novo fez uma boa obra.
0: Fez.
1: Portanto, temos que aceitar.
0: Mas poderia,
1: não podemos dizer
0: muito.
1: Que, eu combati o Estado Novo e arrisquei o pelo, podia ter sido preso se o golpe do 25 de Abril não ter resultado. Ficava preso, anos. Portanto, considero que havia muitos defeitos, portanto havia autoritarismo, por exemplo, eu mesmo na guerra. Um dos motivos que eu não continuei a querer fazer a guerra é porque não consigo colaborar com a PIDE.
0: Claro.
1: A PIDE tinha um papel vergonhoso em termos sociais, portanto eu não podia identificar com o que eles faziam.
0: Claro.
1: Eles matavam as pessoas, mesmo na dúvida, aquele gajo pode estar com a farinha, não está, na dúvida a gente mata.
0: Pumba, já estás.
1: Metiam-nos em aviões para ir para o Ivo, que era onde havia um forte prisão, e mandavam-nos para os tubarões comer, está a ver?
0: Pois.
1: E, portanto, era incrível.
0: Pois.
1: Mesmo os meus soldados, eu tinha que defender os meus soldados da PIDE. A ver, havia soldados que tinham família no mato e queriam saber o que se passava com a família. A PIDE considerava que isso era colaborar com o movimento subversivo da Frelimo.
0: Pois.
1: Portanto, que não era tão. É uma questão natural. Então, um indivíduo vai para a tropa, volta da tropa, quer saber onde estão os pais, é natural, então não é?
0: Pois.
1: Então,
0: um
1: indivíduo
0: pois.
1: Queria saber onde estão os pais, em que estado estão os pais, portanto, contra o regime.
0: Pois, mas digo eu, quando.
1: Contra
0: muito
1: o regime, na altura, o opressor. O regime era o opressor do povo daqui e dos povos de lá.
0: Pois, mas digo eu, quando muito, poderia-se. A ponte 25 de Abril poderia então passar a chamar-se Ponte sobre o Tejo.
1: Ponte da Liberdade ou qualquer coisa assim.
0: Ponte sobre o Tejo.
1: Ponte
0: sobre o Tejo, qual é o problema?
1: Sim.
0: Não é? E portanto fica aqui a sugestão. Não,
1: fica aqui a recomendação. Arranje outro nome para a ponte em vez de ser 25 de Abril.
0: Pois.
1: Se calhar ainda vamos a tempo de corrigir
0: pois,
1: isso.
0: Pois.
2: É só o Aventura se meter na questão. Mas estava eu a dizer que. Depois de ter o gabinete assaltado, depois de ter essas coisas todas bem fora, para baixo, sim. Só vejo essa possibilidade, não vejo outra. Se meter a orelha, é capaz, se calhar, de arranjar mais uma comissão de inquérito para avaliar o nome da ponte. Mas estamos praticamente no final deste nosso programa de hoje, não é? E temos que trazer.
0: Ainda faltam
2: mais
0: uns minutinhos.
2: Sim. Mas temos aqui mais assuntos para tratar, nomeadamente aqueles que se prendem com a saúde, não é? Ou seja, parece que a coisa acalmou, pelo menos para já, não é? Não se ouve falar tantas queixas, não é?
1: Há outras desgraças.
2: Há outras desgraças que suplementam essas, nomeadamente o tanque de Luís Neves. Mas parece que acalmou um bocadinho, não é? Vamos ver como é que isto é que vai acontecer.
1: Vamos ver como
2: é
1: que isto retoma em setembro.
2: Exatamente. E o que realmente está agora a preocupar as pessoas é de facto que a Ministra da Justiça mandou instaurar então uma investigação à atuação da Polícia Judiciária durante
1: isso é uma forma de defender o Governo.
2: Exatamente.
1: E defender a própria Judiciária, porque a Judiciária está dependente do Ministério da Justiça.
2: Sem dúvida. Mas isso está a agitar as águas, não é?
1: Portanto, mas o Ventura do Chega diz que.
2: É inaceitável como,
1: uma ministra está a meter um processo ao ministro. Não está a meter um processo ao ministro, está a meter um processo a quem estava na direção da Judiciária naquele período,
2: claro,
1: que por acaso agora é ministro. Não tem nada a ver com a função dele como no meio.
0: E vamos ver.
1: Não há um
0: aqui
1: conflito entre ministérios, é o que eu quero dizer.
2: Sim, claro.
0: Vamos ver aqui sobre a energia, a ADN. tem nova administração nomeada por 3 anos para esta agência que será extinta em 2027. Estaremos errados nas contas? Estamos em 2026, supostamente terminaria em 2029, não é?
1: Mas já tinham a ideia há mais de 2 anos, por isso é que...
0: Exato, então, mas a questão é a seguinte, tem a extinção decretada para junho de 2027, ou seja, menos de um ano, à altura em que deverá ser totalmente absorvida, portanto são 10 meses daqui lá, pela nova super agência para a geologia e energia. A ministra afasta risco de indenizações, hein? Porque tem lá outro banquinho, dão outra continuidade ao pessoal, não é? Portanto, é estas coisas, estes encadeamentos de uma forma bem pensada ou mal pensada, já dar o banquinho para alguém, não é? Ou o tacho. E, portanto,
1: ou uma cadeira de veludo, também há.
0: Também, pronto, mas com o tempo lá sentado, né, que eles passam muito tempo sentados, se calhar o veludo vai ficar desgastado, digo eu, não é? Vai ficar russo, sem cor e sem aquele pelozinho do veludo.
1: Eu gosto do veludo vermelho.
0: Ah, vermelho, pronto, mas isso já é outros requintes, não é? Com o vermelho.
1: É sensual.
2: Ora bem, vamos lá ver se a moda pega.
0: Sim.
2: Foram lançados no Rio de Chicago milhares de patinhos de borracha amarelos.
0: Olha, viste?
2: É?
0: Ah, para.
2: Sim, sim. É? Até
0: para o pessoal ir nadar.
2: Rio, para brincar e tal.
0: Para o pessoal
2: um avalanche de 90 patinhos, de 90 mil patinhos de borracha foram lançados num caminhão para o Rio de Chicago, no estado norte-americano de Illinois.
1: Eu tenho um pato com a cara do Trump.
2: Ora bem. Para uma corrida anual.
0: Da com a cara do
2: isso
0: Trump.
2: Isso é uma corrida anual. O objetivo que já tornou evento, que já se tornou.
1: Ele é um grande barreco.
2: Para ganhar fundos para as Olimpíadas Especiais, a maior organização desportiva mundial dedicada a crianças, jovens e adultos com deficiência intelectual. A iniciativa atrai sempre milhares de participantes e é um festival paralelo. Há sempre a oportunidade para quem lá passa tirar fotografias, comprar t-shirts, comer ou fazer atividades. O tema geral, patinhos de borracha.
0: Ah, eu acho que...
1: Já agora, a propósito de pato.
0: Há muitos
1: os meus pais eram professores primários.
2: Eu, né? No Porto,
1: portanto, o meu pai tinha turmas de rapazes e a minha mãe de meninas. Eu era o único rapaz que podia entrar na sala das meninas. E uma vez estava lá.
2: Para o pato!
1: Estava lá. E a minha mãe pôs no quadro, desenhou um pato. E depois pôs pato na primeira classe. E depois perguntou: menina, diz lá que letra é esta? Sou doutor, é um P. Agora tu diz lá este, é um A. E depois tu diz lá, aquele é um T. Então, e depois é outro, é um O. Até como é que se lê? Um P e um A. Pá, pá. E depois, então tem o O, tô. Até uma atrasadida. Disse, até agora como é que se lê a palavra toda? Há uma diz, eu sei dizer. Depois, então diz lá, marreco.
0: Pato. Mas é que dizia que era quá-quá. O quê? O pato? Não, é quá-quá. Pois é, sim senhor. Entretanto, o seguro considera que é inaceitável que o Estado se tenha demitido do apoio social. Isso não vale a pena continuar. Na inauguração de uma residência para idosos, em Viseu, o Presidente da República criticou os custos e a escassez de vagas em lares que afogam as famílias. António José Seguro considerou, portanto, na passada quinta-feira, dia 5 de agosto, e na 5 não, dia 6, 6 de agosto, inaceitável a demissão do Estado na resposta social, nomeadamente no apoio à terceira idade, levando milhares de famílias ao desespero.
1: É preciso muito dinheiro para haver uma resposta capaz. Eu vi na Alemanha o dinheiro que se gastava, está a ver, e a preparação que havia. Por exemplo, havia pessoas que davam a essas instituições que os acolhiam, por exemplo, as casas próprias, está a ver, para depois terem direito de um contrato, para a instituição os aguentarem enquanto fossem vivos. Portanto, cá também temos que ir, porque eles são um país mais rico que nós e fazem isso.
0: Sim. É muito difícil.
1: Eu começo a ter esse problema. Eu qualquer dia também gostava de ter uma entidade com quem pudesse negociar o tratarem de mim. Uhum. Até agora tenho conseguido tratar de mim, mas posso chegar a um ponto que tenho que...
0: É muito difícil arranjar-se sítios para que os idosos continuem, portanto, e com acompanhamento, não é? Em termos de apoio social, é muito pouco, portanto, e depois também não terão grandes condições para dar às pessoas, e existem outros que realmente são melhores, não é? Bem melhores, mas também quase ninguém lá consegue chegar, porque são valores exorbitantes, claro,
1: com condições completamente diferentes. Os meus pais estiveram em lar dos melhores do país.
0: Sim.
1: Agora, eles tinham reformas de 3 mil euros.
0: Exatamente.
1: Portanto,
0: aí
1: a reforma dava para pagar o lar. Agora, hoje, a maioria das reformas já não dá para pagar, vá valores de... Dá 2 mil euros e mais por um mês de internamento no lar. Portanto, vai, o Estado tem que intervir.
2: Terminar também o programa, exatamente, a fazer aqui uma nota de que são as festas populares de Campo Maior, que 11 anos depois regressa com a Festa das Flores. A Festa das Flores é a festa do povo, regressa a Campo Maior 11 anos depois, após a última edição.
1: Eu adoro essa festa.
2: Podem ser apreciadas até ao dia 16 de agosto, onde mais de 100 ruas da Vila Antena vão estar totalmente engrenadas no trabalho artesanal produzido ao longo de vários meses pela própria população. Sim. Portanto, até dia 16 de agosto, já sabe, pode ir até Campo Maior e deliciar-se com esta magnífica obra feita pelos populares.
1: Eu e tenho pessoas ligadas à minha família que venderam os bocados de terra que tinham na beira e foram comprar a Campo Maior. Portanto, eu tinha indivíduos, primos e relacionados com a minha família que eram Campo Maiorenses. E mudaram, por exemplo, eles vendiam um hectare na beira e ali compravam 20.
2: Pois,
1: está a ver? E, portanto, cheguei a estar em casas privadas lá a fazer as flores para aquilo. E o espírito, portanto, ele foi amigo do Rui Angel Beiras, foi um grande dinamizador também de se manter esta tradição.
0: E para terminar, o Ferrari, que tinha sido apreendido pela PSP num processo de investigação ao crime de tráfico de droga, já foi devolvido
2: com as cores originais, não é?
0: Exatamente.
1: Com extras ou sem extras?
0: Ao legítimo proprietário, que teve que ser com as cores originais, possivelmente teve que ser pintado outra vez, e foi pintado na Ferrari, foi o Ferrari, e portanto deve ter custado mais uma moda a quantia, quem é que pagou? Fica aqui a nota. E já sabe o que eu
1: na Alemanha
0: aqui.
1: Cheguei a vender Ferraris para o Japão.
0: Ah, mas não era uma miniatura.
1: Depois houve um crash económico, eu pensei que a venda de Ferraris, portanto, me ia tornar rico. Está bem, mas aquilo parou porque passou a haver crise. E o negócio era assim. Eu tinha uma credencial de um banco alemão a dizer que eu tinha capacidade financeira para comprar 3 Ferraris.
0: Sim, sim.
1: E depois andava na Suíça, na França.
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2: O grupo parlamentar do PCP questionou o governo e apresentou um projeto de resolução exigindo penalizações urgentes à Amarsul por alegadas infrações ambientais e a reversão da empresa para a gestão pública. Os comunistas criticam duramente a degradação do serviço de recolha, o esgotamento dos aterros na região e a escalada contínua das tarifas impostas às populações e municípios. O Partido alerta para o limite da capacidade dos maiores ecoparques da Amarsul, localizados no Seixal e na Moita Palmela. Foram denunciados derrames frequentes de lixiviados, a pelica dos poluentes resultantes da degradação do lixo, que colocam em risco a saúde pública e os ecossistemas locais. O PCP afirma que a falta de investimento nas infraestruturas atuais pode obrigar ao transporte de lixo para fora da Península de Setúbal, nomeadamente para instalações da Valor Sul, beneficiando o mesmo grupo privado. A Organização Regional de Setúbal do PCP contesta o sufoco financeiro provocado às autarquias e municípios através da espiral de aumentos das faixas de tratamento de resíduos. Face a este cenário, os deputados do PCP defendem que o Governo deve aplicar coimas e sanções contratuais imediatas à concessionária face aos danos ambientais gerados. A longo prazo, a única solução sustentável preconizada pelo partido passa pelo resgate da Amarsul para o setor público, garantindo que a gestão do lixo na região responda ao interesse das populações e não ao lucro privado. O Instituto Português do Mar e da Atmosfera confirmou que a previsão de céu pouco nublado ou limpo na generalidade do território favorece uma excelente visualização do eclipse solar de quarta-feira, dia 12 de agosto. Contudo, a corrida de última hora gerou uma ruptura de estoque massiva de óculos certificados em várias farmácias óticas e plataformas online. Uma crista anticiclónica vai garantir ótimas condições. Na maioria do país, existe apenas uma probabilidade residual de 25% no voo matinal ou nuvens baixas no litoral norte e centro. Mas a procura de óculos, como já referimos, para ver este fenómeno disparou de tal forma que as iniciativas de distribuição gratuita e os canais comerciais estão sob enorme pressão. A Direção-Geral da Saúde e os oftalmologistas alertam rigorosamente para nunca usar óculos de sol normais, radiografias, CDs ou vidros fumados, pois não travam a radiação prejudicial e causam lesões irreversíveis na retina. Pode construir facilmente um projetor de cartão recorrendo a uma caixa de sapatos, uma folha branca de papel, de alumínio, com um pequeno furo para projetar a imagem do sol numa superfície. O líder do grupo parlamentar do PS, Eurico Brilhante Dias, exortou o primeiro-ministro Luís Montenegro a pôr ordem no governo e a tomar decisões difíceis face à polémica em torno do ministro da Administração Interna, Luís Neves. O partido considera que a situação atingiu o limite do admissível no quadro normal funcionamento das instituições após o Ministério da Justiça ter ordenado uma auditoria à Polícia Judiciária.
3: O assunto em torno do Sr. Ministro da Administração Interna atingiu o limite do admissível no quadro do normal funcionamento das instituições. Já temos o Governo a investigar o Governo, a Ministra da Justiça a promover o inquérito das atividades de um seu colega de Governo. Mais uma vez exortamos o Sr. Primeiro-Ministro a pôr ordem no Governo e a defender o respeito pelas instituições. Neste momento a Polícia Judiciária, que é a Polícia Criminal do país, a polícia que por excelência combate o crime organizado e o crime mais perigoso sobre um escrutínio inédito.
4: Na perspectiva do PS, não há outro caminho que não seja o de Luís Neves sair do governo, é isso?
3: O caminho central é o Sr. Primeiro-Ministro exercer as funções de Primeiro-Ministro e colocar ordem no governo. Isso passa por tomar seguramente decisões difíceis.
2: O PS recorda que cabe unicamente a Luís Montenegro a gestão e a composição da sua equipa ministerial. Embora não tenha exigido explicitamente a admissão do ministro, o partido insiste que o Primeiro-Ministro não pode continuar em silêncio. No futebol, Primeira Liga. Foi com o empate que arrancou a edição 26-27 do Campeonato Português. O Famalicão foi alcançar uma igualdade ao final da noite de sexta-feira na visita ao Estoril Praia, no duelo que abriu a jornada inaugural da Primeira Liga. Quem começou melhor até foi a equipa da casa, que agora é orientada por Vasco Matos, técnico que não esteve no banco, de suplentes, por estar a cumprir um jogo de castigo. Logo ao sexto minuto de jogo, André rematou cruzado da esquerda com Karavic a defender com uma estirada para canto. Rafik Kitan não chegou por muito pouco para a emenda. Logo de seguida, ao minuto 13, João Carvalho encheu o pé e tirou uma bomba a arrasar a baliza dos miúdos. O Estoril criava mais perigo e o Famalicão tinha mais bola. Depois deste início mais ofensivo por parte dos estorilistas, os famalicenses, que agora são orientados por Carlos Carvalhal, chegaram à vantagem ao minuto 32, isto na sequência de um cruzamento largo, de sorriso, desde a esquerda, Gil Dias recebeu do lado contrário e de primeira cruzou tenso para o coração da área, onde surgiu o reforço grego com o Tessias a encostar para o primeiro golo da edição deste ano do Campeonato Português. O Estoril acusou o golo sofrido e até ao intervalo não conseguiu reagir. Até o regresso do Aos Balneários destaca apenas por um cabeceamento de André, a cruzamento de Rafik Guitane, que não causou qualquer perigo para a baliza de Karavetes. O Estoril procurou aumentar a intensidade do jogo no arretamento da partida, mas o emblema visitante conseguia indo conter os ataques dos estorilistas. O Famalicão foi se tornando um pouco mais macio. Com o passar dos minutos, a quem beneficiou disso foi a equipa da casa, que acabou por chegar ao tento da igualdade em cima do minuto 72. Numa jogada de insistência na pequena área, Lazar Karavetes, João Carvalho foi mais esclarecido, encontrou Begraoui, que já de ângulo apertado atirou para o fundo das redes. O marroquino provou que está de mira afinada, ele que foi o grande goleador da equipa na Liga de Cascais na época anterior. No final da partida, Carlos Carvalhal, técnico famalicão, reagiu aos microfones da Flash da Sport TV, dizendo que a sua equipa consegue fazer melhor do que aquilo que fez no Estoril.
5: Em primeiro lugar, nós conseguimos fazer melhor do que fizemos hoje. Temos que ser autocríticos e considerar que fazemos melhor. Numa primeira parte em que demorámos um pouco a assentar o jogo, quando assentámos o jogo e tivemos o controle do jogo, aí sim começámos a explanar mais futebol, a chegar mais à baliza, sem criar assim muitas oportunidades, mas a chegar mais à baliza. Na segunda parte, com o facto de estar a vencer 1-0, eu penso que a equipa se foi retraindo. E esse foi um pecado muito grande, porque a retração levou-nos a jogar em transição. Em transição tivemos um remate ali do Coates, salvo erro, uma outra que ele podia ter, normalmente encosta aquelas situações de primeira, quer fazer um drible ali já em cima da baliza. A realidade é que nós tínhamos o jogo sob controle, porque o Lazar na segunda parte creio que não faz nenhuma defesa, mas muito pouco em termos de suster o adversário mais à frente e ser mais afirmativo para ir para a baliza adversária. Primeiro jogo do campeonato, nós tivemos uma contrariedade, não é qualquer tipo de desculpa nem nada, mas isto é a realidade. Nós nem em Itália tínhamos nem ideia de fazer 90 minutos no jogo das finais, mas estavam 37 graus e nós entendemos que não havia condições atmosféricas para sujeitar os jogadores naquela temperatura a jogar os 90 minutos e tivemos que alterar os nossos planos. Muitos dos jogadores, infelizmente, alguns dos jogadores só hoje é que fizeram 90 minutos. Eu estava algo apreensivo com este jogo por causa disso. No final, resulta um ponto, é um ponto que resulta desta jornada. Queríamos os três, temos um ponto. Agradecer aos adeptos do Famalicão que aqui vieram, foram fantásticos, e dizer também que este é o ponto de partida, mas nós jogámos mais do que isto.
2: Com Vasco Matos castigado, com o bode junto de Leandro Pires, fazer a sua leitura ao jogo de abertura do campeonato com um empate caseiro.
6: Correu bem a atitude dos jogadores em campo e a forma como se entregaram a tentar implementar as ideias que temos vindo a incutir desde que cá estamos, e penso que a atitude foi ótima, um grande compromisso. Eles foram inexcedíveis na entrega, como tem sido durante o dia-a-dia até agora. Agora, o que correu menos bem é que nós queríamos os três pontos e só conseguimos um. Penso que a equipa fez bastante para conseguir a vitória. A verdade é que não conseguimos, mas já um vencedor, na minha opinião, claramente seria o Estoril. Uma primeira parte em que entramos muito bem no jogo, a primeira meia hora praticamente não existiu Famalicão, tentámos impor o nosso jogo com e sem bola e penso que o conseguimos. O golo de Famalicão vem contra a corrente do jogo, a meu ver, e depois aí sim a equipa parece-me que ficou algo intranquila e não conseguimos controlar tão bem o jogo o resto da primeira parte. Na segunda parte, penso que voltámos, não foi logo desde o início, mas penso que controlámos a segunda parte toda. O Famalicão teve uma boa chance, é verdade, mas nós tivemos um caudal ofensivo muito forte, chegámos muitas vezes ao último terço do campo, podíamos e deveríamos ter finalizado mais algumas jogadas, a verdade é que não conseguimos, sobrou o ponto.
2: Com a igualdade, ambas as equipas somam um ponto no final da primeira jornada.

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2: A permanência de pessoas numa área da Praia da Figueirinha junto à zona do túnel do concelho de Setúbal está interdita de segunda a sexta-feira nas próximas três semanas devido a obras de remoção de rochas, segundo o município. Em comunicado, a Câmara de Setúbal explica que foi iniciada na passada quarta-feira a segunda fase da remoção dos elementos rochosos presentes nas redes dinâmicas e de outros em risco de queda na zona da Praia de Figueirinha, uma operação que se deve prolongar por três semanas. Estes elementos rochosos soltaram na sequência do mau tempo registado no início do ano e ficaram presos nas redes dinâmicas ou permaneceram em situação instável na encosta. A obra decorre junto do túnel situado a poente da praia, após o dia 31 de julho ter havido uma reunião entre a construtora Motingil e vários serviços da Câmara Municipal e departamentos de obras e projetos estratégicos do território e gestão urbana, divisão de mobilidade urbana, também o Gabinete das Praias e Serviço Municipal de Segurança, Proteção Civil e Bombeiros. E a empresa ter começado então a montar o estaleiro a 3 de agosto, explica a autarquia. A Câmara Municipal de Setúbal adianta que depois da retirada dos elementos rochosos, tem a intenção de utilizar o troço da Rua Sírio da Arrábida entre a rotunda da Figueirinha e o túnel, que vai permanecer encerrado ao trânsito como zona de estacionamento para motos e para veículos dos concessionários. Entretanto, por razões de segurança, enquanto decorrem os trabalhos, fica interditada apenas de segunda a sexta-feira a permanência de pessoas numa área da praia junto à zona do túnel. A Polícia Judiciária deteve dois suspeitos de terem raptado e espancado em Lisboa um homem que só foi libertado depois de ter pago a quantia exigida pelos sequestradores, anunciou na sexta-feira aquela força policial. Segundo a PJ, os dois suspeitos de 35 e 43 anos foram detidos no âmbito da Operação TACA, realizada na quarta e quinta-feira, e os atos sob suspeita remontam a 27 e 28 de junho deste ano, quando a vítima de 33 anos foi abordada na rua e sob ameaça de coação conduzida até uma residência. A partir daí e durante dois dias a vítima veio a ser transportada entre diferentes locais, sempre mantida maniatada e privada da liberdade, sendo repetidamente agredida, submetida a ameaças e sujeita a sevícias, enquanto lhe era exigida elevadas quantias em dinheiro como resgate para a sua libertação, descreve a PJ em comunicado. O homem estrangeiro acabou por pagar e, após ser libertado, denunciou o caso às autoridades. Os detidos, também estrangeiros, indiciados pelo rapto, extorsão e ofensa à integridade física, vão ser agora apresentados a tribunal para lhes serem interrogados por um juiz e conhecerem as medidas de coação. A investigação prossegue na Secção Central de Combate ao Banditismo da Unidade Nacional de Contra-Terrorismo da PJ, no âmbito do inquérito dirigido pelo Ministério Público de Lisboa. A Autoridade de Segurança Alimentar e Económica, a ASAI, determinou a suspensão da atividade de dois restaurantes e da zona de refeições comum de um centro comercial em Évora por falta de requisitos de higiene, foi agora divulgado. Numa resposta à agência Lusa, através do correio eletrónico, a ASAI indicou que os dois estabelecimentos e a zona de refeições comum foram encerrados na sequência de uma operação de fiscalização no centro comercial Évora Plaza, realizada na quinta-feira. Segundo a ASAI, durante a operação foram fiscalizados 7 operadores económicos, detectadas várias infrações, como violação dos deveres gerais da entidade exploradora, incumprimento dos requisitos gerais de higiene e deficiente implementação de sistema de análise de perigos e controle de pontos críticos. Face às infrações constatadas, foi determinada a suspensão da atividade de dois dos estabelecimentos de restauração e bebidas, bem como da zona de refeição comum, por falta de requisitos de higiene, revelou. Esta autoridade salienta ainda que foram instaurados 4 processos de contraordenação. Na resposta à Lusa, a ASAI acrescentou que a ação teve como objetivo verificar o cumprimento das normas legais aplicáveis aos estabelecimentos de restauração e bebidas, bem como às zonas de refeição em espaços comerciais. A operação da ASAI no Évora Plaza foi noticiada na quinta-feira à tarde pelo jornal Correio da Manhã. O Ferrari 488 GTB, apreendido pela PSP num processo de investigação ao crime de tráfico de droga, foi devolvido na sexta-feira ao legítimo proprietário. A viatura, avaliada em cerca de 250 mil euros, tinha sido caracterizada e colocada ao serviço da PSP, ainda com o processo judicial a decorrer nos tribunais e sem que o coletivo de juízes tivesse decretado a reversão do Ferrari 488 GTB a favor do Estado. A apreensão do carro foi feita em setembro de 2023. Em novembro de 2025, o Tribunal do Porto ordenou a devolução ao dono, um empresário do Norte. No futebol, José Borges, presidente da Associação Portuguesa de Árbitros de Futebol, insurgiu-se na sexta-feira contra a pressão que os clubes estão a exercer sobre a arbitragem e apela ao respeito pelas instituições e os seus profissionais. O início de uma nova época não deveria ficar marcado por tentativas de condicionamento da arbitragem através da publicação de notícias ou de declarações públicas sobre árbitros, criticou nas redes sociais. José Borges lamentou ainda o clima que está a ser instalado ao redor das nomeações para a primeira jornada, salientando que este não pode ser o caminho escolhido pelos dirigentes do futebol português. O responsável reiterou que os clubes se devem concentrar no seu trabalho interno e deixar a gestão dos nomeados para o Conselho de Arbitragem. Mais tarde chegará para todos os dirigentes, treinadores, jogadores e árbitros a hora das avaliações, disse.

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2: O grupo DST, Domingos da Silva Teixeira, venceu um concurso público de 4,5 milhões de euros lançado pelo Ministério da Administração Interna para reabilitar infraestruturas de segurança. Esta adjudicação ganha particular relevo político e mediático pelo facto da construtora ter trabalhado diretamente com a Polícia Judiciária e com o arquiteto João Carvalho numa empreitada recente. A construtora foi responsável pela execução de obras anteriores na Polícia Judiciária, num projeto que contou com a assessoria técnica e o desenho do arquiteto João Carvalho. Luís Montenegro anunciava uma medida de bandeira do PTRR.
3: A entrega a todas as juntas de freguesia de meios de comunicação robustos para funcionarem em qualquer cenário, mesmo de catástrofe, no fundo composto por telefones Siresp, por telefones satélite e por ligações de dados satélite Starlink.
2: Este contrato adensa a pressão sobre o ministro Luís Neves, cuja permanência do governo está a ser fortemente contestada devido ao cenário do governo a investigar o governo. Via auditoria da Justiça à PJ, à Associação do Ministro da Administração Interna, um empreiteiro com histórico na Judiciária e ao arquiteto João Carvalho, promete dominar o debate político nos próximos dias. Os partidos da oposição, com o PS e o Chega à cabeça, estão a usar este novo contrato de 4,5 milhões de euros como mais um argumento para exigir explicações céleres a Luís Montenegro. O Bloco de Esquerda e o PCP também já questionaram os critérios de transparência e os procedimentos de contratação pública adotados neste concurso do Ministério da Administração Interna. O líder do Chega, André Ventura, classificou como bizarro e incompreensível que um membro do governo dê ordens para investigar outro colega do Executivo. O partido considera insustentável a permanência de Luís Neves no Ministério da Administração Interna após o Ministério da Justiça ter avançado com uma auditoria à Polícia Judiciária, focada no período em que esta era liderada pelo atual ministro.
4: O primeiro-ministro está sem controle no seu governo. E isso fica evidente quando a própria Ministra da Justiça abre uma investigação ao seu próprio colega da Administração Interna, de quando ele liderava a PJ, e toda a gente acha isso normal. É um governo de desfazer-se aos bocados, muito por culpa da inação de Luís Montenegro.
2: O Partido Socialista endureceu a sua posição política ao exigir explicações imediatas ao Primeiro-Ministro sobre a permanência de Luís Neves no governo, considerando que a situação do Ministro da Administração Interna se tornou insustentável. Após o tom inicial mais moderado de Eurico Brilhante Dias, o PS subiu a fasquia da pressão ao alinhar-se com as críticas de que o Executivo está paralisado por um choque institucional sem precedentes.
5: O assunto em torno do Sr. Ministro da Administração Interna atingiu o limite do admissível no quadro do normal funcionamento das instituições. E o Primeiro-Ministro, há que dizê-lo, é o responsável exclusivo, único, pela composição do Governo. Este é o momento do Sr. Primeiro-Ministro assumir as suas responsabilidades, colocar ordem no Governo e assumir todas as decisões que tiver que assumir.
2: Também a Iniciativa Liberal e o Livre juntaram-se ao acordo de contestação e exigem a intervenção imediata de Luís Montenegro, acusando o Executivo de desagregação política e quebra de autoridade. Ambas as forças parlamentares consideram intolerável o silêncio do Primeiro-Ministro perante o cenário do Ministério investigar outro.
6: Se o Presidente da República continuar a não intervir, então nós em setembro queremos ouvir Luís Neves no Parlamento, queremos confrontá-lo com os factos, queremos confrontá-lo com a nossa convicção de que não tem condições para continuar em funções.
7: Uma palavra que seja por parte do Primeiro-Ministro. Não podemos aceitar é que Luís Montenegro, que já baixou muito a bitola ética da governação com tudo aquilo que aconteceu com a Sabino Bebiba, queira agora que esta bitola baixa sirva para todos os membros do Executivo.
2: Os liberais subiram-se o tom das críticas ao afirmar que Luís Neves perdeu as condições políticas para liderar as forças de segurança. No desporto, a seleção portuguesa de séniores conquistou na sexta-feira pela primeira vez o Campeonato do Mundo de Ténis. Frederico Gil, Gonçalo Nicau, José Ricardo Nunes e João Ferreira foram os protagonistas da conquista lusa. Frederico Gil, número 1 mundial do escalão de mais de 40 anos, e Gonçalo Nicau, José Ricardo Nunes e João Ferreira ganharam a Tony Trabert Cup do escalão de mais de 40, levando a melhor de final frente à Espanha por 2-1. O World Tennis Master Tour World Team Championship de 2026, organizado pela Federação Portuguesa de Ténis e sancionada pela antiga Federação Internacional de Ténis, juntou mais de 300 jogadores de 31 países no complexo de ténis do Estádio Nacional, no Clube Internacional de Futebol e no Clube Escola de Ténis de Oeiras, nos concelhos de Oeiras e Lisboa. Portugal alinhou com o Frederico Gil, que já foi top 70 do ATP Tour e finalista do Estoril Open, e o Gonçalo Nicão, antigo top 550, enquanto que a Espanha apresentou Daniel Quimero, estava também ele finalista de um torneio do ATP Tour e semifinalista no Estoril Open e ex-top 50, e Adrián Meneses Macieras, antigo top 120 do ranking mundial. Depois de Gonçalo Nicão perder por 6-1, 6-3, a única derrota do português ao longo do torneio, Frederico Gil venceu pela primeira vez Quimero Traver, em terra batida, por 6-1, 3-6 e 6-3. Tudo ficou então para decidir no encontro de pares. As duas seleções deixaram de lado as duplas inicialmente previstas e lançaram os mesmos jogadores dos singulares, com os portugueses a ganharem por 7-5, 6-7, 4-7 e 10-4. Agora, vamos ao diário de volta.
8: Hoje vai para a estrada a terceira etapa, a etapa mais longa da Volta a Portugal. A ligação entre Beja e Elvas, na distância de 182 km e mais 200 metros, com 2.130 de acumulado. Quer isto dizer que o Alentejo não é tão plano como por vezes se conta. Saída de Beja, 12 horas e 55 minutos, passagens por Cuba, Vidigueira, Portel, Reguengos de Monsaraz, contagem de prémio de montanha de terceira categoria no Alto de Monsaraz, depois em direção a Terena, a Landerwals, sprint bonificado, dois sprints bonificados em 600 metros dentro de Vila Viçosa, Borba e chegada a Elvas às 17h20. O camisola amarela mantém-se Rui Oliveira, com 3 segundos de diferença para o mais direto adversário, que é Rafael Reis, Anicolor Campicarne. 9 segundos para Carlos Salgueiro, do time Tavira Crédito Agrícola. 10 para Artem Nish e 11 para Axel Van Der Tuck, o corredor da equipa de Euskaltel Euskadi. Rui Oliveira fala de mais um dia de amarelo.
9: Mais um dia de amarelo e tentar. É o mais importante no final do dia e sentir o carinho de todos os portugueses. Mais um dia.
8: A etapa mais longa da volta. Deixa depois para domingo a etapa rainha, a etapa do Alto da Torre.

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2: As autoridades de saúde e municipais de Almada asseguraram na sexta-feira que a monitorização permanente da qualidade da água distribuída no concelho indica que é segura para o consumo humano e que a mantém a conformidade com os requisitos legais. Os serviços municipalizados de água e saneamento de Almada e a Unidade Local de Saúde de Almada Seixal divulgaram dois comunicados distintos sobre a qualidade da água do concelho que, desde o início de julho, registou problemas no abastecimento em várias localidades. Os problemas registados levaram o município a decretar a situação de alerta a 8 de julho, que se mantém até ao final de agosto. Esta análise permanente, explicam, é feita através do rigoroso programa de monitorização e controle operacional, complementado pela vigilância sanitária assegurada pela Autoridade de Saúde, que integra desde o primeiro momento o gabinete de crise criado para acompanhar a situação do abastecimento de água no concelho. Os serviços municipalizados de água e saneamento de Almada adiantaram também que, no âmbito da situação de alerta, reforçaram ainda o número de colheitas de análises laboratoriais, bem como a monitorização dos níveis de cloro residual e o acompanhamento de novas origens da água integrada no sistema, em conformidade com as orientações da entidade reguladora dos serviços de água e resíduos, ERSAR. E a Unidade Local de Saúde Almada Seixal adianta ainda que os resultados da monitorização efetuada demonstraram que a água distribuída através da rede pública de abastecimento do Conselho de Almada mantém a conformidade com os requisitos legais de qualidade para o consumo humano, não tendo-se identificado situações que representassem risco para a saúde pública, nomeadamente em termos de transmissão de micro-organismos causadores de doença. Portugal continental deverá registrar este fim de semana um período de fraca qualidade do ar devido a uma massa de ar proveniente do norte de África, alertou a Direção-Geral de Saúde, recomendando cuidados à população mais sensível. Segundo uma nota da Direção-Geral da Saúde, está previsto que uma massa de ar proveniente dos desertos do norte de África, transportando poeira da suspensão, atravessa Portugal continental durante os dias 8 e 9 de agosto, afetando toda a faixa litoral. Dizem que prevê-se a ocorrência de uma situação de fraca qualidade do ar no continente, resistindo-se um aumento das concentrações de partículas inaláveis de origem natural no ar, alerta a DGS. As partículas inaláveis, a PM10, que se prevê atingirem o continente, têm efeitos na saúde humana, principalmente na população mais sensível, como crianças e idosos, cujos cuidados de saúde devem ser redobrados. A DGS recomenda que, enquanto este fenómeno se mantiver, a população em geral evite esforços prolongados, limite a atividade física ao ar livre e evite a exposição a fatores de risco, tais como o fumo do tabaco e o contacto com produtos irritantes. O Governo decidiu reduzir em perto de 2 cêntimos o desconto extraordinário temporário do Imposto sobre Produtos Petrolíferos e Energéticos, o ESP, aplicado à gasolina sem chumbo e ao gasóleo rodoviário no continente. As novas taxas entram em vigor esta segunda-feira, dia 10 de agosto. A alteração surge numa semana marcada por uma descida acentuada dos preços do petróleo. Antes do ajustamento fiscal, as previsões apontavam para uma redução de 12 cêntimos por litro no gasóleo e 12 cêntimos e meio na gasolina a partir de segunda-feira. Contas feitas, a atualização do ESP, na segunda-feira o gasóleo deverá descer 10 cêntimos e a gasolina 10 cêntimos e meio. Tomando como referência os atuais valores da Direção-Geral da Energia e Geologia, o preço médio do gasóleo simples poderia recuar para 1,931 € por litro e o da gasolina simples 95 para 1,855 €. Segundo a portaria nº 331A/2026/1, publicada na sexta-feira, o Executivo decidiu rever o apoio perante a perspectiva de queda dos preços na próxima semana. O Ministro da Educação, Fernando Alexandre, reconheceu a existência de falhas e atrasos no processo, mas garantiu que a esmagadora maioria das notas chegou às escolas, embora tenha prometido inicialmente a entrega total das reapreciações na manhã de sexta-feira. O processo decorreu a conta-gotas ao longo da tarde, deixando umas escassas dezenas de casos problemáticos ainda por resolver. Fernando Alexandre.
3: Ao chegar, estão classificadas, haverá um caso ou outro residual que precisa de ser ainda verificado, porque são casos às vezes muito específicos, mas estão a ser distribuídas desde a 1 da tarde a todas as escolas. O Algarve a essa hora já estava completo, o centro às 2:30 já estava completo e por isso hoje serão todas distribuídas. Havia umas escassas dezenas por resolver, mas que são casos específicos, problemáticos, que existem todos os anos, que implicam interagir com a escola, perceber exatamente o que é que se passou com a prova. Estamos a falar de 20 mil reapreciações, mais de 20 mil reapreciações, que foram pedidas e ontem tínhamos basicamente as 20 mil corrigidas.
2: O encerramento do processo gerou bastante contestação devido à disparidade de tempo de entrega nas várias regiões. Os alunos desesperavam pela manhã.
4: Disseram que ainda não sabem a hora que vai sair, só sabem que sai hoje à tarde.
5: A expectativa era que agora à tarde pelo menos já tivesse a nota da reapreciação. Era ver se agora a esta hora já estavam, mas não aconteceu.
6: Agora estou aqui à espera. Olha, só Deus sabe quando vai sair.
2: À tarde, algumas das escolas começaram então a receber as pautas.
7: Por volta das quase 3 horas já estávamos a fixar tudo e já tenho alunos à espera para ver as pautas.
8: Acabei por manter a nota, mas também já não tinha assim grandes expectativas que pudesse subir. A nota em si já era boa, uma boa nota, 17.
9: Manteve a média de 20, ficou com 18 no exame e manteve a média de 20.
2: O atraso na fixação das pautas sobrecarregou as secretarias escolares. Isto dificultou a emissão célere das fichas ENES, essencial para os estudantes possam submeter ou alterar a sua candidatura à primeira fase do ensino superior. O Instituto Português do Mar e da Atmosfera prevê para este domingo o céu pouco nublado ou limpo, apresentando períodos de maior nebulosidade até ao meio da manhã, que poderá persistir em alguns locais da faixa costeira ocidental. Há a possibilidade de ocorrência de precipitação fraca no litoral norte e centro até ao fim da manhã. Vento fraco a moderado, predominando de noroeste, por vezes forte, na faixa costeira ocidental, a sul do Cabo Raso durante a tarde. Há previsão de formação neblina ao nevoeiro matinal, em especial no norte e centro, e a previsão de uma pequena descida da temperatura, em especial da máxima e no interior.
1: 28 graus.

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2: A permanência de pessoas numa área da Praia da Figueirinha junto à zona do túnel do concelho de Setúbal está interdita de segunda a sexta-feira nas próximas 3 semanas devido a obras de remoção de rochas, segundo o município. Em comunicado, a Câmara de Setúbal explica que foi iniciada na passada quarta-feira a segunda fase da remoção dos elementos rochosos presentes nas redes dinâmicas e de outros em risco de queda na zona da Praia de Figueirinha. Uma operação que se deve prolongar por 3 semanas. Estes elementos rochosos soltaram-se na sequência do mau tempo registado no início do ano e ficaram presos nas redes dinâmicas ou permaneceram em situação instável na encosta. A obra decorre junto do túnel situado a poente da praia, após o dia 31 de julho ter havido uma reunião entre a construtora Motingil e vários serviços da Câmara Municipal e departamentos de obras e projetos estratégicos do território e gestão urbana, divisão de mobilidade urbana, também o Gabinete das Praias e Serviço Municipal de Segurança, Proteção Civil e Bombeiros. E a empresa ter começado então a montar o estaleiro a 3 de agosto, explica a autarquia. A Câmara Municipal de Setúbal adianta que depois da retirada dos elementos rochosos, tem a intenção de utilizar o troço da Rua Sírio da Arrábida entre a rotunda da Figueirinha e o túnel, que vai permanecer encerrado ao trânsito como zona de estacionamento para motos e para veículos dos concessionários. Entretanto, por razões de segurança, enquanto decorrem os trabalhos, fica interditada apenas de segunda a sexta-feira a permanência de pessoas numa área da praia junto à zona do túnel. A Polícia Judiciária deteve 2 suspeitos de terem raptado e espancado em Lisboa um homem que só foi libertado depois de ter pago a quantia exigida pelos sequestradores, anunciou na sexta-feira aquela força policial. Segundo a PJ, os 2 suspeitos de 35 e 43 anos foram detidos no âmbito da Operação TACA, realizada na quarta e quinta-feira, e os atos sob suspeita remontam a 27 e 28 de junho deste ano, quando a vítima de 33 anos foi abordada na rua e sob ameaça de coação conduzida até uma residência. A partir daí, e durante 2 dias, a vítima veio a ser transportada entre diferentes locais, sempre mantida maniatada e privada à liberdade, sendo repetidamente agredida, submetida a ameaças e sujeita a sevícias, enquanto lhe era exigida elevadas quantias em dinheiro, como resgate para a sua libertação, descreve a PJ em comunicado. O homem estrangeiro acabou por pagar e, após ser libertado, denunciou o caso às autoridades. Os detidos, também estrangeiros, indiciados pelo rapto, destruição e ofensa à integridade física, vão ser agora apresentados a tribunal para lhes serem interrogados por um juiz e conhecerem as medidas de coação. A investigação prossegue na Secção Central de Combate ao Banditismo da Unidade Nacional de Contra-Terrorismo da PJ, no âmbito do inquérito dirigido pelo Ministério Público de Lisboa. A Autoridade de Segurança Alimentar e Económica, a ASAI, determinou a suspensão da atividade de 2 restaurantes e da zona de refeições comum de um centro comercial em Évora por falta de requisitos de higiene, foi agora divulgado. Numa resposta à agência Lusa, através do correio eletrónico, a ASAI indicou que os 2 estabelecimentos e a zona de refeições comum foram encerrados na sequência de uma operação de fiscalização no centro comercial Évora Plaza, realizada na quinta-feira. Segundo a ASAI, durante a operação foram fiscalizados 7 operadores económicos, detectadas várias infrações, como violação dos deveres gerais da entidade exploradora, incumprimento dos requisitos gerais de higiene e deficiente implementação de sistema de análise de perigos e controle de pontos críticos. Face às infrações constatadas, foi determinada a suspensão da atividade de 2 dos estabelecimentos de restauração e bebidas, bem como da zona de refeição comum, por falta de requisitos de higiene, revelou. Esta autoridade salienta ainda que foram instaurados 4 processos de contraordenação. Na resposta à Lusa, a ASAI acrescentou que a ação teve como objetivo verificar o cumprimento das normas legais aplicáveis aos estabelecimentos de restauração e bebidas, bem como às zonas de refeição em espaços comerciais. A operação da ASAI no Évora Plaza foi noticiada na quinta-feira à tarde pelo jornal Correio da Manhã. O Ferrari 488 GTB, apreendido pela PSP num processo de investigação ao crime de tráfico de droga, foi devolvido na sexta-feira ao legítimo proprietário. A viatura, avaliada em cerca de 250 mil euros, tinha sido caracterizada e colocada ao serviço da PSP, ainda com o processo judicial a decorrer nos tribunais e sem que o coletivo de juízes tivesse decretado a reversão de Ferrari 488 GTB a favor do Estado. A apreensão do carro foi feita em setembro de 2023. Em novembro de 2025, o Tribunal do Porto ordenou a devolução ao dono, um empresário do Norte. No futebol, José Borges, presidente da Associação Portuguesa de Árbitros de Futebol, insurgiu-se na sexta-feira contra a pressão que os clubes estão a exercer sobre a arbitragem e apela ao respeito pelas instituições e os seus profissionais. O início de uma nova época não deveria ficar marcado por tentativas de condicionamento da arbitragem através da publicação de notícias ou de declarações públicas sobre árbitros, criticou nas redes sociais. José Borges lamentou ainda o clima que está a ser instalado ao redor das nomeações para a primeira jornada, salientando que este não pode ser o caminho escolhido pelos dirigentes do futebol português. O responsável reiterou que os clubes se devem concentrar no seu trabalho interno e deixar a gestão dos nomeados para o Conselho de Arbitragem. Mais tarde chegará para todos os dirigentes, treinadores, jogadores e árbitros a hora das avaliações, disse.

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Seja muito bem-vindo. Venha daí comigo até às 22. Boa noite, bom fim de semana.

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2: O grupo DST, Domingos da Silva Teixeira, venceu um concurso público de 4 milhões e meio de euros lançado pelo Ministério da Administração Interna para reabilitar infraestruturas de segurança. Esta adjudicação ganha particular relevo político e mediático pelo facto da construtora ter trabalhado diretamente com a Polícia Judiciária e com o arquiteto João Carvalho numa empreitada recente. A construtora foi responsável pela execução de obras anteriores na Polícia Judiciária, num projeto que contou com a assessoria técnica e o desenho do arquiteto João Carvalho. Luís Montenegro anunciava uma medida de bandeira do PTRR.
3: A entrega a todas as juntas de freguesia de meios de comunicação robustos para funcionarem em qualquer cenário, mesmo de catástrofe, no fundo composto por telefones Siresp, por telefones satélite e por ligações de dados satélite Starlink.
2: Este contrato adensa a pressão sobre o ministro Luís Neves, cuja permanência no governo está a ser fortemente contestada devido ao cenário do governo a investigar o governo. Via auditoria da Justiça à PJ, à Associação do Ministro da Administração Interna, um empreiteiro com histórico na Judiciária, e ao arquiteto João Carvalho, promete dominar o debate político nos próximos dias. Os partidos da oposição, com o PS e o Chega à cabeça, estão a usar este novo contrato de 4 milhões e meio de euros como mais um argumento para exigir explicações céleres a Luís Montenegro. O Bloco de Esquerda e o PCP também já questionaram os critérios de transparência e os procedimentos de contratação pública adotados neste concurso do Ministério da Administração Interna. O líder do Chega, André Ventura, classificou como bizarro e incompreensível que um membro do governo dê ordens para investigar outro colega do Executivo. O partido considera insustentável a permanência de Luís Neves no Ministério da Administração Interna após o Ministério da Justiça ter avançado com uma auditoria à Polícia Judiciária, focada no período em que esta era liderada pelo atual ministro.
4: O primeiro-ministro está sem controle no seu governo. E isso fica evidente quando a própria ministra da Justiça abre uma investigação ao seu próprio colega da administração interna, de quando ele liderava a PJ, e toda a gente acha isso normal. É um governo de desfazer-se aos bocados, muito por culpa da inação de Luís Montenegro.
2: O Partido Socialista endureceu a sua posição política ao exigir explicações imediatas ao Primeiro-Ministro sobre a permanência de Luís Neves no governo, considerando que a situação do ministro da administração interna se tornou insustentável. Após o tom inicial mais moderado de Eurico Brilhante Dias, o PS subiu a fasquia da pressão ao alinhar-se com as críticas de que o Executivo está paralisado por um choque institucional sem precedentes.
5: O entorno do Sr. Ministro da Administração Interna atingiu o limite do admissível no quadro do normal funcionamento das instituições. E o Primeiro-Ministro, há que dizê-lo, é o responsável exclusivo, único, pela composição do Governo. Este é o momento do Sr. Primeiro-Ministro assumir as suas responsabilidades, colocar ordem no Governo e assumir todas as decisões que tiver que assumir.
2: Também a Iniciativa Liberal e o Livre juntaram-se ao acordo de contestação e exigem a intervenção imediata de Luís Montenegro, acusando o Executivo de desagregação política e quebra da autoridade. Ambas as forças parlamentares consideram intolerável o silêncio do Primeiro-Ministro perante o cenário do Ministério a investigar outro.
6: Se o Presidente da República continuar a não intervir, então nós em setembro queremos ouvir Luís Neves no Parlamento, queremos confrontá-lo com os factos, queremos confrontá-lo com a nossa convicção de que não tem condições para continuar em funções.
7: Uma palavra que seja por parte do Primeiro-Ministro. Não podemos aceitar é que Luís Montenegro, que já baixou muito a bitola ética da governação com tudo aquilo que aconteceu com a Supino Viva, queira agora que esta bitola baixa sirva para todos os membros do Executivo.
2: Os liberais subiram-se o tom das críticas ao afirmar que Luís Neves perdeu as condições políticas para liderar as forças de segurança. No desporto, a seleção portuguesa de séniores conquistou na sexta-feira pela primeira vez o Campeonato do Mundo de Ténis. Frederico Gil, Gonçalo Nicau, José Ricardo Nunes e João Ferreira foram os protagonistas da conquista lusa. Frederico Gil, número 1 mundial do escalão de mais de 40 anos, e Gonçalo Nicau, José Ricardo Nunes e João Ferreira ganharam a Tony Trabert Cup do escalão de mais de 40, levando a melhor final frente à Espanha por 2-1. O World Tennis Master Tour World Team Championship de 2026, organizado pela Federação Portuguesa de Ténis e sancionada pela antiga Federação Internacional de Ténis, juntou mais de 300 jogadores de 31 países no complexo de ténis do Estádio Nacional, no Clube Internacional de Futebol e no Clube Escola de Ténis de Oeiras, nos concelhos de Oeiras e Lisboa. Portugal alinhou com o Frederico Gil, que já foi top 70 do ATP Tour e finalista do Estoril Open, e o Gonçalo Nicão, antigo top 550, enquanto que a Espanha apresentou Daniel Quimero, estava também ele finalista de um torneio do ATP Tour e semifinalista no Estoril Open e ex-top 50, e Adrián Menéndez Macieras, antigo top 120 do ranking mundial. Depois de Gonçalo Nicão perder por 6-1-6-3, a única derrota do português ao longo do torneio, Frederico Gil venceu pela primeira vez Quimero Traver, em terra batida, por 6-1, 3-6 e 6-3. Tudo ficou então para decidir no encontro de pares, as duas seleções deixaram de lado as duplas inicialmente previstas e lançaram os mesmos jogadores dos singulares, com os portugueses a ganharem por 7-5, 6-7, 4-7 e 10-4. Agora, vamos ao diário da volta.
0: Hoje vai para a estrada a terceira etapa, a etapa mais longa da volta a Portugal. A ligação entre Beja e Elvas, na distância de 182 km e mais 200 metros, com 2.130 de acumulado. Quer isto dizer que o Alentejo não é tão plano como por vezes se conta. Saída de Beja, 12 horas e 55 minutos. Passagens por Cuba, Vidigueira, Portel, Reguengos de Monsaraz. Contagem de prémio de montanha de terceira categoria no alto de Monsaraz. Depois em direção a Terena, a Landerwals. Sprint bonificado, dois sprints bonificados em 600 metros dentro de Vila Viçosa, Borba e chegada a Elvas às 17h20. O camisola amarela mantém-se Rui Oliveira, com 3 segundos de diferença para o mais direto adversário, que é Rafael Reis, Anicolor Campicarne. 9 segundos para Carlos Salgueiro, do time Tavira Crédito Agrícola. 10 para Artemis e 11 para Axel Van Der Tuck, o corredor da equipa da Euskaltel Euskad. Rui Oliveira fala de mais um dia de amarelo.
8: Mais um dia de amarelo e tentar. É o mais importante no final do dia e sentir o carinho de todos os portugueses. Mais um dia.
0: A etapa mais longa da volta deixa depois para domingo a etapa rainha, a etapa do Alto da Torre.
2: O Instituto Português do Mar e da Atmosfera prevê para este domingo o céu pouco nublado ou limpo, apresentando períodos de maior nebulosidade até ao meio da manhã, que poderá persistir em alguns locais da faixa costeira ocidental. Há a possibilidade de ocorrência de precipitação fraca no litoral norte e centro até ao fim da manhã. Vento fraco a moderado, predominando de noroeste, por vezes forte, na faixa costeira ocidental, a sul do Cabo Raso durante a tarde. Há previsão de formação de neblina no voo matinal, em especial no norte e centro, e previsão de uma pequena descida da temperatura, em especial da máxima e no interior.
1: 24 graus.
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10: Mais uma vez, muito boa noite. Está a começar a segunda hora da Noite de Estrelas. Onde quer que esteja, votos de um ótimo fim de semana com a Rádio Azul. Eu sou o Ricardo Rezende. Venha daí comigo até às 22. 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

minutos finais da emissão de hoje da Noite de Estrelas. Resta-me desejar-lhe a continuação de uma muito boa noite. Voltaremos de hoje a 8 dias.

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2: As autoridades de saúde e municipais de Almada asseguraram na sexta-feira que a monitorização permanente da qualidade da água distribuída no concelho indica que é segura para o consumo humano e que a mantém na conformidade com os requisitos legais. Os serviços municipalizados de água e saneamento de Almada e a Unidade Local de Saúde de Almada Seixal divulgaram dois comunicados distintos sobre a qualidade da água do concelho que, desde o início de julho, registou problemas no abastecimento em várias localidades. Os problemas registados levaram o município a decretar a situação de alerta a 8 de julho, que se mantém até ao final de agosto. Esta análise permanente, explicam, é feita através do rigoroso programa de monitorização e controle operacional, complementado pela vigilância sanitária assegurada pela Autoridade de Saúde, que integra desde o primeiro momento o gabinete de crise criado para acompanhar a situação do abastecimento de água no concelho. Os serviços municipalizados de água e saneamento de Almada adiantaram também que, no âmbito da situação de alerta, reforçaram ainda o número de colheitas de análises laboratoriais, bem como a monitorização dos níveis de cloro residual e o acompanhamento de novas origens da água integrada no sistema, em conformidade com as orientações da entidade reguladora dos serviços de água e resíduos, ERSAR. E a Unidade Local de Saúde Almada Seixal adianta ainda que os resultados da monitorização efetuada demonstraram que a água distribuída através da rede pública de abastecimento do concelho de Almada mantém a conformidade com os requisitos legais de qualidade para o consumo humano, não tendo-se identificado situações que representassem risco para a saúde pública, nomeadamente em termos de transmissão de micro-organismos causadores de doença. Portugal continental deverá registrar este fim de semana um período de fraca qualidade do ar devido a uma massa de ar proveniente do norte de África, alertou a Direção-Geral de Saúde, recomendando cuidados à população mais sensível. Segundo uma nota da Direção-Geral da Saúde, está previsto que uma massa de ar proveniente dos desertos do norte de África, transportando poeira da suspensão, atravessa Portugal continental durante os dias 8 e 9 de agosto, afetando toda a faixa litoral. Dizem que prevê-se a ocorrência de uma situação de fraca qualidade do ar no continente, resistente-se a um aumento das concentrações de partículas inaláveis de origem natural no ar, alerta a DGS. As partículas inaláveis, a PM10, que se prevê atingirem o continente, têm efeitos na saúde humana, principalmente na população mais sensível, como crianças e idosos, cujos cuidados de saúde devem ser redobrados. A DGS recomenda que, enquanto este fenómeno se mantiver, a população em geral evite esforços prolongados, limite a atividade física ao ar livre e evite a exposição a fatores de risco, tais como o fumo do tabaco e o contacto com produtos irritantes. O Governo decidiu reduzir em perto de 2 cêntimos o desconto extraordinário temporário do Imposto sobre Produtos Petrolíferos e Energéticos, o ESP, aplicado à gasolina sem chumbo e ao gasóleo rodoviário no continente. As novas taxas entram em vigor esta segunda-feira, dia 10 de agosto. A alteração surge numa semana marcada por uma descida acentuada dos preços do petróleo. Antes do ajustamento fiscal, as previsões apontavam para uma redução de 12 cêntimos por litro no gasóleo e 12 cêntimos e meio na gasolina a partir de segunda-feira. Contas feitas, a atualização do ESP, na segunda-feira o gasóleo deverá descer 10 cêntimos e a gasolina 10 cêntimos e meio. Tomando como referência os atuais valores da Direção-Geral da Energia e Geologia, o preço médio do gasóleo simples poderia recuar para 1,931 € por litro e o da gasolina simples 95 para 1,855 €. Segundo a portaria número 331A/2026/1, publicada na sexta-feira, o Executivo decidiu rever o apoio perante a perspectiva de queda dos preços na próxima semana. O Ministro da Educação, Fernando Alexandre, reconheceu a existência de falhas e atrasos no processo, mas garantiu que a esmagadora maioria das notas chegou às escolas, embora tenha prometido inicialmente a entrega total das reapreciações na manhã de sexta-feira. O processo decorreu a conta-gotas ao longo da tarde, deixando umas escassas dezenas de casos problemáticos ainda por resolver. Fernando Alexandre.
3: Estão a chegar, estão classificadas, haverá um caso ou outro residual que precisa de ser ainda verificado, porque são casos às vezes muito específicos, mas estão a ser distribuídas desde a 1 da tarde a todas as escolas. O Algarve essa hora já estava completo, o centro às 2:30 já estava completo e por isso hoje serão todas distribuídas. Havia umas escassas dezenas por resolver, mas que são casos específicos, problemáticos, que existem todos os anos, que implicam interagir com a escola, perceber exatamente o que é que se passou com a prova. Estamos a falar de 20 mil reapreciações, mais de 20 mil reapreciações foram pedidas e ontem tínhamos basicamente as 20 mil corrigidas.
2: O encerramento do processo gerou bastante contestação devido à disparidade de tempo de entrega nas várias regiões. Os alunos desesperavam pela manhã.
4: Disseram que ainda não sabem a hora que vai sair, só sabem que sai hoje à tarde.
5: A expectativa era que agora à tarde pelo menos já tivesse a nota da reapreciação. Era ver se agora a esta hora já estavam, mas não aconteceu.
6: Agora estou aqui à espera. Olha, só Deus sabe quando vai sair.
2: À tarde, algumas das escolas começaram então a receber as pautas.
7: Por volta das quase 3 horas já estávamos a fixar tudo e já tinha alunos à espera para ver as pautas.
8: Acabei por manter a nota, mas também já não tinha assim grandes expectativas que pudesse subir. A nota em si já era boa, uma boa nota, 17.
9: Manteve a média de 20, ficou com 18 no exame e manteve a média de 20.
2: O atraso na fixação das pautas subcarregou as secretarias escolares. Isto dificultou a emissão célere das fichas ENES, essencial para os estudantes possam submeter ou alterar a sua candidatura à primeira fase do ensino superior.

Som Ambiente. Semanalmente, as notícias e dicas mais ecológicas e as perspectivas futuras para o nosso planeta num programa de rádio mais amigo do ambiente. Seja bem-vindo, eu sou o João Paulo Rezende. Como habitualmente, tenho grandes sons para partilhar consigo e, ao mesmo tempo, as últimas notícias com foco no meio ambiente. É esta a proposta que lhe trago para a próxima hora. Alinhe a sua energia com a nossa. Venha daí, bom fim de semana.

O plástico mantém-se como o principal componente do lixo marinho nas praias de Portugal continental, representando 89,5% dos resíduos identificados em 2024 e 88% em 2025, segundo os dados mais recentes, em resultado do Programa de Monitorização do Lixo Marinho em Praias, coordenado pela Agência Portuguesa do Ambiente, em parceria com a Fundação Oceano Azul. Entre os itens mais comuns, continuam igualmente as embalagens de batatas fritas e guloseimas, as cápsulas e tampas de garrafas e os cotonetes com haste de plástico, cuja presença permanece relevante, apesar destes produtos estarem proibidos no mercado. A partir de 2026, a coordenação deste Programa de Monitorização de Lixo Marinho em Praias passou a ser assegurado pela Direção-Geral de Recursos Naturais, Segurança e Serviços Marinhos, garantindo a continuidade da monitorização e da produção de informação sobre o estado ambiental das praias portuguesas.

Sem grande surpresa, o eclipse solar irá reduzir a produção fotovoltaica na Península Ibérica. Nesse sentido, os operadores das redes elétricas de Portugal e de Espanha, assim como de toda a Europa, estão a adotar medidas preventivas coordenadas para gerir o impacto do eclipse solar. Prevê-se que o fenómeno reduza a produção de energia solar fotovoltaica na Península Ibérica em cerca de 5 gigawatts, o que equivale a 13% da procura máxima de um dia típico de agosto. Como o eclipse ocorrerá ao final da tarde, à altura em que a produção solar já entra naturalmente em declínio e não coincide com o pico de consumo, não são esperados problemas no abastecimento de energia. Ainda assim, a segurança da rede exige cautela acrescida e monitorização contínua para ajustar os recursos.

É já no dia 12 de agosto que Portugal vai assistir a um dos fenómenos astronómicos mais marcantes dos últimos anos. Um eclipse solar que será visível em todo o território nacional. Apesar de ser uma oportunidade única, olhar diretamente para o Sol sem proteção adequada pode provocar lesões graves e permanentes na visão. Mesmo quando o Sol parece estar quase totalmente coberto, ou mesmo coberto, a radiação continua a ser suficientemente intensa para causar danos na retina. Por isso, observar o eclipse em segurança exige cuidados específicos e a utilização de equipamentos adequados, como óculos certificados e concebidos para essa finalidade. Esqueça os óculos de sol, câmaras ou telescópios. Não vale a pena inventar. Use apenas óculos certificados, porque esta é mesmo a única forma e a mais segura de observar o eclipse. Ah, e já agora, supervisione sempre as crianças.

O Conselho de Ministros aprovou um conjunto de diplomas com impacto nas áreas da energia, ambiente, economia circular e valorização do património natural, destacando-se um investimento de 1,58 mil milhões de euros na modernização da rede elétrica nacional e alterações legislativas nos regimes de gestão de resíduos e licenciamento de instalações de combustíveis. Segundo o Governo, o investimento irá permitir aumentar a capacidade da rede, reduzir constrangimentos à ligação de novos projetos de produção, consumo e armazenamento de energia, reforçar a segurança e a qualidade do abastecimento elétrico e preparar o sistema para responder aos desafios da transição energética, da crescente eletrificação da economia e da integração de energias renováveis.

O Governo aprovou um decreto-lei que isenta de pagamento da taxa de gestão de resíduos aos municípios que cumpram os objetivos europeus de preparação para a reutilização e reciclagem de resíduos urbanos. O Ministério do Ambiente explica que o diploma incide sobre a taxa de gestão de resíduos, fundamental para a prevenção, valorização e correta gestão de resíduos, em particular sobre a afetação da maior parte da receita ao Fundo Ambiental para financiar exclusivamente projetos de gestão de resíduos e economia circular. É também reforçada a segurança na gestão de resíduos de construção e demolição com amianto. As alterações no diploma visam ainda garantir o cumprimento de normas europeias sobre a transferência de resíduos.

Estamos a chegar ao final do programa de hoje. Ainda antes de terminar, nunca é demais lembrar que para observar o eclipse solar no próximo dia 12 de agosto, em máxima segurança, a fim de evitar lesões oculares graves e irreversíveis, a regra fundamental é nunca olhar diretamente para o Sol. Use óculos de eclipse certificados para esse fim. Esta é a opção mais segura. Assegure que supervisiona as crianças, uma vez que, eventualmente, terão maior dificuldade em manter os óculos corretamente colocados e terão também a tentação de olhar diretamente para o Sol. Agora sim, dito isto, o programa de hoje fica por aqui. Regressamos no próximo fim de semana com o compromisso de sempre: olhar para o ambiente de uma forma diferente. Eu sou o João Paulo Rezende. Fique bem.

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2: O grupo parlamentar do PCP questionou o governo e apresentou um projeto de resolução exigindo penalizações urgentes à Amarsul por alegadas infrações ambientais e a reversão da empresa para a gestão pública. Os comunistas criticam duramente a degradação do serviço de recolha, o esgotamento dos aterros na região e a escalada contínua das tarifas impostas às populações e municípios. O partido alerta para o limite da capacidade dos maiores ecoparques da Amarsul, localizados no Seixal e na Moita Palmela. Foram denunciados derrames frequentes de lixiviados, aplica dos poluentes resultantes da degradação do lixo, que colocam em risco a saúde pública e os ecossistemas locais. O PCP afirma que a falta de investimento nas infraestruturas atuais pode obrigar ao transporte de lixo para fora da Península de Setúbal, nomeadamente para instalações da Valor Sul, beneficiando o mesmo grupo privado. A Organização Regional de Setúbal do PCP contesta o sufoco financeiro provocado às autarquias e munícipes através da espiral de aumentos das faixas de tratamento de resíduos. Face a este cenário, os deputados do PCP defendem que o Governo deve aplicar coimas e sanções contratuais imediatas à concessionária face aos danos ambientais gerados. A longo prazo, a única solução sustentável preconizada pelo partido passa pelo resgate da Amarsul para o setor público, garantindo que a gestão do lixo na região responda ao interesse das populações e não ao lucro privado. O Instituto Português do Mar e da Atmosfera confirmou que a previsão de céu pouco nublado ou limpo na generalidade do território favorece uma excelente visualização do eclipse solar de quarta-feira, dia 12 de agosto. Contudo, a corrida de última hora gerou uma ruptura de estoque massiva de óculos certificados em várias farmácias óticas e plataformas online. Uma crista anticiclónica vai garantir ótimas condições na maioria do país. Existe apenas uma probabilidade residual de 25% no voo matinal ou nuvens baixas no litoral norte e centro. Mas a procura de óculos, como já referimos, para ver este fenómeno disparou de tal forma que as iniciativas de distribuição gratuita e os canais comerciais estão sob enorme pressão. A Direção-Geral da Saúde e os oftalmologistas alertam rigorosamente para nunca usar óculos de sol normais, radiografias, CDs ou vidros fumados, pois não travam a radiação prejudicial e causam lesões irreversíveis na retina. Pode construir facilmente um projetor de cartão recorrendo a uma caixa de sapatos, uma folha branca de papel, de alumínio, com um pequeno furo para projetar a imagem do sol numa superfície. O líder do grupo parlamentar do PS, Eurico Brilhante Dias, exortou o primeiro-ministro Luís Montenegro a pôr ordem no governo e a tomar decisões difíceis face à polémica em torno do ministro da Administração Interna, Luís Neves. O partido considera que a situação atingiu o limite do admissível no quadro normal funcionamento das instituições após o Ministério da Justiça ter ordenado uma auditoria à Polícia Judiciária.
3: O assunto em torno do Sr. Ministro da Administração Interna atingiu o limite do admissível no quadro do normal funcionamento das instituições. Já temos o Governo a investigar o Governo, a Ministra da Justiça a promover o inquérito das atividades de um seu colega de Governo. Mais uma vez exortamos o Sr. Primeiro-Ministro a pôr ordem no Governo e a defender o respeito pelas instituições. Neste momento a Polícia Judiciária, que é a Polícia Criminal do país, a polícia que por excelência combate o crime organizado e o crime mais perigoso sobre um escrutínio inédito.
4: Na perspectiva do PS, não há outro caminho que não seja o de Luís Neves sair do governo, é isso?
3: O caminho central é o Sr. Primeiro-Ministro exercer as funções de Primeiro-Ministro e colocar ordem no governo. Isso passa por tomar seguramente decisões difíceis.
2: O PS recorda que cabe unicamente a Luís Montenegro a gestão e a composição da sua equipa ministerial. Embora não tenha exigido explicitamente a admissão do ministro, o partido insiste que o Primeiro-Ministro não pode continuar em silêncio. No futebol, Primeira Liga. Foi com o empate que arrancou a edição 26-27 do Campeonato Português. O Famalicão foi alcançar uma igualdade ao final da noite de sexta-feira na visita ao Estoril Praia, no duelo que abriu a jornada inaugural da Primeira Liga. Quem começou melhor até foi a equipa da casa, que agora é orientada por Vasco Matos, técnico que não esteve no banco, de suplentes, por estar a cumprir um jogo de castigo. Logo ao sexto minuto do jogo, André rematou cruzado da esquerda com Karavic a defender com uma estirada para canto. Rafik Kitan não chegou por muito pouco para a emenda. Logo de seguida, ao minuto 13, João Carvalho encheu o pé e tirou uma bomba a arrasar a baliza dos miúdos. O Estoril criava mais perigo e o Famalicão tinha mais bola. Depois deste início mais ofensivo por parte dos estorilistas, os famalicenses, que agora são orientados por Carlos Carvalhal, chegaram à vantagem ao minuto 32, isto na sequência de um cruzamento largo, de Sorriso, desde a esquerda, Gil Dias recebeu do lado contrário e de primeira cruzou tenso para o coração da área, onde surgiu o reforço grego o Tessias a encostar para o primeiro golo da edição deste ano do Campeonato Português. O Estoril acusou o golo sofrido e até ao intervalo não conseguiu reagir. Até o regresso do Aos Balneários destaca apenas para um cabeceamento de André, a cruzamento de Rafik Guitan, que não causou qualquer perigo para a baliza de Karavetes. O Estoril procurou aumentar a intensidade do jogo no reitamento da partida, mas o emblema visitante conseguia indo conter os ataques dos estorilistas. O Famalicão foi se tornando um pouco mais macio. Com o passar dos minutos, a quem beneficiou disso foi a equipa da casa, que acabou por chegar ao tento da igualdade em cima do minuto 72. Numa jogada de insistência na pequena área, Lazar Karavetes, João Carvalho foi mais esclarecido, encontrou Begraoui, que já de ângulo apertado atirou para o fundo das redes. O marroquino provou que está de mira afinada, ele que foi o grande goleador da equipa na Liga de Cascais na época anterior. No final da partida, Carlos Carvalhal, técnico famalicão, reagiu aos microfones da Flash da Sport TV, dizendo que a sua equipa consegue fazer melhor do que aquilo que fez no Estoril.
5: Em primeiro lugar, nós conseguimos fazer melhor do que fizemos hoje. Temos que ser autocríticos e considerar que fazemos melhor. Numa primeira parte em que demorámos um pouco a assentar o jogo, quando assentámos o jogo e tivemos o controle do jogo, aí sim começámos a explanar mais futebol, a chegar mais à baliza, sem criar assim muitas oportunidades, mas a chegar mais à baliza. Na segunda parte, com o facto de estar a vencer 1-0, eu penso que a equipa se foi retraindo. E esse foi um pecado muito grande, porque a retração levou-nos a jogar em transição. Em transição tivemos um remate ali do Couto, salvo erro, uma outra que ele podia ter, normalmente encosta aquelas situações de primeira, quer fazer um drible ali já em cima da baliza. A realidade é que nós tínhamos o jogo sob controle, porque o Lazar na segunda parte creio que não faz nenhuma defesa, mas muito pouco em termos de suster o adversário mais à frente e ser mais afirmativo para ir para a baliza adversária. Primeiro jogo do campeonato, nós tivemos uma contrariedade, não é qualquer tipo de desculpa nem nada, mas isto é a realidade. Nós nem em Itália tínhamos nem ideia de fazer 90 minutos no jogo das finais, mas estavam 37 graus e nós entendemos que não havia condições atmosféricas para sujeitar os jogadores naquela temperatura a jogar os 90 minutos e tivemos que alterar os nossos planos. Muitos dos jogadores, infelizmente, alguns dos jogadores só hoje é que fizeram 90 minutos. Eu estava algo apreensivo com este jogo por causa disso. No final, resulta um ponto, é um ponto que resulta desta jornada. Queríamos os três, temos um ponto. Agradecer aos adeptos do Famalicão que aqui vieram, foram fantásticos, e dizer também que este é o ponto de partida, mas nós jogámos mais do que isto.
2: Com Vasco Matos castigado, com o bode junto de Leandro Pires, fazer a sua leitura ao jogo de abertura do campeonato com um empate caseiro.
6: Correu bem a atitude dos jogadores em campo e a forma como se entregaram a tentar implementar as ideias que temos vindo a incutir desde que cá estamos, e penso que a atitude foi ótima, um grande compromisso, eles foram inexcedíveis na entrega, como tem sido durante o dia-a-dia até agora. Agora, o que correu menos bem é que nós queríamos os três pontos e só conseguimos um. Penso que a equipa fez bastante para conseguir a vitória, a verdade é que não conseguimos, mas já um vencedor, na minha opinião, claramente seria o Estoril. Uma primeira parte em que entramos muito bem no jogo, a primeira meia hora praticamente não existiu Famalicão, tentámos impor o nosso jogo com e sem bola e penso que o conseguimos. O golo de Famalicão vem contra a corrente do jogo, a meu ver, e depois aí sim a equipa parece-me que ficou algo intranquila e não conseguimos controlar tão bem o jogo o resto da primeira parte. Na segunda parte, penso que voltámos, não foi logo desde o início, mas penso que controlámos a segunda parte toda. O Famalicão teve uma boa chance, é verdade, mas nós tivemos um caudal ofensivo muito forte, chegámos muitas vezes ao último terço do campo, podíamos e deveríamos ter finalizado mais algumas jogadas, a verdade é que não conseguimos, sobrou o ponto.
2: Com a igualdade, ambas as equipas somam um ponto no final da primeira jornada. O Instituto Português do Mar e da Atmosfera prevê para este domingo o céu pouco nublado ou limpo, apresentando períodos de maior nubosidade até ao meio da manhã, que poderá persistir em alguns locais da faixa costeira ocidental. Há a possibilidade de ocorrência de precipitação fraca no litoral norte e centro até ao fim da manhã. Vento fraco a moderado, predominando de noroeste, por vezes forte, na faixa costeira ocidental, a sul do Cabo Raso durante a tarde. Há previsão de formação de neblina ou nevoeiro matinal, em especial no norte e centro, e a previsão de uma pequena descida da temperatura, em especial da máxima, e no interior.
1: 23 graus.

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2: O grupo parlamentar do PCP questionou o governo e apresentou um projeto de resolução exigindo penalizações urgentes à Amarsul por alegadas infrações ambientais e a reversão da empresa para a gestão pública. Os comunistas criticam duramente a degradação do serviço de recolha, o esgotamento dos aterros na região e a escalada contínua das tarifas impostas às populações e municípios. O partido alerta para o limite da capacidade dos maiores ecoparques da Amarsul, localizados no Seixal e na Moita Palmela. Foram denunciados derrames frequentes de lixiviados, líquidos poluentes resultantes da degradação do lixo, que colocam em risco a saúde pública e os ecossistemas locais. O PCP afirma que a falta de investimento nas infraestruturas atuais pode obrigar ao transporte de lixo para fora da Península de Setúbal, nomeadamente para instalações da Valor Sul, beneficiando o mesmo grupo privado. A Organização Regional de Setúbal do PCP contesta o sufoco financeiro provocado às autarquias e munícipes através da espiral de aumentos das faixas de tratamento de resíduos. Face a este cenário, os deputados do PCP defendem que o Governo deve aplicar coimas e sanções contratuais imediatas à concessionária face aos danos ambientais gerados. A longo prazo, a única solução sustentável preconizada pelo partido passa pelo resgate da Amarsul para o setor público, garantindo que a gestão do lixo na região responda ao interesse das populações e não ao lucro privado. O Instituto Português do Mar e da Atmosfera confirmou que a previsão de céu pouco nublado ou limpo na generalidade do território favorece uma excelente visualização do eclipse solar de quarta-feira, dia 12 de agosto. Contudo, a corrida de última hora gerou uma ruptura de estoque massiva de óculos certificados em várias farmácias óticas e plataformas online. Uma crista anticiclónica vai garantir ótimas condições. Na maioria do país, existe apenas uma probabilidade residual de 25% no voo matinal ou nuvens baixas no litoral norte e centro. Mas a procura de óculos, como já referimos, para ver este fenómeno disparou de tal forma que as iniciativas de distribuição gratuita e os canais comerciais estão sob enorme pressão. A Direção-Geral da Saúde e os oftalmologistas alertam rigorosamente para nunca usar óculos de sol normais, radiografias, CDs ou vidros fumados, pois não travam a radiação prejudicial e causam lesões irreversíveis na retina. Pode construir facilmente um projetor de cartão recorrendo a uma caixa de sapatos, uma folha branca de papel, de alumínio, com um pequeno furo para projetar a imagem do sol numa superfície. O líder do grupo parlamentar do PS, Eurico Brilhante Dias, exortou o primeiro-ministro Luís Montenegro a pôr ordem no governo e a tomar decisões difíceis face à polémica em torno do ministro da Administração Interna, Luís Neves. O partido considera que a situação atingiu o limite do admissível no quadro normal funcionamento das instituições após o Ministério da Justiça ter ordenado uma auditoria à Polícia Judiciária.
3: O assunto em torno do Sr. Ministro da Administração Interna atingiu o limite do admissível no quadro do normal funcionamento das instituições. Já temos o Governo a investigar o Governo, a Ministra da Justiça a promover o inquérito das atividades de um seu colega de Governo. Mais uma vez exortamos o Sr. Primeiro-Ministro a pôr ordem no Governo e a defender o respeito pelas instituições.
4: Neste momento a Polícia Judiciária, que é a Polícia Criminal do país, a polícia que por excelência combate o crime organizado e o crime mais perigoso sobre um escrutínio inédito.
5: Na perspectiva do PS, não há outro caminho que não seja o de Luís Neves sair do governo, é isso?
4: O caminho central é o Sr. Primeiro-Ministro exercer as funções de Primeiro-Ministro e colocar ordem no governo. Isso passa por tomar seguramente decisões difíceis.
2: O PS recorda que cabe unicamente a Luís Montenegro a gestão e a composição da sua equipa ministerial. Embora não tenha exigido explicitamente a admissão do ministro, o partido insiste que o Primeiro-Ministro não pode continuar em silêncio. No futebol, Primeira Liga. Foi com o empate que arrancou a edição 26-27 do Campeonato Português. O Famalicão foi alcançar uma igualdade ao final da noite de sexta-feira na visita ao Estoril Praia, no duelo que abriu a jornada inaugural da Primeira Liga. Quem começou melhor até foi a equipa da casa, que agora é orientada por Vasco Matos, técnico que não esteve no banco, de suplentes, por estar a cumprir um jogo de castigo. Logo ao sexto minuto do jogo, André rematou cruzado da esquerda com Karavic a defender com uma estirada para canto. Rafik Kitan não chegou por muito pouco para a emenda. Logo de seguida, ao minuto 13, João Carvalho encheu o pé e atirou uma bomba a arrasar a baliza dos miúdos. O Estoril criava mais perigo e o Famalicão tinha mais bola. Depois deste início mais ofensivo por parte dos estorilistas, os famalicenses, que agora são orientados por Carlos Carvalhal, chegaram à vantagem ao minuto 32. Isto na sequência de um cruzamento largo, de sorriso, desde a esquerda, Gil Dias recebeu do lado contrário e de primeira cruzou tenso para o coração da área, onde surgiu o reforço grego, Kutsias. a encostar para o primeiro golo da edição deste ano do Campeonato Português. O Estoril acusou o golo sofrido e até ao intervalo não conseguiu reagir. Até o regresso aos balneários, destaca apenas por um cabeceamento de André, a cruzamento de Rafik Guitán, que não causou qualquer perigo para a baliza de Karevich. O Estoril procurou aumentar a intensidade do jogo no retimento da partida, mas o emblema visitante conseguia indo conter os ataques dos estorilistas. O Famalicão foi se tornando um pouco mais macio. Com o passar dos minutos, a quem beneficiou disso foi a equipa da casa, que acabou por chegar ao tento da igualdade em cima do minuto 72. Numa jogada de insistência na pequena área, Lazar Karevich, João Carvalho foi mais esclarecido e encontrou Begraoui, que já de ângulo apertado atirou para o fundo das redes. O marroquino provou que está de mira afinada, ele que foi o grande goleador da equipa na Liga de Cascais na época anterior. No final da partida, Carlos Carvalhal, técnico famalicão, reagiu aos microfones da Flash da Sport TV, dizendo que a sua equipa consegue fazer melhor do que aquilo que fez no Estoril.
0: Em primeiro lugar, nós conseguimos fazer melhor do que fizemos hoje. Temos que ser autocríticos e considerar que fazemos melhor. Numa primeira parte em que demorámos um pouco a assentar o jogo, quando assentámos o jogo e tivemos o controle do jogo, aí sim começámos a explanar mais futebol, a chegar mais à baliza, sem criar assim muitas oportunidades, mas a chegar mais à baliza. Na segunda parte, com o facto de estar a vencer 1-0, eu penso que a equipa se foi retraindo. E esse foi um pecado muito grande, porque a retração levou-nos a jogar em transição. Em transição tivemos um remate ali do Couto, salvo erro, uma outra que ele podia ter, normalmente encosta aquelas situações de primeira, quer fazer um drible ali já em cima da baliza. A realidade é que nós tínhamos o jogo sob controle, porque o Lazar, na segunda parte, creio que não faz nenhuma defesa, mas muito pouco em termos de suster o adversário mais à frente e ser mais afirmativo para ir para a baliza adversária. Primeiro jogo do campeonato, nós tivemos uma contrariedade, não é qualquer tipo de desculpa nem nada, mas isto é a realidade. Nós nem em Itália tínhamos nem ideia de fazer 90 minutos no jogo das finais, mas estavam 37 graus e nós entendemos que não havia condições atmosféricas para sujeitar os jogadores naquela temperatura a jogar os 90 minutos e tivemos que alterar os nossos planos. Muitos dos jogadores, infelizmente, alguns dos jogadores só hoje é que fizeram 90 minutos. Eu estava algo apreensivo com este jogo por causa disso. No final, resulta um ponto, é um ponto que resulta desta jornada. Queríamos os três, temos um ponto. Agradecer aos adeptos do Famalicão que aqui vieram, foram fantásticos, e dizer também que este é o ponto de partida, mas nós jogámos mais do que isto.
2: Com Vasco Matos castigado, com o bode junto de Leandro Pires, fazer a sua leitura ao jogo de abertura do campeonato com um empate caseiro.
6: Correu bem a atitude dos jogadores em campo e a forma como se entregaram a tentar implementar as ideias que temos vindo a incutir desde que cá estamos, e penso que a atitude foi ótima, um grande compromisso. Eles foram inexcedíveis na entrega, como tem sido durante o dia-a-dia até agora. Agora, o que correu menos bem é que nós queríamos os três pontos e só conseguimos um. Penso que a equipa fez bastante para conseguir a vitória. A verdade é que não conseguimos, mas já um vencedor, na minha opinião, claramente seria o Estoril. Uma primeira parte em que entramos muito bem no jogo, a primeira meia hora praticamente não existiu Famalicão, tentámos impor o nosso jogo com e sem bola e penso que o conseguimos. O golo de Famalicão vem contra a corrente do jogo, a meu ver, e depois aí sim a equipa parece-me que ficou algo intranquila e não conseguimos controlar tão bem o jogo o resto da primeira parte. Na segunda parte, penso que voltámos, não foi logo desde o início, mas penso que controlámos a segunda parte toda. O Famalicão teve uma boa chance, é verdade, mas nós tivemos um caudal ofensivo muito forte, chegámos muitas vezes ao último terço do campo, podíamos e deveríamos ter finalizado mais algumas jogadas, a verdade é que não conseguimos, sobrou o ponto.
2: Com a igualdade, ambas as equipas somam um ponto no final da primeira jornada. O Instituto Português do Mar e da Atmosfera prevê para este domingo o céu pouco nublado ou limpo, apresentando períodos de maior nubosidade até ao meio da manhã, que poderá persistir em alguns locais da faixa costeira ocidental. Há a possibilidade de ocorrência de precipitação fraca no litoral norte e centro até ao fim da manhã. Vento fraco a moderado, predominando de noroeste, por vezes forte, na faixa costeira ocidental, a sul do Cabo Raso durante a tarde. Há previsão de formação de neblina ao nevoeiro matinal, em especial no norte e centro, e previsão de uma pequena descida da temperatura, em especial da máxima e no interior.
1: 22 graus.

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